com um peixe vermelho. Vivia o peixe tranquilamente acompanhado pela sua cor vermelha, até que principiou a tornar-se negro a partir de dentro, um nó preto atrás da cor encarnada.

Diz o padre, nunca pior auditório. Ao menos têm os peixes duas boas qualidades de ouvintes. Ouvem e não falam.

0: LNS catalog number 112384.
1: Carangity, Carinx Hippos, Jack, Chesapeake Bay 12A, Duress.
2: Diz o padre, vós estes sal terrae, haveis de saber, irmãos peixes, que o sal, filho do mar como vós, tem duas propriedades, as quais em vós mesmos se experimentam, conservar o são e preservá-lo para que se não corrompa.
3: Aquilo que de facto é particularmente interessante nos mexilhões de rio nesta ordem uninoida é que tem um ciclo de vida que inclui uma larva que é parasita obrigatória.
2: Estas mesmas propriedades tinham as pregações do vosso pregador Santo António, como também as devem ter as de todos os pregadores. Uma é louvar o bem, outra repreender o mal.
3: Chama-se o goquídeo, é uma larva que é libertada pelos progenitores e que tem que se fixar obrigatoriamente a um hospedeiro.
2: Nem cuideis que isto pertence só aos homens, porque também nos peixes tem seu lugar. Assim o diz o grande doutor da igreja, São Basílio, non carpere solum, repreendere que possumus pisces, sed sunt in illis, et quae prosequenda sunt imitatione.
3: Que em quase todos os casos no mundo inteiro é um peixe. Existe apenas uma espécie que utiliza um anfíbio, todas as outras utilizam peixe e não serve um peixe qualquer.
2: Não só há que notar, diz o santo, e que repreender nos peixes, senão também que imitar e louvar.
4: LNS catalog number 116973.
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0: Deixaste cair.
1: Tu é que a deixaste cair. Era a minha única hipótese de encontrar o meu filho. E agora?

Diz o padre, quando Cristo comparou a sua igreja à rede de pescar, Sagenae missae in mare, diz que os pescadores recolheram os peixes bons e lançaram fora os maus. Elegerunt bonos in vasa, malos autem foras miserunt. E onde há bons e maus, há que louvar e que repreender. Suposto isto, para que procedamos com clareza, dividirei, peixes, o vosso sermão em dois pontos. No primeiro, louvar-vos-ei as vossas virtudes. No segundo, repreender-vos-ei os vossos vícios.

0: Mas fomos à procura deles, o Aquário Vasco da Gama.
1: Claro.
0: Tem o Aquário Vasco da Gama, que tem lá.
1: Ah, tem lá, tem, pois.
0: Tem lá a excursão. Por isso, este trabalho, no fundo, foi o salmão, tem uma dificuldade muito grande. As cores do salmão foi muito pouco difícil. O salmão tem um padrão de coloração diferente no mar e nos rios.

Diz o poeta, o nó desenvolvia-se alastrando e tomando conta de todo o peixe. Diz o poeta, por fora do aquário, o pintor assistia surpreendido ao aparecimento do novo peixe.

Diz o padre, e desta maneira satisfaremos às obrigações do sal, que melhor vos está ouvi-las vivos que experimentá-las depois de mortos.

0: En signe d'ordre religieux.
1: Non, mais qu'est-ce que c'est?

0: depende da espécie. Há espécies que são muito específicas, que só infectam uma ou duas espécies de peixes. Existem outras espécies que podem infectar uma amplitude maior de espécies de hospedeiros, mas esta fase é obrigatória e é uma fase particularmente delicada do ciclo de vida.
1: Não sejas mal criado, diz olá.
2: Então?
3: O filho dele, o Bingo,
2: Nemo.
3: Nemo, foi levado para...
2: Sidney.
3: Sidney, sim. E é muito, mas mesmo muito importante que cheguemos lá o mais depressa possível. Por isso, podes ajudar-nos? Vá lá, amiguinho. Vá lá.
2: Tori, eu é que sou um amiguinho. Não creio que aquele seja um amiguinho.
3: Ah, oh, amigão, amiga... Baleia? Está bem. Se calhar só fala baleias.
2: Dori.
4: Encontrar
2: O que é isso?
4: O
2: O que é isso?
4: Filho.
2: Tens a certeza de que falas baleias?
4: Pode mostrar!
2: Dori! Sabes lá o que é que tu estás a dizer?

0: começando, pois, pelos vossos louvores, irmãos peixes. Bem vos puder eu dizer que entre todas as criaturas viventes e sensitivas, vós fostes as primeiras que Deus criou. A vós criou primeiro que as aves do ar, a vós primeiro que aos animais da terra e a vós primeiro que ao mesmo homem. Ao homem, diz o padre, ao homem deu Deus a monarquia e o domínio de todos os animais dos três elementos, e nas provisões em que o honrou com estes poderes, os primeiros nomeados foram os peixes.
1: Nós estamos aqui a falar só de espécies nativas, mas temos também as espécies migradoras. E essas são aquelas que o público em geral conhece bem. A enguia, a lampreia, o salmão,
2: a
1: ave. São espécies que se comem e os pescadores dizem-nos: isso é que é peixe, ó professora, esses são peixes.
3: LNS catalog number 111935.
4: The Atlantic, Menhaden. Brevoortia tyrannus. From CB64-5. MS.
0: Ut presit principibus maris et volatilibus caeli et bestis universae que terrae.
5: O glauquídeo passa algum tempo, que é muito variável também, pode ser de alguns dias ou vários meses, durante o qual sofre uma metamorfose, transforma-se num bivalvo juvenil que se liberta do peixe, e onde ele cair é onde ele se vai desenvolver, vai crescer e vai completar o ciclo.

Entre todos os animais do mundo, os peixes são os mais e os peixes os maiores. Que comparação têm em número as espécies das aves e dos animais terrestres com as dos peixes? Que comparação na grandeza o elefante com a baleia? Por isso Moisés, cronista da criação, calando os nomes de todos os animais, só a ela nomeou pelo seu, Creavit Deus Setegrandia, e os três músicos da fornalha da Babilônia o cantaram também como singular entre todos.

0: Diz o poeta. O problema do artista era que, obrigado a interromper o quadro onde estava a chegar o vermelho do peixe, não sabia que fazer da cor preta que ele agora lhe ensinava. Diz o padre. Benedicite, sete et omnia, quae moventur in aquis, domingo. Estes e outros louvores, estas e outras excelências de vossa geração e grandeza, vos pudera dizer, ó peixes. Mas isto é lá para os homens, que se deixam levar destas vaidades, e é também para os lugares em que tem lugar a adulação, e não para o púlpito.
1: Isto é uma coisa que acontece normalmente num rio, num ambiente complexo, com fluxo unidirecional de água e com várias estruturas que complicam o movimento dos peixes, com um substrato também heterogéneo, onde os bivalves poderão ou não se fixar, e portanto há várias coisas aqui neste ciclo de vida que podem correr mal.

Diz o padre: Oh, grande louvor verdadeiramente para os peixes e grande afronta e confusão para os homens. Os homens perseguindo a António, querendo-o lançar da terra e ainda do mundo, se pudessem, porque lhes repreendia seus vícios, porque lhes não queria falar à vontade e condescender com seus erros, e no mesmo tempo os peixes, em inumerável concurso, acudindo à sua voz, atentos e suspensos às suas palavras, escutando com silêncio e com sinais de admiração e assenso, como se tiveram entendimento, o que não entendiam.

0: O Saramuga é um dos peixes muito pequenino do Guadiana. Só existe no Guadiana português e num bocadinho do Guadiana, do troço médio do Guadiana espanhol.
1: Vês? Está a afastar-se.
2: Anda cá!
1: Ela não vai voltar. Tu ofendeste-a!
3: Então, noutro dialeto.
1: Dori! Dori, isso não é baleias, isso é para aí vomitadez ou assim.
3: Vou experimentar o das crocundas.
1: O das crocundas não! Já chega! Parece agoniada!
3: Então mais alto, é?
1: Não faças isso!
3: Mas é a do orca, não te pareceu um bocado orca este?
1: Não soou orca este! Soou-me uma coisa que eu nunca ouvi! Vai dar ao mesmo, pode ter fome.
3: Não te preocupes, estas baleias não comem peixe, comem krill.

Mas uma das coisas que tipicamente pode correr mal facilmente é o gloquídeo encontrar o peixe adequado para se infetar. Se vocês imaginarem um grande rio, por exemplo, onde estão os nossos bivalvos, e se esses bivalvos necessitarem de uma espécie específica de peixe para infetar, eles precisam de libertar estes gloquídeos no momento certo, em que os peixes estejam lá, para os infetar, e portanto tudo isto tem que ser muito bem coordenado e pode facilmente, correr mal.

E no mesmo tempo, os peixes, em inumerável concurso, acudindo à sua voz, atentos e suspensos às suas palavras, escutando com silêncio e com sinais de admiração e assenso, como se tivessem entendimento, o que não entendiam. Quem olhasse neste passo para o mar e para a terra, e visse na terra os homens tão furiosos e obstinados, e no mar os peixes tão quietos e tão devotos, que havia de dizer? Que havia de dizer? Poderia cuidar que os peixes irracionais se tinham convertido em homens, e os homens não em peixes, mas em feras. Diz o padre: aos homens deu Deus uso da razão e não aos peixes. Mas neste caso, os homens tinham a razão sem o uso e os peixes o uso sem a razão.

0: Malgré le poids, le scaphandrier flotte facilement dans la cuve si, en obstruant la soupape d'échappement, il permet à l'air de gonfler son habit comme une simple chambre à air. À la remontée, indications et ordres sont donnés en parlant près de la vitre du casque.
1: Moviendo constantemente la cabeza, el ocupante de este aparato accionaba un fuelle de cuero con el fin de bombear aire desde la superficie. Una vela le iluminaba el camino. Nada indica que un solo buceador sobreviviera a la etapa experimental de este invento.
2: Qual é a maior ameaça? O habitat, a alteração do habitat, as barragens que se fazem a meio dos, não é, dos rios. Qual é a coisa de maior impacto humano sobre estes peixes?
3: Diz o poeta, os elementos do problema constituíam-se na observação dos factos e punham-se por esta ordem: peixe, vermelho, pintor.

0: Quem é este?
1: Eu sou o Nemo.
0: Bem, Nemo, os novos exploradores têm de responder a uma pergunta.
1: Está bem.
0: Vives em que tipo de casa?
1: Numa nemininimini.
0: Pronto, ainda te magoas. Bem-vindos a bordo, exploradores.
2: LNS Catalog Number 116964.
3: E é difícil, de facto, imaginar que isto acontece ao acaso. Nós temos provas de que em quase todas as espécies não acontece ao acaso. Quase todas as espécies têm adaptações para que isto seja facilitado e que seja mais provável o sucesso da infecção.
4: Diz o padre: muito louvor mereceis, peixes, por este respeito e devoção que tivestes aos pregadores da palavra de Deus, e tanto mais quanto não foi só esta a vez em que assim o fizestes. E a Jonas, pregador do mesmo Deus, embarcado em um navio, quando se levantou aquela grande tempestade, e como o trataram os homens, como o trataram os peixes? Os homens lançaram-no ao mar a ser comido dos peixes, e o peixe que o comeu levou-o às praias de Nínive, para que lá pregasse e salvasse aqueles homens. Diz o padre: é possível que os peixes ajudam à salvação dos homens e que os homens lançam ao mar os ministros da salvação? Vede, peixes, e não vos venha vanglória, quanto melhores sois que os homens. Os homens tiveram entranhas para deitar Jonas ao mar, e o peixe recolheu nas entranhas a Jonas para o levar vivo à terra.

0: Artists and writers long depicted octopuses as gigantic, bloodthirsty creatures, powerful enough to crush ships. Dubbed devilfish, they were hideous of appearance, ferocious and hungry.
1: Das 19 espécies no conjunto, 61 espécies que residem atualmente nos nossos rios, 19 são exóticas. E têm vindo a ser introduzidas por razões diversas. Algumas até nem são, a introdução nem foi voluntária. Foi uma herança dos rios espanhóis, dos rios internacionais.
2: Claro.
1: Eles chegaram às águas portuguesas, nos rios, no Guadiana, no Tejo, é o caso do Siluro, por exemplo, do Lúcio.
3: Diz o poeta, o preto formava a insídia do real e abria um abismo na primitiva fidelidade do pintor. Ao meditar sobre as razões da mudança, exatamente quando assentava na sua fidelidade, o pintor supôs que o peixe, efetuando um número de mágica, mostrava que existia apenas uma lei abrangendo tanto o mundo das coisas como o da imaginação. Era a lei da metamorfose.

0: What fish sounds like this? Or like this? 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
1: Everybody knows that whales make sound. That seems to be common knowledge. But usually when I tell people I study fish sounds as well, they give me strange looks.
2: Diz o padre, mas porque nestas duas ações teve maior parte a omnipotência que a natureza, como também em todas as milagrosas que obram os homens, passo às virtudes naturais e próprias vossas. Falando aos peixes, Aristóteles diz que só eles, entre todos os animais, se não domam nem domesticam. Dos animais terrestres, o cão é tão doméstico, o cavalo tão sujeito, o boi tão serviçal, o bugio tão amigo ou tão lisonjeiro, e até os leões e os tigres, com arte e benefícios, se amansam. Dos animais do ar, afora aquelas aves que se criam e vivem conosco, o papagaio nos fala, o roxinol nos canta, o açor nos ajuda e nos recreia. E até as grandes aves de rapina, encolhendo as unhas, reconhecem a mão de quem recebem o sustento. Os peixes, pelo contrário, lá se vivem nos seus mares e rios, lá se mergulham nos seus pegos, lá se escondem nas suas grutas, e não há nenhum tão grande que se fie do homem, nem tão pequeno que não fuja dele.

Diz o poeta, compreendida esta espécie de fidelidade, o artista pintou um peixe amarelo.

Olho Goulart número 240, Sermões de Peixe, Peixes Perdidos e Outros Escafandros. Textos de Padre António Vieira, Sermão de Santo António aos Peixes, e de Herberto Helder, Era Uma Vez um Pintor. Música japonesa de Makoto Moroi, faixa Shosanke, de 1968. Música de Shinichi Matsushita, com o título Black Monastery, para cassete. Música de Masanori Oishi, Syracuse Blues, e de Tochiro Mayuzumi, Mandara, de 1969. Conferências com Joaquim Reis, do Mare, Universidade de Lisboa. Comunicação Desafios da Conservação de Bivalves de Água Doce. E conversas a propósito de Guia de Peixes de Água Doce e Migradores de Portugal Continental, com a professora Maria João Colares Pereira, Maria Judite Alves e Marta Lourenço, um podcast do Museu Nacional de História Natural e da Ciência. Documentários, excertos de Un quart d'heure avec les scaphandriers, de 1942, com Léo de Giovanni e Thierry Gaston. História de los inicios del buceo, história dos inícios dos escafandros. E ainda um excerto do documentário de Jacques Cousteau, Odyssey, The Real Life Aquatic, o número 20, Octopus, Octopus. Ainda sons do filme Finding Nemo, À Procura de Nemo, e sons de peixe dos arquivos NOAA, National Oceanic and Atmospheric Administration, e do projeto Fish Sounds. Procurem por mais bolhas em RTP Play, programa Bolha Bolar, e no mais antigo Hipoglot, tudo em arquivo, pronto para ouvir. Eu sou Tiago Schwebel, até para a semana.

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0: Alexandra.
1: Olá, Luís.
0: O ano de 2026 tem sido pródigo no lançamento de novos álbuns. Hoje vamos conhecer duas das muitas novidades já apresentadas. Recebemos assim o pianista Emmett Cohen e a vocalista Gabriele Cavassa.
1: Começamos por escutar Emmett Cohen no disco Universal Truth.

0: Universal Truth, um tema de Emmett Cohen, que deu título ao disco que o pianista viu editado em 2026 pela Mack Avenue.
1: A gravação deste álbum resulta da colaboração de Emmett Cohen com Yasushi Nakamura, contrabaixo, Joe Farnsworth, bateria, e pontualmente Jeremy Pelt, trompete, e Tyvon Pennicott, saxofone tenor. Como convidados foram chamados à colação o contrabaixista Ron Carter e o saxofonista tenor George Coleman, dois músicos que na década de 1960 integraram o segundo quinteto de Miles Davis.

0: Well, You Needn't, uma composição de Thelonious Monk, e o clássico My Funny Valentine, da autoria de Richard Rodgers e Lawrence Hart, músicas do disco Universal Truth.
1: Emmett Cohen é bem conhecido do público português. O jovem pianista norte-americano atuou já por diversas vezes em Portugal, nomeadamente no Festival Jazz no Barque, realizado no Barreiro em 2025.

0: pianista Emmett Cohen em Budo. Uma composição de Bud Powell e Miles Davis e em Blue Train, um tema de John Coltrane, músicas do disco Universal Truth, editado em 2026 pela Mac Avenue.
1: Natural da Califórnia, mas com ascendência italiana, Gabriela Cavassa é uma nova voz no jazz. Após um primeiro álbum, editado em 2020, em regime de edição de autor, a cantora assinou contrato com a Blue Note. O primeiro álbum, para a histórica editora, surgiu em 2026, sob o título Diavola.

0: Diavola, uma composição de Gabriele Cavazza e Aleksander Warszawski, que deu título ao disco que a cantora Gabriele Cavazza viu editado em 2026 pela Blue Note.
1: Gabriele Cavazza quis gravar o seu álbum de estreia na Blue Note, na companhia de alguns músicos que já conhecia bem. A cantora partilhou assim o estúdio com Joshua Redman, saxofone tenor, Jeff Parker, guitarra, Paul Cornish, piano, Larry Grenadier, contrabaixo e Brian Blade na bateria.

0: Raindrops Keep Falling on My Head, uma composição de Burt Bacharach e Hal David, Prisoner of Love de Russ Colombo, Clarence Gaskell e Leo Robin, e Bossa Nova de Gabriele Cavassa, músicas do disco Diavola.
1: Gabriele Cavassa tornou-se mais conhecida quando em 2021 venceu o concurso internacional de voz Sarah Vaughan. Dois anos depois participou no álbum Where Are We? Do saxofonista Joshua Redman, o que levou a revista Downbeat a considerá-la uma estrela em ascensão. Já a Stereophile escreveria que, para muitos, a grande revelação deste ano será Cavassa. A sua voz toca fundo na alma, é singular, mas transmite segurança pela clareza e possui uma intimidade quase física.

0: parte vocal de Gabriele Cavassa em Could It Be Magic, uma composição de Russ Colombo, Clarice Gaskill e Leo Robin, música do disco Diavola, editado em 2026 pela Blue Note. Boa noite, Luís.
1: Boa noite, Alexandre.

Edição de Cristina do Carmo. 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

0: O grande mestre Gustav Leonhard no cravo, na interpretação deste Adagio da sonata BWV 964 de Johann Sebastian Bach.
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4: Wait. Wait. Wait, wait. Wait. Wait. Wait. Wait.
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4: Now.

Os poetas reclamam que a ciência retira beleza às estrelas, mas eu posso vê-las de noite no deserto e senti-las. Vejo menos ou mais?

Existem cerca de 100 milhares de milhões de estrelas na galáxia. Já foi considerado um número grande, mas não é mais que 100 bilhões. É menos que a dívida interna. Antigamente dava-se a estes números o nome de números astronómicos. Agora deveríamos chamar-lhes números económicos.

O nosso mundo é deveras assombroso. O universo é extraordinário, mas torna-se evidente, quando examinamos os seus pormenores, que as regras deste jogo são extremamente simples. Ou seja, as leis mecânicas que nos permitem prever os fenómenos do universo são muito simples. Faz lembrar um jogo de xadrez. Se um jogador se encontra num dado momento num canto do tabuleiro onde existem poucas peças para serem movidas, pode prever com exatidão o que vai acontecer. Neste caso, o jogador está seguro do seu lance.

No xadrez, por norma, há tantas peças que é impossível antever o resultado final. Assim, existe uma espécie de hierarquia de graus de complexidade. O mundo real é algo de semelhante. É um mundo difícil de entender. De facto, a maioria das pessoas não acredita que comportamentos como, por exemplo, o meu, sejam o resultado do comportamento de muitos átomos que obedecem a leis elementares e também não crê que tenham sido apenas os átomos por si que ao longo de milhares de milhões de anos permitiram a criação do ser humano.

Nunca confunda educação com inteligência. Pode fazer um doutoramento e ser ainda um idiota.

Estude muito o que mais lhe interessa, da maneira mais indisciplinada, irreverente e original que lhe for possível.

O nome do bebê é Osvaldo. É um bebê que parece ter cerca de um ano. Não faz barulho, parece triste e rígido como um peixe exposto na parede. Os pais, é o pai que o traz ao colo, os padrinhos, o padre e dois acólitos, estão de pé sobre o gelo entre a primeira fila de bancos e a sacristia com chão de linóleo. Pousei os pés descalços nos

Tu, explicando que está simbolicamente a abrir os cinco sentidos da criança ao conhecimento de Deus, pronunciando uma oração formal, pousa delicadamente a mão sobre o rosto de Osvaldo e, numa sucessão rápida, toca-lhe nos olhos, nas orelhas, no nariz e na boca. O bebê pestaneja.

Aparente triunfo de uma aberração chamada pós-verdade, demos largas a um salutar conservadorismo e reaprendamos a distinguir o trigo do joio, o que é do que poderia ser ou gostaríamos que fosse, sem sobranceria, mas com açúcar e afeto. Texto de Richard Feynman e Annie Dillard. Música de Ronald Snidgers e Jimmy Rushing. Cenário de Carl Hector and the Malcounts. Assistência técnica e edição de Leon Matos. Realização de Ricardo Salou. Boa noite.

0: András Schiff, pianista, trouxe-nos aqui este prelúdio e fuga em dó menor do primeiro livro do Cravo Bem Temperado, de Johann Sebastian Bach.
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1: Boa noite. A ronda às sextas-feiras com a semibreve de André Lupi, que começa por nos dizer que tudo é para sempre e traz-nos uma chuva de estrelas literárias e das outras, as verdadeiras. Para sempre é também o livro de Virgílio Ferreira na conversa com o editor Francisco José Viegas, na última edição, até dia 5, decorre na aldeia de Melo, em Gouveia, o festival Em Nome da Terra, dedicado a Virgílio Ferreira e a toda a literatura. Na Vida Breve, a poesia é de Ana Luísa Amaral. A verdade histórica, para escutar na voz da autora. Vai ser assim a ronda. Música a começar. Meditação, da ópera Thais, de Jules Massenet. Uma obra estreada na Ópera de Paris em 1894, a partir do romance de Anatole France Thaïs, essa cortesã de Alexandria, aqui na leitura da violinista escocesa Nicola Benedetti, com a London Symphony Orchestra, sob a direção de Daniel Harding.

que é tudo para sempre, mesmo a efêmera morte. Encontrar-nos-emos eternamente e nunca mais nos veremos. O impossível volta a ser impossível, para sempre. Impossível é cada manhã aberta. Um Deus sonha consigo através de nós. Às vezes quase posso tocá-lo, ao Deus, surpreendê-lo no seu sono, também ele real e efêmero. Matéria, alma do nada, os mortos ouvem a tua música sólida pela primeira vez, como uma respiração de estrelas. A sua intranquilidade transforma-se em si mesma música.

Enquanto os namorados fazem desenhos coloridos do futuro à luz de candeeiros e os bêbados começam a esquecer a tristeza pelos bares, ele estende a mão para tocar os astros e as estrelas solitárias. Nada sabe da sombra, da penumbra ou das terríveis escuridões, porque os seus olhos só veem as brilhantes longínquas constelações. E quando o sol nasce, ele adormece e cai num leve sono diurno. Sonha que no seu aniversário lhe vão oferecer o anel de Saturno.

Que singular capricho e que vaidade humana o tem persuadido a usar no infinito essas joias tamanhas? Que imitação terreno à sua vida expande? Como pode um planeta assemelhar-se tanto a um mortal qualquer? Que mistério profundo envolve aquele rasgo de exibição e luxo? Na amplidão do espaço, os anéis de Saturno.

Há um mar de prodígios alguns minutos antes do pôr do sol. Tudo se impõe serenamente na sua própria nitidez. A verdade das coisas aparece ao menos uma vez. Nenhuma sombra à volta, seja do que for. Não se perde migalha. Qualquer pouco nos é muito então. Estamos sentados, sós, cobertos de silêncio, gravemente olhando o que de tantos anos, gentes e lugares ali se vai juntando, numa presença oculta e muda, onde começa agora sim a solidão.

Não sei se me interessei pelo rapaz por ele se interessar por estrelas. Se me interessei por estrelas por me interessar pelo rapaz. Hoje, quando penso no rapaz, penso em estrelas. E quando penso em estrelas, penso no rapaz. Como me parece que me vou ocupar com as estrelas até ao fim dos meus dias, parece-me que não vou deixar de me interessar pelo rapaz até ao fim dos meus dias. Nunca saberei se me interesso por estrelas, se me interesso por um rapaz que se interessa por estrelas. Já não me lembro se vi primeiro as estrelas, se vi primeiro o rapaz, se quando vi o rapaz vi as estrelas.

Ouvimos certos do poema sinfónico Polaris, de Thomas Adès, com o compositor a dirigir a Orquestra Sinfónica de Londres, e os poemas Matéria de Estrelas, de Manuel António Pina, O Astrólogo, de Álvaro Magalhães, Saturno e os Seus Anéis, de Cabral do Nascimento, Há um Mar de Prodígios, de Mário Dionísio, e, a propósito,

0: through.
1: Thank you.
2: A Semibreve, de André Lupi. Daqui a pouco, Para Sempre, de Virgílio Ferreira. E a poesia, Para Sempre também, de Ana Luísa Amaral.

Notável interpretação do Agnus Dei, da Missa em Si Menor, de Johann Sebastian Bach, de contralto Kathleen Ferrier. Inglesa, vida curta, morreu aos 41 anos, mas um legado para sempre. Com ela, a Orquestra Filarmónica de Londres, sob a direção de Adrian Bolt. A seguir, a poesia na noite da rádio.

A minha filha partiu uma tigela na cozinha. E eu, que me apetecia escrever sobre o evento, tive que pôr de lado inspiração e lápis, pegar numa vassoura e varrer a cozinha. A cozinha varrida de tigela ficou diferente da cozinha de tigela intacta, local propício à escavação e estudo, curto mapa arqueológico no futuro remoto. Uma tigela de louça branca com flores, restos de cereais tratados, a embalagem estanque, espalhados pelo chão. Não eram grãos de trigo de Pompeia, mas eram respeitosos cereais, de qualquer forma, e a tigela, mesmo não sendo da dinastia Ming, mas das Caldas, daqui a 5 ou 10 mil anos, devia ter estatuto admirativo. Mas a hecatombe deu-se, escorregada de pequeninas mãos, ficou esquecida de famas e proveitos, varrida de vassouras e memórias, por mísero e cruel balde de lixo azul em plástico moderno, indestrutível.

Cum dederit, Unisi Dominus, de Antonio Vivaldi, por Andreas Schoell e a Orquestra Brandeburgo da Austrália, direção de Paul Dyer.

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2: Virgílio Ferreira nasceu a 28 de janeiro de 1916, em Melo, Serra da Estrela, Guarda. Professor de liceu, ensinou em Faro, em Bragança, em Évora. Desde 1959 é professor do Liceu Camões, em Lisboa, onde vive o seu dia-a-dia. O que será para ele o cotidiano?
3: Ele é extremamente regular, igual a si mesmo. O que nele acontece não tem, assim, nada de excepcional. Pois a minha vida é realmente essa, eu passo as manhãs no liceu, tenho as aulas, venho tarde para casa e leio e escrevo. De vez em quando lá aparece um acidente neste cotidiano, como, sei lá, ir ao cinema, vou visitar amigos. No fim de semana saio, habitualmente também, vou até uma casa que tenho aqui perto de Sintra. E é isto, mas eu não me queixo deste cotidiano, porque a monotonia na nossa vida, portanto, a rotina, digamos assim, se por um lado é desagradável, isto convida ao tédio, ao aborrecimento, por outro lado também favorece o realizar-se qualquer coisa diferente.
4: Virgílio Ferreira, em 1978, no programa Literatura Sem Gravata, uma época em que na RTP surgiam todos os meses programas literários. Francisco José Viegas, editor da Quetzal, bem-vindo à Antena 2. Vamos falar de Virgílio Ferreira. Os livros que precisam de regressar às livrarias, porque há novos leitores para eles e porque os leitores que já os têm na sua história gostam de regressar. Um deles é este, Para Sempre, o romance de 1983, na publicação da obra completa de Virgílio Ferreira na Quetzal. Ler aqui um pouco. Só, aqui deambulando pelos corredores da biblioteca, colhados até ao teto de livros mortos, na acumulação incansável do saber morto dos séculos, estalam-me os passos no mosaico e com pavorosos no espaço da vertigem. Uma claridade breve desce do alto de uma claraboia, resvala pelas estantes, transcende-me ao halo do enigma e do augúrio. Estou só, os passos retumbam, eis que de uma vida no seu limite. A mulher morta? Minha filha onde? O saldo do saber que acumulei, das ideias multiplicadas, emaranhadas de discórdia, perdidas de uma a uma, retiradas da circulação como as modas e as moedas, do que amei e já não amo, dos sonhos que sonhei e não foram realidade, ou foram realidade e todavia não foram, porque a realização de um sonho é só o sonho dessa realização, do que devo ter querido com o que não tive, com insónias subsequentes e a abundância de lágrimas internas até ao afogamento da alma, e de que já não me lembro, e de alegrias em delírio que também já não recordo, e de risos, e gritos, e amizades e ódios até à morte, e morreram antes disso. Eis que, hora final de mim, silêncio final do homem, túmulo do saber dos séculos, ó esperança mortal humana, obstinada inquietação, quantas lutas, guerras de morte por uma palavra a mais numa lei ou a menos, uma distinção subtilíssima de duas ideias que se não distinguem, uma vírgula que era um ponto e vírgula, um ponto que eram três para se dizer o que se não queria dizer. Guerras, tumultos, condenações à morte por uma lei que nos condenou depois ao contrário. Meus passos lentos por entre as catacumbas de um saber morto, equados ao silêncio de um mundo lunar. Foi quando Xana, enfim, vinha procurar-me. Porquê? Por nada. Passei por aqui. Lembrei-me de entrar. Estou sentado à secretária. A biblioteca fechou, mas não é ainda o dia da homenagem pela minha aposentação. Um excerto de Para Sempre, na Quetzal, na capa, essa casa na aldeia de Melo, a casa Virgílio Ferreira, justamente designada Para Sempre, a vila Josephine, devemos dizer em inglês e não em francês.
5: Provavelmente em inglês.
4: Em inglês, Josephine.
5: Os pais de Virgílio Ferreira emigraram para os Estados Unidos, ele ficou com... ficou com as tias.
4: Com as tias que surgem.
5: E, portanto, aquilo que nós dizemos muito, muito simplesmente, Vila Josefina.
4: Vila
5: Josefina, que fica muito bem. Passados estes anos, e também por intervenção da Câmara de Gouveia, que tomou esse projeto entre mãos, decidiu designá-la Casa para Sempre. E é, curiosamente, as capas do Virgílio Ferreira, das edições de Virgílio Ferreira na Quetzal, e antes na Bertrand, há muitos anos, não tinham elementos gráficos. Quer dizer, ou melhor, só tinham elementos gráficos, não tinham fotografia.
4: Sim. Tenho aqui a primeira edição da Bertrand, capa negra.
5: Capa negra.
4: Quase que diria adequado ao que está lá dentro.
5: E nós alterámos um bocado isso com esta edição, e a capa é a Vila Josefina, não é? É a Casa para Sempre.
4: Esta casa que. Onde
5: fica no centro de Melo, não é? Mesmo
4: na aldeia de Melo, Gouveia. Também há muitas ironias neste romance.
5: Tem uma contradição clara, porque é um romance que se chama Para Sempre, leva o título Para Sempre, e é um romance sobre o fim, não é? É um romance sobre a finitude, não é?
4: E há de depois ele escrever também Até ao Fim.
5: Exato.
4: Há do chefe de redação da revista Ler perguntar-lhe sobre isso em 1988, no número 2 da revista Ler, a edição de primavera, com o próprio Virgílio Ferreira na capa. Há de perguntar-lhe o chefe de redação da revista Ler, a Virgílio Ferreira, continua a acreditar no romance como há alguns anos atrás? E responde-te Virgílio Ferreira: não, creio que não. O romance acabou, ou pelo menos acabou uma dada forma clássica de praticar e de ler o romance, como ele nos chegava do século passado e da época de ouro deste século. As ligações do romance contemporâneo com o ensaio e outras formas de escrita não propriamente ficcionais fazem-me pensar que isso a que você chama romance está com os dias contados. A nossa imagem do mundo mudou. A forma como víamos o mundo foi mudando. O romance também. Virgílio Ferreira, que morre em 1996. Exato. O que diria ele dos caminhos do romance? Mas é muito curioso que em 1988 já o questionasse sobre o fim de de uma forma de
5: porque
4: escrever,
5: eu acho,
4: que de facto
5: aquilo que
4: mudou.
5: Eu acho é que Virgílio Ferreira foi um bocadinho uma espécie de barómetro, uma espécie de sismógrafo das grandes movimentações que aconteceram na literatura europeia, porque era a mais marcante, que aconteceram, digamos, na superfície do romance, mas que anunciavam qualquer coisa de mais profundo. E, portanto, essa crise da arte de contar, ou crise do romance como arte de contar histórias, era uma coisa que já era visível em Virgílio Ferreira desde o Cântico Final. E, portanto, há uma série de romances que vem pelo meio dos anos 70, em que Portugal estava ocupado com outras coisas e, portanto, não tinha que se preocupar com o Rápido à Sombra ou o Nítido Nulo, que eram justamente romances sobre o fim do romance, sobre o fim da arte de contar. O Rápido à Sombra, que é uma história de 1976, é um romance de 76, é um dos romances mais prodigiosos de Virgílio Ferreira, é exatamente sobre isso. Sobre a impossibilidade de contar uma coisa com princípio, meio e fim. Sobre as muitas vozes, não é, que aparecem pelo meio da voz principal. E é muito engraçado quando nós chegamos ao final da década de 70, não é? E temos romancistas como António Lobo Antunes, por exemplo, que praticam exatamente essa arte. Nós ignoramos que justamente foi com o Virgílio do princípio dos anos 70 que isso começa a acontecer.
4: É uma passagem de testemunho.
5: Não é só uma passagem, é na verdade, como é que é dizer, Luís?
4: Um caminho aberto.
5: Exatamente, é a consignação desse caminho. E por outro lado, há uma coisa muito importante que Virgílio Ferreira diz, que é essa contaminação do romance pelo ensaio, por exemplo, que há de fazer, por exemplo, de um dos seus ensaios, o Evocação ao Meu Corpo, aquilo que eu acho que é um dos seus melhores livros. E, portanto, que pode ser lido como um ensaio, é lido como um grande discurso sobre os temas fundamentais de Virgílio, que é a noite, a finitude, a passagem, a partir de certa altura contaminando todos os géneros. E é muito engraçado que, ao contrário do que Virgílio Ferreira diz, a transformação não começou pela contaminação do romance pelo ensaio, começou pela contaminação do ensaio pela ficção. Se nós lermos uma coisa, não é? Como A Carta ao Futuro, Carta ao Futuro tem aquele começo absolutamente prodigioso, não é? Que é: Évora é uma cidade branca como uma ermida, para ela convergem todos os caminhos da planície. E nós dizemos, bom, vai começar um romance. Não, começa um dos seus ensaios. A grande novidade da obra de Virgílio Ferreira, e um dos motivos porque, ao contrário de muitos dos seus confrados da época, a obra de Virgílio continua viva, é justamente por essa modernidade permanente, não é? Ele não precisa defender uma modernidade, não precisa defender um projeto. O projeto é aquela obra, não é? Uma obra interminável, não é? E depois,

0: para fazer estas coisas. Foi um dos debates literários mais importantes da década de 80. O Para Sempre. E não tanto o Para Sempre, mas o combate entre dois livros. Não é? Um, de um lado, o Para Sempre, e do outro lado, Os Meninos de Ouro, da Agostina. O prémio APE, que era na altura um prémio importante, era um prémio que consagrava grandes autores, consagrava autores. Ter o prémio APE era importante, não havia, quer dizer, muito embora existissem outros prémios, Prémio Cidade de Lisboa, etc., tá, Pen Club e tal, o prémio APE tinha um prestígio que hoje não tem, mas que era discutidíssimo. Quer dizer, o José Cardoso Pires tinha acabado de ter o prémio APE e era uma coisa discutida, ele teve a palavra de Praia dos Cães, e de repente há um grande combate. Nós pressentimos que há um grande combate entre Os Meninos de Ouro, da Agostina, que é um romance clássico. Eu costumo dizer que há dois grandes romances clássicos, há dois grandes romances do século XIX publicados no século XX. Um é O Mau Tempo no Canal, da década de 40, e o outro é Os Meninos de Ouro. Os Meninos de Ouro é a reconstrução, digamos, de todo o edifício do romance novecentista, que é aquele que o Virgílio Ferreira combatia nessa citação que tu leste há pouco da entrevista de Virgílio a ler. O século mudou, hoje temos outras formas de expressão romanesca. E, portanto, foi um combate que eu me lembro na altura, que artigos de jornal, quem está contra, a favor, quem votaria no Para Sempre, quem votaria...
1: Sendo que depois os jurados decidiam.
0: Os jurados decidiram pelos Meninos de Ouro, que é um grande romance, é um magnífico romance. Como tu sabes, eu sou um fanático
1: indefectível da
0: e acho que os Meninos de Ouro é um romance corajoso, super corajosa. Nem por acaso Virgílio Ferreira continua a escrever o Para Sempre, ou seja, Chama-lhe Até ao Fim.
1: Sim,
0: que vai ter o prémio APE depois.
1: Perguntas-lhe isso também nessa entrevista. Que significado dá a expressão Para Sempre? Perguntas e a resposta, não sei. Você faz-me uma pergunta agora e agora é que eu tenho de pensar. Não sei, é uma certa dose de nostalgia de fim de vida que se realizou completamente. É isso, completamente. É a história de um homem que fechou o ciclo da vida e que rememora, procurando cortar um pouco o mel e a doçura desse prazer da evocação com acidez e ironia. E depois perguntas-lhe por que razão insistiu nessa versão da vida com este novo título Até ao Fim. Resposta: porque eu queria dizer de algum modo que a destruição dos valores, que é o que marca de um modo geral os atos que hoje dominam certas áreas da juventude, é uma coisa terrível. E queria, por uma razão de amizade para com António Ramos Rosa, encontrar um verso dele que significasse isso, que dissesse isso. E foi: perseguido até ao fim, acho o mar. Este verso resume o meu objetivo: achar o mar como um símbolo, como uma metáfora dessa alegria que é a alegria da pacificação, da eternidade, da plenitude, da juventude plena.
0: Isso é uma das coisas mais virgilianas que acabaste de ler.
1: Está muito bem respondido.
0: Porque é exatamente isso que acontece. Eu tive a sorte, a felicidade. Eu estava já a dar aulas na Universidade de Évora e a certa altura quis levá-lo a Évora para ele explicar também aos meus alunos como era a aparição, o romance de Évora, no fundo. E foram viagens muito... foram viagens extraordinárias.
1: Inesquecíveis.
0: Sim, sim, sim. Porque percebes como o romancista que não é propriamente um romancista clássico, não é um autor de thrillers, não é um autor de romances policiais, mas é o autor de um cenário, de uma sensibilidade, de uma caminhada até ao fim, que explica como é que tudo aquilo ecoa, como é que aquilo ecoa na sua cabeça, no seu gênio, não é? Isso é importante. E depois, quando lês as páginas do Conta Corrente, justamente de 82, 83, 81, 82, sobretudo, que são os anos, portanto, a Conta Corrente são os diários, ele mostra como escreve o romance e diz: hoje, não é? Hoje mais um capítulo, hoje escrevi meio capítulo, não é? Quer dizer, e a certa altura, o Para Sempre, e depois o Até ao Fim, transforma-se em uma espécie de monumentos que ele não consegue acabar. É um bocadinho como a Sagrada Família de Gaudí, não é? Não sei como se chega lá, não é? E por isso é muito engraçado ter recordado essa passagem, que é também uma homenagem ao Ramos Rosa, que é um poeta que ele apreciava muito, e sobretudo um teórico da literatura que ele apreciava muito. O Ramos Rosa era um sábio. A propósito da poesia, não era só um grande poeta, era também um homem que refletia muito sobre a poesia, e havia uma contiguidade entre o trabalho de Ramos Rosa e o trabalho de Virgílio Ferreira, e é muito engraçado ter citado isso, porque eu acho que é o resumo desse tempo

0: de Virgílio Ferreira, que é constituído por esses dois romances, que são pilares do final da vida também, não é? O Para Sempre e o Até ao Fim.
1: O tempo é o que atravessa este romance, o tempo de uma vida, a vida de Paulo, um homem que regressa à casa de infância, que será
0: a Vila Josefina.
1: Um homem que vai tomar posse do seu destino, aceitar a morte contemplando a vida. Acompanhámo-lo durante uma longa tarde de calor sufocante. Esse calor, sim, vai surgindo em cada capítulo. Estamos sempre naquela tarde de calor sufocante, numa casa que representa a vida,
0: ele,
1: porque ele vai atravessando.
0: Sensação de abrir as janelas, abrir as janelas para a tarde,
1: sim,
0: não é?
1: Para a tarde e para o passado, de alguma maneira. É? Para o passado que vai relembrando. Vai relembrando as tias que cuidaram dele, perdendo a mãe cedo. Vai relembrando a filha Xana, que chama o pai bibliotecário-geral, e Sandra. Esse amor. Mas amor era uma palavra que eles não diziam. Sandra era do pudor, da intimidade que não se exprime por palavras. Nunca lhe escrevia, por exemplo. Mas vamos acompanhando a vida, como a vida de todos nós, com as descobertas, as coisas pequenas do cotidiano, como escutámos neste excerto do Literatura Sem Gravata de 1978. E vamos acompanhando Virgílio Ferreira aqui. Há aqui passagens muito belas, por exemplo, sobre a relação com o violino. É curioso que encontrei um estudo da Universidade de Praga, de uma aluna que está relacionada com o Instituto Margarida Lhosa, sim, no Porto, que faz um estudo sobre o espaço na casa de Para Sempre, as coisas encontradas, e uma delas é o violino. E o violino que Virgílio Ferreira tocava, porque está lá na casa na Vila Josefina, na aldeia de Melo. Vou ler aqui sobre o violino: os meus pés, o meu estômago, o meu sexo, as minhas unhas, tudo era com o violino a totalidade do meu ser. Não era assim um acrescento, nem bem um prolongamento, qualquer coisa que se estendesse para além de si. Era uma sua parte integrante, a estrutura completa de mim. E era assim como se mutilado eu recuperasse o que em mim reinstaurava uma harmonia perdida na inteira vitalidade de um corpo humano que se cumpre. Irreprimivelmente, as cordas frouxas, distendo-as, as cravelhas rangem aos estalos com os dedos em pisicatos, afinar as cordas nos intervalos de quinta, melhor com o arco, as sedas do arco estão frouxas, na cabeça dos meus dedos o parafuso que as reteza. Há ainda um toco de resina. Passo nele as sedas do arco. Há ainda um pó fino junto ao cavalete. Nunca se limpa a resina do violino. Padre Parente preceituava, e eu um dia tentei limpá-la com um pano, o pó da resina com o pó de um vinho velho. E só na casa deserta, a vibração áspera das cordas do violino, as cabeças dos meus dedos duridos da pressão. Sei ainda a canção de Solveig, de Grieg, o momento musical de Schubert, as danças húngaras, de quem é? O braço do violino na minha mão esquerda, a pressão dos dedos da direita no arco, o violino entalado no queixo, a reconstituição do meu todo perdido. E é a reconstituição de um todo perdido ou não que se vai fazendo ao longo deste livro. Nessa primeira edição, em 1983, na que tenho, para além de encontrar dentro dela um postal do melhor restaurante de marisco de Londres, que é o Manzis, em Leicester Square, há também crítica de João Gaspar Simões. Devem ter uns 70 mil caracteres, ou coisa que o valha. Coisas que também já não se fazem, não é? João Gaspar Simões, a 26 de janeiro de 1984.
0: Era uma quinta-feira.
1: João Gaspar Simões era uma personagem, todos o sabemos, independentemente da idade. Não sei se estaria do lado de Virgílio Ferreira nessa contenda, sim, com os Meninos de Ouro, mas presumo que sim, porque aqui diz que dava com um lado, tirava com o outro. Sim. A imaginação de Virgílio Ferreira não prima pela exuberância, pois a sua obra depende do itinerário sincopado que viveu como homem, como adolescente e até como criança. Não obstante as suas bizantinices de linguagem, o último romance que publicou é o mais perfeito que até agora saiu dos seus estaleiros, e também dos mais perfeitos dentro do gênio do nosso condicionamento novelístico. E depois são, eu acho, à vontade, 70 mil caracteres, coisa muito rara hoje. Se procurávamos um romance castiçamente nosso, aí o temos. Pelo menos esta é a opinião de um pobre crítico condicionado por uma tremenda limitação. A limitação que lhe permite descobrir Kafka antes dos que o imitam, e que lhe permite não entender histórias congeladas quando o congelamento de tais histórias não é produto do gênio de quem as congela, etc, etc. É uma... Há aqui muito texto, às vezes, muito
0: emaranhado. É muito bom, porque o João Gaspar Simões escrevia às quintas, por isso é que eu disse, todas as quintas-feiras, no Diário de Notícias, aparecia a crítica do
1: do Gaspar Simões.
0: Do Gaspar Simões. E era, quer dizer, é um tempo, não é? É um tempo. É um tempo, é o tempo do Gaspar Simões às quintas no DN, o tempo dos outros críticos, por exemplo, no Diário Popular, no Diário de Lisboa, na capital, todos tinham, não é?
1: O seu dia.
0: Todos tinham o seu dia.
1: Todos replicavam os sinos.
0: Sim, e havia combates, não é? Ah. Havia combates, não havia um ódio surdo, havia ódios a sério. Que era uma coisa fundamental. Havia combates a sério. E portanto isso era muito. Bem, isso, havia imprensa, isso. Tínhamos 5 matutinos e 4 vespertinos.
1: E todos eles com muitos suplementos de cultura e com muitas páginas dedicadas aos livros.
0: Fora a quantidade enorme de semanários que havia, não é?
1: Com grandes suplementos. Quando encontramos hoje a revista do Expresso dos anos 80, a diferença,
0: não
1: caramba.
0: Precisas, podes ir ao público dos anos 80 também.
1: Há 1000 folhas, etc.
0: Exato.
1: É um livro em que podíamos estar aqui horas a conversar sobre diferentes aspectos. Há aqui um capítulo 4 tremendo em que há uma espécie de monólogo contra uma sociedade ensurdecedora que se contradiz entre si, ingovernável, indesejável, insuportável. E por isso, sob diversas expressões, Virgílio Ferreira vai mandando essa sociedade a um certo sítio, com alguma força vocabular. E há um sentido do fim, de facto, em diferentes aspectos, um sentido de fim de vida, um sentido de fim de um tempo, de uma literatura, de uma forma de entender o romance. Virgílio Ferreira, que nos é proposto desde há muito pela Quetzal.
0: É um dos poucos autores desses anos que mantém toda a sua obra publicada, não é?
1: Quer dizer, Agostina, exemplo, também, na Relógio d'Água.
0: Agostina é posterior, mas, por exemplo, Namora, Redol, etc.
1: Namora, Caminho tentou, mas.
0: Mas quer dizer, publicar tudo, ficou, nós temos, sim, todos os títulos, não é? Todos os títulos de Virgílio Ferreira estão disponíveis.
1: E? Com o público?
0: Com o público que.
1: Que é público pouco, mas bom.
0: Com o possível, com o público possível. Mas porque, é uma grande alegria poder.
1: Mas é um lado quase de serviço, sim, público, ter à disponibilidade quem quiser a obra na livraria ou mandando vir de um dia, sim, para o outro. Porque é isso que precisamos de fazer. Continuar a manter uma certa vida.
0: Continuar a mandar vir, como tu disseste, a mandar vir.
1: Sim, é verdade. Também é bom. Também é muito bom. Francisco José Viegas, nós vamos concluir esta conversa no próximo programa da última edição, falando do Conta Corrente, o Diário Completo, de Virgílio Ferreira, editado ao longo de um ano pela Quetzal, em 3 volumes, milhares de páginas, que são o retrato de um tempo, de uma vida, do mundo. Vamos conversar sobre isso no próximo programa. Até lá.

River Waltz, música de Alexandre Desplat para o filme The Painted Veil de John Curran, piano interpretado por Lang Lang. Está feita a ronda. Assim, obrigado por estar com a rádio. Boa noite.

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Olá e bem-vindos a mais um programa Divina Harmonia. Vamos, como sempre, deambular pelas várias épocas da história da música, tendo por base os instrumentos originais e interpretações próprias de cada época. Iniciamos o programa de hoje com o excerto do Serafim, um excerto de uma das obras-primas de um dos grandes mestres da transição do século XVI para o século XVII. Do Serafim, das Vésperas de Claudio Monteverdi, uma obra publicada então em 1610 em Veneza, com uma bela dedicatória ao Papa Paulo V. Gravação com os agrupamentos La Chapelle Royale, Collegium Vocal, Le Sacbutier de Toulouse e a direção de Philippe Hervec. E vamos de seguida escutar uma obra concebida para um conjunto de sopros, formações conhecidas por Orquestra de Harmonia. Este tipo de agrupamentos foram bastante apreciados no período clássico e vários compositores se debruçaram sobre esse tipo de dispositivos instrumentais. António Rossetti foi um deles. Rossetti terá nascido em 1750 na Boémia, numa localidade situada na República Checa. De nome verdadeiro, František Anton Rössler, passou grande parte da vida e carreira na Alemanha, tendo italianizado o seu nome, segundo se pensa, em 1773, passando a ser conhecido como António Rossetti. Vamos ouvir a partita em Fá maior para duas flautas, dois oboés, dois clarinetes, dois fagotes, três trompas e um contrafagote.

E ouvimos a partita para instrumentos de sopro em Fá Maior, escrita em 1785 por António Rossetti, compositor de origem checa, que viveu nesse período clássico. Uma partita concebida então para duas flautas, dois oboés, dois clarinetes, dois fagotes, três trompas e contrafagote. Uma gravação com instrumentos originais, o agrupamento Octoforos, direção de Paul Dombrecht. E vamos recuar algumas décadas. Decorria o ano de 1750 e em Praga era estreada a ópera Ezio, de Christoph Willibald Gluck.

Christoph Willibald Gluck, ouvimos a abertura da ópera Ezio, que estreou em Praga no ano de 1750, uma gravação com a Neue Düsseldorfer Hofmusik, direção de Andreas Stör. E vamos ficar ainda com a música de Christoph Willibald Gluck e com esta ópera. Vamos agora ouvir uma ária.

Escutámos uma ária do segundo ato da ópera Ezio, estreada em Praga em 1750, uma das obras de Christoph Willibald Gluck. Uma gravação com a Marisel Martinez e também a Neue Düsseldorfer Hofmusik, direção de Andreas Stör. E vamos continuar pelo século XVIII. Vamos agora ouvir um dos concertos para cravo e orquestra de Johann Sebastian Bach. Como se sabe, os concertos para cravo são obras tardias no contexto do espólio que o compositor nos legou. Obras que resultam quase integralmente de concertos ou de obras anteriores que se perderam, grande parte delas se perderam as versões originais. Não é o caso deste concerto que vamos ouvir de seguida. É a transcrição para cravo e orquestra do concerto para violino em Lá menor, BWV 1041. Vamos ouvir então esta versão para cravo e orquestra em Sol menor, BWV 1058. Bach com a gravação com Christoph Rousset no cravo, Academia de Música Antiga e a direção de Christopher Rockwood.

Escutámos o concerto para cravo e orquestra em Sol Menor, BWV 1058, a música de Johann Sebastian Bach. Como dizíamos há pouco, praticamente todo o material que Bach utiliza nos concertos para cravo, ou mais do que um cravo e orquestra, peças, como se sabe, tardias no contexto da sua produção musical, mas todas resultam de, ou não todas, mas praticamente o material todo resulta de obras escritas anteriormente, sendo que grande parte delas, essas versões originais, se perderam. Não é o caso deste concerto, que é a transcrição para cravo e orquestra de um dos concertos para violino sobreviventes, o concerto em Lá Menor, BWV 1041. Escutámos então esta versão tardia deste concerto em Sol Menor, BWV 1058, a concluir o programa de hoje com Christophe Rousset no cravo e a Academia de Música Antiga, direção de Christopher Rockwood.

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2: Olá, viva! Uma hora de música na RTP Antena 2. Vamos chegar com uma das grandes obras da música de câmara de Robert Schumann. É o Quinteto com Piano, Opus 44, uma composição de espírito extrovertido e exuberante. É uma das mais destacadas composições da música de câmara do século XIX, período romântico, obra composta para piano e quarteto de cordas. Esta é uma das peças que Schumann compõe em 1842, que fica conhecido como o ano da música de câmara do compositor, que tinha então 32 anos. Vão chegar com o trio Beaux-Arts e com Samuel Rhodes em viola e Dolph Bettelheim no segundo violino, o Quinteto com Piano, Opus 44, de Robert Schumann.

Uma das grandes obras da música de câmara de Robert Schumann, Quinteto com Piano, Opus 44, uma composição de espírito extrovertido e exuberante, é uma das mais destacadas composições da música de câmara do século XIX, no período romântico, obra para piano e quarteto de cordas. Esta é uma das peças que Schumann compõe em 1842, que fica conhecido como o ano da música de câmara do compositor, que tinha então 32 anos. Estivemos com o trio Beaux-Arts, Samuel Rhodes em viola, Dolph Bettelheim segundo violino, neste quinteto com um piano de Robert Schumann. E seguimos com Debussy, uma obra pouco conhecida, Fantasia para piano e orquestra, peça de 1889-1890, quando o compositor andava por volta dos 25 anos. É uma obra pouco característica do estilo que havia de marcar da música de Debussy. A principal influência parece ser César Franck, que tinha sido professor de órgão de Debussy no Conservatório de Paris. Em especial, a parte solista de piano é bastante devedora da as variações sinfónicas para piano e orquestra de César Franck. Vão trazer esta peça de atmosfera musical exuberante e grande vitalidade o pianista Barry Douglas e a Orquestra Filarmónica da Rádio França com o maestro Marek Janowski, a Fantasia para piano e orquestra de Debussy.

Uma obra pouco conhecida de Debussy, Fantasia para Piano e Orquestra, peça de 1889-1890, quando o compositor andava por volta dos 25 anos. É uma peça pouco característica do estilo que havia de marcar a música de Debussy. A principal influência parece ser César Franck, que tinha sido o professor de órgão de Debussy no Conservatório de Paris. Em especial, a parte solista para piano é bastante devedora das Variações Sinfónicas para Piano e Orquestra de César Franck. Estivemos com o pianista Barry Douglas, a Orquestra Filarmónica da Rádio França e o maestro Marek Janowski nesta peça de atmosfera musical exuberante e de grande vitalidade, esta Fantasia para Piano e Orquestra de Debussy.

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Olá, viva! Obrigada por estar na companhia de A Voz das Cores, este programa da Antena 2 dedicado a obras musicais escolhidas a partir de obras de arte que podem ser visitadas nos museus portugueses. Hoje vamos regressar ao Museu Nacional Frei Manuel do Cenáculo, em Évora. Vamos ficar com um programa inteiramente dedicado a uma Sagrada Família, um oratório portátil óleo sobre madeira e cobre que tem as dimensões em fechado deste oratório de 35 cm de altura e 24 de largura. Ora, quando aberto, este pequeno oratório tem 65 de altura e 46 de largura, um óleo sobre madeira e cobre. Já vamos entrar um pouco mais em pormenor acerca deste belíssimo oratório, que é da autoria da soror Joana Batista, uma monja ou uma freira do século XVII das Maltesas de São João de Estremoz. Mas antes disso, vamos começar com música com Hildegarda von Bingen.

Começámos a Voz das Cores de hoje com O Virtus Sapientiae, música composta por Hildegarda de Bingen, uma compositora alemã, provavelmente das mais conhecidas da Idade Média. Ela escreveu música litúrgica, naturalmente, viveu entre 1098 e 1179. Uma compositora que ficou para a história da música e acabamos de ouvir este O Virtus Sapientiae num arranjo para violoncelo e orquestra com Rafaela Gromes no violoncelo e ainda o ensemble de cordas do Festival do Lucerne. Música escolhida a partir do oratório portátil com a representação da Sagrada Família da Soror Joana Batista do século XVII, visitável no Museu Frei Manuel do Cenáculo, em Évora. Vamos então tentar descrever este oratório. A parte central, que tem então cerca de 35 centímetros e meio de altura e 20 e poucos de largura, mostra Maria claramente no centro. Se nós cruzarmos este retângulo, no meio está a sua face, uma face com uma expressão muito apaziguada, uma coroa de flores no topo da sua cabeça, do qual emanam vários raios dourados. Maria no centro, a cabeça de Maria no centro e todo o seu corpo forma um triângulo, então cujo topo é a sua cabeça. Na base deste triângulo está uma mesa, na qual se podem ver pratos com fruta, uma coisa que parece uma sopa, uma cabaça, uma romã, ainda mais uma meloa com uma mosca por cima ou algo assim. Na base, então, a partir da qual nós vemos Maria assegurar ao colo o filho, Jesus, que tem igualmente uma coroa de flores, da qual emanam igualmente também os raios dourados. Um pouco mais abaixo, o primo de Jesus, ou seja, São João Batista, também em criança. Jesus põe a sua mão em cima da cabeça do primo e Maria, com o seu abraço, segura tanto o filho como também o braço do sobrinho, São João Batista. Isto tudo do lado esquerdo da cena, com o olhar protetor de Maria, o olhar para o filho e para o sobrinho. Do lado direito, o olhar para Jesus, está um anjo, assim como por cima da figura de Jesus, está um anjo que lhe dá frutas e uma cesta de frutas. Jesus está como se estivesse a escolher e São João Batista já tem um figo na mão. Por trás, então, de Jesus, aparece um outro anjo. Ora, no meio desta figura falta o Pai. Pai São José, que está do lado direito de Maria, também com um olhar protetor a ver toda esta cena íntima. Por trás de Maria e de Jesus, nós vemos aquele que é um jardim medieval, como se fosse dentro de um claustro, de um convento, e com um anjo à direita, com uma chave e com o coração de Jesus, um anjo do lado esquerdo, com uma espada e também com um escudo, e outros dois anjos parece que estão a fazer a jardinagem neste bonito jardim medieval. Por cima deste oratório, temos Deus em cima das nuvens, a olhar também de uma forma protetora para toda a cena. Embaixo temos a cabeça de um anjo, mais as suas asas, e tanto do lado esquerdo como do lado direito, ou seja, das portas, quando se abrem, três vinhetas de cada um dos lados, ou seja, três mais três, mulher, homem, mulher, mulher, homem, mulher, tanto do lado esquerdo como do lado direito, em perfeita simetria. Já vamos às vinhetas, já vamos a estas figuras, mas agora vamos regressar. A música.

Acabamos de ouvir a esplendidíssima Gemma Antífona a Maria, da autoria de Hildegarda de Bingen, monja e compositora que viveu entre 1098 e 1179, aqui nas vozes do Ensemble Sequência. Bem-vindo ao programa A Voz das Cores, a partir de obras de arte visitáveis nos museus portugueses. Hoje, um programa totalmente dedicado ao oratório da Soror Joana Batista, do século XVII, e estamos com uma temática mariana, isto porque no centro desta Sagrada Família está, indubitavelmente, a belíssima figura de Maria, que tem ao colo o filho Jesus. Um pouco mais abaixo, no seu grande abraço triangular, tem o sobrinho São João Batista, rodeada de anjos por todos os lados, Deus em cima, anjo em baixo e outros santos, tanto do lado esquerdo como do lado direito. Ora, Soror Joana Batista, do século XVII. Podemos dizer que Joana Batista é o seu nome artístico ou o seu nome devocional, uma vez que ela se chamava Jerónima de Menezes, filha de Dom João de Menezes e de Manuela da Silva. O casal teve 5 filhos, um filho varão, 4 filhas, 3 das quais entraram em conventos, e aquela que ficou para a história e para a história de arte foi Soror Joana Batista, que não só tem este belíssimo oratório no Museu Frei Manuel do Cenáculo, como também uma belíssima pintura no Museu Nacional de Arte Antiga, em Lisboa. Ora, vamos pensar então como é que era um pouco a vida das mulheres nesta transição entre o século XVI e o século XVII, mas não apenas. As mulheres podiam ter, sobretudo, o estatuto de maternidade e casamento. E quem quisesse fazer uma atividade artística ou profissional tinha que o fazer para além da maternidade e do casamento, que dava, obviamente, um trabalho, um árduo trabalho extra, a tentar conciliar todas estas atividades. Outro estatuto possível, outro estatuto digno possível para as mulheres, era a vida religiosa. Os conventos recebiam mulheres de diversas origens e com diversas motivações. Podiam entrar por vocação, piedade, devoção espiritual, ou podiam entrar também porque os pais queriam para as suas diferentes filhas o melhor possível, e nem sempre era possível dar um bom dote para que tivessem um bom casamento socialmente prestigioso e economicamente vantajoso. Assim, tal foi o caso de Joana Batista ou Jerónima de Menezes. Os seus pais tiveram 5 filhos, um filho varão, 4 filhas, 3 entraram no convento. E Soror Joana Batista foi uma delas. O convento dava um estatuto social respeitável para as mulheres e, ao mesmo tempo, era um espaço de liberdade artística em que podiam então desenvolver plenamente a sua veia criativa. Podiam ter ou não tido previamente algum contacto com a arte e desenvolver a sua vocação, muitas delas aprendiam sozinhas. De qualquer das formas, fosse qual fosse a sua bagagem prévia, todas elas precisavam de dedicação, criatividade e muita perseverança. Tal foi o caso de Soror Joana Batista, que fez então esta pintura que pode ser visitada em Évora. Vamos regressar a esta temática mariana e vamos continuar com música de Hildegarda de Bingen, novamente com o ensemble Sequência, agora uma antífona aos anjos e um responsório aos anjos, respectivamente O Gloriosimi Lux e O Vos Angeli, isto porque também neste oratório podemos ver muitos anjos.

Oh gloriosíssimi Lux e ainda ó Vos Angeli, antífona e responsório aos anjos. Música de Hildegarda de Bingen, monja alemã que viveu entre 1098 e 1179 aqui nas vozes do ensemble Sequência. Estamos no programa A Voz das Cores, hoje em torno de um fabuloso oratório portátil pintado pela Soror Joana Batista, nome devocional de Jerónima de Menezes. Ela viveu na transição entre o século XVI e o século XVII, tem duas obras belíssimas, uma no Museu Frei Manuel do Cenáculo, em torno do qual estamos então a fazer o programa do seu oratório, outra faz parte do acervo do Museu Nacional de Arte Antiga, no qual vemos uma Maria Madalena a despojar-se das suas coisas terrenas, das suas joias, tudo isso, porque vai entregar então a sua vida a Deus. Tal foi o caso da Soror Joana Batista, que teve a sua vida passada dentro do convento, mais concretamente o convento de São João de Estremoz, São João Batista, daí talvez o seu nome ter sido escolhido então de Joana Batista. Sagrada Família, com uma figura central, numa forma piramidal ou triangular, no topo, no centro deste retângulo central deste oratório, está claramente a face tranquila, a face protetora, o olhar amoroso de Nossa Senhora. Não é que esta Sagrada Família não tenha lá também São José, tem certamente ao seu lado direito, mas claramente a estrela deste oratório é a Nossa Senhora. Daí a escolha mariana do programa de hoje. Por causa disso, vamos ficar com música justamente escrita na altura em que a Soror Joana Batista viveu. Estou a falar de uma composição de Pedro de Cristo. Ele viveu entre cerca de 1550 e 1618, ou seja, dentro do período da dinastia filipina. Vamos ficar com Regina Celi Letare e Ora Pro Nobis, pelas fantásticas vozes dos Cupertinos, sob a direção de Luís Toscano.

A grande polifonia portuguesa nas vozes dos Cupertinos, um fabuloso agrupamento português aqui dirigido por Luís Toscano. Estivemos com Regina Celli, de Pedro de Cristo, que viveu na transição do século XVI para o século XVII. Estamos no programa A Voz das Cores, em torno de um oratório portátil com a Sagrada Família e uma deliciosa e amorosa pintura feita por Jerónima de Menezes, que ficou para a história da arte como Soror Joana Batista, ela que esteve no convento de São João Batista em Estremoz e cuja obra pode ser visitável então em Évora e no Museu de Arte Antiga em Lisboa. Vamos continuar com música de uma compositora. Agora a compositora é Fanny Mendelssohn Hansel, o nome de casada. Ela que é irmã do seu mais célebre irmão, naturalmente, Felix Mendelssohn Bartholdy. Fanny Mendelssohn nasceu em 1805, casou-se e ficou Fanny Mendelssohn Hansel. Ela morreu em 1847 e escreveu uma obra para piano que tem todo o ano, ou seja, Das Jahr, o ano, e de janeiro a dezembro podemos ouvir peças belíssimas para piano. Ora, uma vez que este oratório da Soror Joana Batista mostra a Sagrada Família, Maria com o filho, com o sobrinho, São João Batista, vamos ficar com os quatro primeiros meses do ano, janeiro, fevereiro, março e abril. E vamos ouvir estes quatro meses do ano de Fanny Mendelssohn, o seu obra de catálogo H385, vamos ouvir pela pianista Gaia Sokoli.

Assim termina abril, estivemos com 4 meses, janeiro, fevereiro, março, abril de Das Jahr, o ano. 12 miniaturas para piano, em torno de cada um deles, dedicado a um mês, da autoria de Fanny Mendelssohn Hansel. E tivemos de esperar até o ano de 1989 para este manuscrito de Fanny Mendelssohn Hansel ter sido redescoberto. Estivemos aqui com a pianista Gaia Sokole. Bem-vindo. Está a acompanhar o programa A Voz das Cores, todo em torno de obras de arte visitáveis nos museus portugueses. Ouvimos esta música a propósito de Oratório Portátil, uma belíssima obra religiosa que pode ser vista, que representa uma Sagrada Família e que pode ser vista no Museu Frei Manuel do Cenáculo, em Évora. Fechado, este oratório tem cerca de 35 centímetros de altura, 20 e tal de largura, e aberto é bastante maior, uma vez que na parte de cima se vê Deus em cima das nuvens, a observar toda a cena que se passa em baixo. Na parte de baixo deste retângulo central vemos um anjo que representa o Espírito Santo que está a velar por toda a família. E tanto na porta esquerda como na porta direita vemos três figuras, mulher, homem, mulher, simétricas, perfeitamente simétricas, com figuras religiosas. Começando na porta esquerda, de cima para baixo, temos Santa Úrsula, São Estanislau e Santa Luzia. E a porta do lado direito, Santa Catarina de Alexandria, São Luís Gonzaga e, finalmente, Santa Apolónia. Ora, todos estes santos nos fazem lembrar que esta obra foi feita no contexto de um convento. Jerónima de Menezes, também conhecida como Soror Joana Batista, foi para o convento de São João Batista, em Estremoz, dedicou a sua vida a pintar, uma vez que o convento tinha este espaço de liberdade criativa. Ora et labora, e entre o labor está também este labor manual da atividade artística. E também o ano, a propósito da forma como o ano litúrgico é dividido. Soror Joana Batista, naturalmente católica, há pouco ouvimos a música de Fanny Mendelssohn, protestante, tinha-se convertido ao protestantismo, ela que vinha de uma família de judeus. Ora, a passagem do tempo para Fanny Mendelssohn, a passagem do tempo tem 4 tempos diferentes. O tempo do calendário, das estações, o tempo espiritual ou religioso, para Fanny Mendelssohn o tempo protestante, para Soror Joana Batista o tempo católico litúrgico, ainda o tempo com a família e as relações pessoais, incluindo o tempo de música com o seu irmão Félix Mendelssohn, e também o tempo interior, um tempo íntimo. E não esqueçamos que esta primeira peça que ouvimos, Janeiro, se intitula O Sonho. Mas vamos regressar um pouco ao contexto musical no qual viveu Joana Batista. Estamos a falar da dinastia filipina e a polifonia portuguesa estava no seu esplendor. Vamos uma vez ficar com as ótimas vozes de Os Cupertinos, sob a direção de Luís Toscano, agora com música de Pedro de Cristo, que viveu também nesta passagem do final do século XVI e início do século XVII, dentro da dinastia filipina. Dele ouviremos Beata Dei Genitrix, 5 vozes, então nas vozes dos Cupertinos.

Obrigada por estar na companhia de A Voz das Cores, o programa na Antena 2 dedicado à música em torno de artes plásticas que podemos visitar nos museus do nosso país. Acabamos de ouvir de Pedro de Cristo, compositor que viveu na transição na segunda metade do século XVI e início do século XVII, Beata Dei Genitrix, a cinco vozes nas vozes dos Cupertinos, sob a direção de Luís Toscano. O melhor da música polifónica portuguesa composta durante a dinastia filipina. Isto a propósito da obra de arte em torno da qual todo o programa de hoje gira, que é um oratório portátil da autoria da soror Joana Batista. Este oratório portátil pode ser visitado no Museu Nacional Frei Manuel do Cenáculo, em Évora, e representa então no centro uma Sagrada Família, Deus em cima, um anjo em baixo, três santos do lado direito, três santos do lado esquerdo, isto quando as portas deste oratório estão abertas. Com cerca de 35 centímetros de altura, 20 e poucos de largura, temos claramente a figura central de Maria mais iluminada, a sua tez mais clara, e está no centro, o centro perfeito deste retângulo central, mais ou menos com uma forma triangular ou piramidal, ela que pega ao colo, do lado esquerdo da pintura, pega o seu filho, Jesus, bebê, um pouco mais crescido é o seu sobrinho, São João Batista, um anjo a dar frutas a Jesus. Já São João Batista escolheu a sua fruta. Um jardim por trás da Sagrada Família, que naturalmente também tem São José a observar carinhosamente toda esta cena familiar. Um jardim no qual há dois anjos que parece que estão a jardinar, outros anjos maiores a observar toda esta cena neste jardim que parece fazer parte de um claustro. Um dos anjos com um escudo, uma espada, o outro com uma chave e com o símbolo de Jesus. Toda uma cena religiosa desta mulher, Jerónima de Menezes, que passou a sua vida no convento São João de Estremoz, São João Batista de Estremoz, daí ser Joana Batista. Ela, filha de Dom João de Menezes e de Manuela da Silva, foram cinco irmãos. O irmão foi cronista mor e cosmógrafo mor. Então, ele viveu, o irmão Dom Manuel de Menezes, viveu entre 1565 e 1628, ou seja, perfeitamente contemporâneo de Pedro de Cristo, que acabámos de ouvir. Já Jerónima de Menezes teve a sua vida artística possível, provavelmente graças a estar a viver dentro de um convento, um dos estatutos dignos e respeitáveis para uma filha de boas famílias. Ora, vamos agora dar um salto até à música do século XX. Vamos ficar com a italiana Matilde Capuis. Ela nasceu em Nápoles, morreu em Turim, viveu entre 1913 e 2017, mais do que centenária. E vamos ouvir dela uma obra com três andamentos, que se intitulam respectivamente Esperança, Solidão e Alegria. Speranze, Solitudine, Allegrezze, os três andamentos desta obra que vamos ouvir, interpretada por Rafaela Gomes no violoncelo, ainda às cordas do Festival de Lucerne, música da compositora italiana Matilde Capuis.

Final dos três andamentos, Speranze, Solitudine, Allegrezze, podemos traduzir por esperança, solidão e alegria. Música composta por Matilde Capuis, compositora italiana. Ela nasceu em Nápoles em 1913, o mesmo ano em que Stravinsky estreou a sua célebre Sagração da Primavera, e viveu até 2017, uma longa vida que atravessou mais de um século, e teve também uma longa carreira como pianista ao lado do violoncelista Ugo Scabbia, com quem formou um duo. Isso também explica o facto desta obra ser escrita para violoncelo e orquestra. A violoncelista foi Rafaela Gromes, que tocou ao lado das cordas do Festival de Lucerne. Quanto a Rafaela Gromes, tem já dois álbuns, um deles chama-se Fame, o outro Fortíssima, dois álbuns dedicados exclusivamente a repertório escrito por mulheres. Obrigada por estar na companhia de A Voz das Cores, este programa na Antena 2, com música escolhida a propósito de obras de arte que podem ser visitadas em museus portugueses. Hoje voltamos ao Museu Nacional Frei Manuel do Cenáculo, em Évora, no qual está um delicioso pequeno oratório portátil da Soror Joana Batista, nome artístico e devocional de Jerónima de Menezes, uma pintora que esteve no convento de Estremoz de São João Batista. Ela que era irmã do cronista Mor, do cartógrafo Mor, isto durante a dinastia dos Filipes. Neste oratório portátil que podemos então ver a figura central em torno da qual está a ser feito então o programa, temos Nossa Senhora, com um ar amoroso, protetor, carinhoso ao olhar para o filho e para o sobrinho, São João Batista, e tudo isto nos faz pensar um bocadinho na cena da natividade, do nascimento de Jesus. Bem, Jesus aqui é um bocadinho mais crescido, ainda mais o seu primo, São João, mas vamos ficar com música dedicada à natividade. Quem Vidistis Pastores, da autoria de Duarte Lobo, que nasceu no exato ano de Manuel de Menezes, ou seja, o irmão desta pintora. Estou a falar do ano de 1565, 15 anos antes de começar a dinastia filipina. Quem Vidistis Pastores, música de Duarte Lobo, nas vozes dos Cupertinos, direção de Luís Toscano.

Quem vidistis pastores? O que é que vocês viram, pastores? Música da autoria de Duarte Lobo, compositor que nasceu em 1565, morreu em 1646, atravessou então praticamente toda a sua vida a dinastia filipina e nasceu no mesmo ano que Manuel de Menezes, um dos cinco irmãos deste casal que teve este filho varão, que foi cartógrafo mor e cronista mor dos reis, Dom Manuel de Menezes. Ele que era o filho varão e teve quatro irmãs. Uma das irmãs chamava-se Jerónima de Menezes, entrou no mosteiro São João Batista em Estremoz. Ficou para a história da arte como Soror Joana Batista. Tem este oratório portátil visitável no Museu Nacional Frei Manuel do Cenáculo. Tem uma Maria Madalena que se despoja de todas as suas coisas mundanas, todas as suas joias, etc., que é também visitável no Museu Nacional de Arte Antiga, em Lisboa. Soror Joana Batista, que nos leva então a refletir um bocadinho o papel da mulher e como os conventos eram, tanto do ponto de vista artístico, na pintura, como do ponto de vista musical. E há uma musicóloga, Inês Thomas de Almeida, que está justamente a desenvolver uma investigação em torno das mulheres e da sua prática musical dentro dos conventos. Ora, neste caso, Soror Joana Batista a desenvolver a sua criatividade, ora, et labora, e neste trabalho, neste labor, aparece também o labor artístico. Mais difícil é a articulação entre uma vida profissional, uma vida artística criativa, e manter também uma casa, o seu estatuto de mulher, de mãe, etc. Foi o que conseguiu, ainda assim, Fanny Mendelssohn Hansel. Já aqui ouvimos quatro dos seus meses, do seu ano, uma obra então redescoberta recentemente. Mas Fanny Mendelssohn escreveu Lobgesang para coro e orquestra e solistas. Vamos ouvir esta obra, que foi então dedicada, de certa forma, ao seu filho, após o nascimento do seu filho, uma obra de louvor a Deus relacionada também com o nascimento.

Acabámos de ouvir Lobe Gazan com uma cantata para soprano, contralto, coro misto e orquestra da autoria de Fanny Mendelssohn Hanselt, uma obra composta por ocasião do primeiro aniversário do filho, Sebastian Hansel, o único filho de Fanny Mendelssohn e do seu marido, o pintor Wilhelm Hansel, ele que nasceu, o miúdo, em 1830. A propósito do marido, Wilhelm Hansel, ele ilustrou as partituras dos 12 meses do ano que há pouco ouvimos. Ora, em relação a esta obra que ouvimos na interpretação do coro de câmara Rias, Lobe Gazan tem uma estrutura pastoral, coro, recitativo, ária e coro, uma estrutura diretamente inspirada na estrutura das cantatas de Johann Sebastian Bach. Obrigada por estar na companhia de A Voz das Cores, programa da Antena 2, com música livremente inspirada a partir de obras de arte que estão nos museus portugueses. Hoje, uma visita até uma obra em particular do acervo ou da coleção do Museu Nacional Frei Manuel do Cenáculo, em Évora. Ora, um oratório pintado óleo sobre madeira e cobre, com cerca de 35 centímetros de altura e 20 e poucos de largura, quando fechado, quando aberto, um pouco maior, é um oratório que tem no centro a Sagrada Família. Nossa Senhora, claramente uma figura central, bem iluminada, bem visível, com o seu olhar amoroso, o seu olhar carinhoso sobre o filho, sobre o sobrinho, São João Batista, com o marido um pouco mais discreto atrás, os anjos, um jardim por trás, tanto do lado esquerdo como do lado direito, nas portas, figuras de santos, em cima Deus, em baixo um anjo. Uma pintura feita na transição entre o final do século XVI e a primeira metade do século XVII. Uma pintura belíssima, feita por esta freira, que se chamava Jerónima de Menezes, foi parar a este convento, dedicou-se à pintura, e podemos dizer que estas mulheres artistas que viviam dentro deste ambiente monástico tinham um forte espírito e uma inquebrantável vontade, um forte desejo de autossuperação, de disciplina e resiliência para continuarem a fazer e a prosseguir esta veia criativa. Aqui a vida monástica como um dos estatutos dignos, respeitáveis das mulheres, então, nesta transição do século XVI para o século XVII. Ora, agora vamos avançar até outra transição, a transição do século XIX para o início do século XX. Ficaremos com a música de Lili Boulanger, irmã de Nadia Boulanger, uma das grandes figuras, uma das grandes pedagogas e das mais influentes figuras da música do século XX, provavelmente. Ora, a sua irmã Lili Boulanger não teve a sorte de ter uma vida tão grande, teve um grande problema de saúde, o que não a impediu de deixar as obras-primas. Uma delas é esta que vamos ouvir, La Source, com o ensemble vocal Orfeus, vocal ensemble, ainda Antoni Barishevski. Ao piano vamos ouvir La Source, que é a partir de um poema e que nos fala de um jardim, assim como este oratório tem um jardim guardado e trabalhado pelos anjos que lá estão.

A poética obra intitulada La Source, coral sinfónica da autoria de Lili Boulanger, aqui ouvimos-la interpretada por Antoni Barishevski ao piano e ainda Orfeus Vocal Ensemble. Final de A Voz das Cores de Hoje, todo em torno de um oratório portátil que representa a Sagrada Família de uma forma muito amorosa, carinhosa, desta pintora de mão cheia que foi Soror Joana Batista, também conhecida como Dona Jerónima de Menezes, filha de Dom João de Menezes e Manuela da Silva, irmã de Dom Manuel de Menezes, cronista e cartógrafo mor. Estamos a falar da dinastia filipina, ou seja, final do século XVI, primeira metade do século XVII. Uma pintura visitável no Museu Nacional Frei Manuel do Cenáculo, em Évora. E visitável também no site da Antena 2. Por hoje é tudo. Tenham um excelente dia.

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1: Ah, meu caro Lúcio, acredite-me, nada me encanta já. Tudo me aborrece, me nauseia. Os meus próprios raros entusiasmos, se me lembro deles, logo se me esvaem. Pois ao medi-los, encontro-os tão mesquinhos, tão de pacotilha. Quer saber? Outrora à noite, no meu leito, antes de dormir, eu punha-me a divagar. E era feliz por momentos, entressonhando a glória, o amor, os êxtases. Mas hoje, já não sei com que sonhos me robustecer. Acastelei os maiores, eles próprios me fartaram. São sempre os mesmos, e é impossível achar outros. Depois, não me saciam apenas as coisas que possuo, aborrecem-me também as que não tenho. De forma que gastar tempo é hoje o único fim da minha existência deserta. Em A Confissão de Lúcio, do modernista Mário de Sá Carneiro, um viajante por domínios de noturna significação.
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12: Bom dia e bem-vindos a mais uma emissão especial do Café Plaza, que vai ser dividida entre hoje e amanhã. Isto porque vamos assinalar os 110 anos do nascimento do compositor e maestro João Nobre, nascido no dia 5 de outubro de 1916. Faleceu no dia 18 de janeiro de 2022. Natural de Faro, João Nobre assinou um sem número de sucessos, muitos dos quais, acredito, alguns ouvintes nem saberão que foi ele o autor. Do Fado da Carta, passando por Não Venhas Tarde ou Hermínia de Lisboa, o maestro compôs uma série de temas hoje imortais no universo da música ligeira portuguesa, sobretudo entre o teatro e o cinema. Hoje ouvimos, devidamente editado, um excerto do programa A Minha Amiga Rádio, em que, ouvido por Luís Garlito, o maestro João Nobre foi o convidado.
13: Quando é que foi o seu primeiro contacto com a rádio?
14: O meu primeiro contacto com a rádio foi nas daquelas rádios minhocas, nas rádios de amadores que havia. Havia os Rádio Graças e a Voz de Lisboa, que nasceu comigo. A Voz de Lisboa nasceu comigo.
13: Nasceu com o mestre, não?
14: Comigo e com,
13: como é que isso
14: com
13: foi?
14: O Aníbal
13: como
14: Nazaré. É o Aníbal Nazaré, que era um autor distinto até de teatro, um dia desafiou-me para isso. Disse: olha, aí uma rádio sonora vai mudar de nome. E nós vamos tomar conta daquilo, vamos dirigir aquilo, não sei se ganhar nada, aquilo era amadorismo.
13: Quero disso.
14: Vamos tomar conta daquilo e tal. E de facto, comecei a fazer os programas lá, a ensaiar as meninas que cantavam, enfim, comecei
13: a
14: fazer
13: isto.
14: Foi um êxito, havia muitos pedidos e muitas coisas. Então, depois, mais tarde, com a Orquestra Típica Algarvia, que eu dirigia, uma orquestra só de acordeões, e os acordeonistas foram para o Algarve. Eu fui umas férias para lá e recebo a visita dos acordeonistas a pedir para eu tomar conta daquilo, porque diz: nós não podemos contar com o Frederico Valério e tal, se você tomasse conta de nós, assim, para a gente gostava de voltar a Lisboa. Depois passei a trabalhar na Emissora Nacional. Uns programas em que eram apresentadas as canções de todo o mundo, dizia-se todo o mundo e não eram, eram feitas por mim.
13: Que isso era, mestre, vamos lá recordar.
14: Bom, isto foi o primeiro programa. O Aníbal Nazaré, que tinha o espírito inventivo, coisas extraordinárias, é que se lembrou disso. E então convenceu-os que tinha maneira de receber os últimos êxitos de todo o mundo e tal, e para se apresentar. Então apresentava-se como novidade, eu fazia as músicas, ele fazia os versos, e apresentávamos como novidade. Aquilo agradava, E chegaram a dizer-me aqui: nós temos tido é que com sorte com os números que vêm lá de fora, porque às vezes vem cada porcaria.
13: E afinal de contas eram feitos cá dentro.
14: Eram feitos cá dentro. E depois outros programas no género que se foram fazendo aqui.
13: Eu tenho aqui hoje connosco som de um programa, a Orquestra Ligeira convidou, com a participação da Maria Clara e do Maestro João Nobre.
0: Maestro João Nobre, como é que foi o seu primeiro contacto com a Maria Clara? Como é que começou a escrever para ela?
3: Bom, eu conheci a Maria Clara no teatro. Ela tinha tido aquele êxito retumbante no Porto, a Costreirinha da Sé. Juro que hoje ainda lhe chamaram Costreirinha.

0: Vinha nascer no Porto, não sei se lhe chamo, e depois ela entrou em mais peças, em Lisboa, a cantar, geralmente como atração. E foi aí que eu a conheci depois, como autor dessas peças. Depois a rádio, depois os discos, depois tudo isso, uma vida de colaboração bastante longa.
1: Qual é a sua primeira colaboração para a Maria Clara?
0: Bom, primeiro foi no teatro, algumas canções que fiz pelo teatro, mas a canção que ficou mais na memória, não só do público, mas de nós os dois também, porque foi um êxito invulgar, foi um fado, canção, que lhe deu o primeiro prémio na velha emissora nacional de Cantadeira, em 1946. Foi um fado intitulado Hás de Voltar.

0: Se falarem no mestre João Nobre, compositor, tal, tal, tal, tal, tal, autor de, quais é que acha que pensa que serão as canções que vão ser citadas ou que serão citadas numa biografia sua, como as mais importantes da sua carreira?
1: Cá, sabe,
0: Diga lá,
1: é
0: diga lá.
1: difícil dizer. Agora, há umas que ainda se lembram delas, que tocam na rádio ainda constantemente.
0: Como por exemplo.
1: Que é o Não Venhas Tarde, cantava o Carlos Ramos.

0: sei lá, e mais tantos mais. É difícil, é,
1: citar. Mas lembra-se com certeza da Herminia de Lisboa, cantada pela Anita Carreiro.
0: Ah, isso foi numa revista relativamente recente.
1: Exato. Mas foi um grande êxito.
0: Foi um grande êxito, foi um êxito extraordinário.

Há um outro fado também que tocam bastante, que é O Amor é Louco, que é um fado desses de dor de cotovelo, já se sabe, que são os eternos.

0: que eu posso lembrar.
1: Por exemplo, tivemos no outro dia cá a Fernanda Batista, lembra-se de para ela?
0: Ah, sim, fiz. Foi uma das melhores artistas que eu tive a cantar o Fados Meus. Foi, ela teve um êxito enorme no Teatro Maria Vitória, tudo com fados que eu fiz para ela nessa altura. Entre eles, o céu fado da carta, que ela ainda hoje canta de todo lado onde vai.

0: Tinha mau feitio. Tinha mau feitio. Mas comigo nunca aconteceu ter mau feitio. Estamos sempre muito bem. E escrevi para ela muitas coisas. Tenho a impressão que todas que ela fez no Teatro Revista. Todas no Revista, sem ser na empresa António Macedo, que nessa altura eu não trabalhava para lá. Mas nas peças que fez depois no Avenida e no Maria Vitória e tudo, eram tudo coisas minhas.
1: Que depois chegou a gravar, acompanhada pelo conjunto dirigido por João Nobre. Em discos de 78 rotações, imagino.
0: Ah, sim. Mas eram umas coisas folclóricas.
1: Exato. A Carvalha de Alva, as Pulgas.
0: É. Isso era coisas.
1: Ainda se lembra dessas gravações de discos de 78 rotações por minuto?
0: Lembro perfeitamente.
1: Devia ser particularmente difícil.
0: Era muito difícil. A gravação era feita. Havia a máquina de gravar. Era pré-histórica, sabe?

0: O Mestre João Nobre compôs alguns temas que foram êxito na voz dessa grande fadista que é Amália Rodrigues. Lembra-se de grandes êxitos que tenha composto e que sejam cantados pela Amália?
1: Para falar a verdade, não foram muitos, não.
0: Foram alguns. Por exemplo, A Conta Errada, lembra-se disso?
1: A Conta Errada, lembro-me.

0: Canta o fado. Esta composição diz-lhe alguma coisa?
1: Diz. Agradou muito numa peça de teatro.
0: Lembra-se como é que surgiu esta canção?
1: Essa canção fiz eu para o Carlos Ramos. E depois, foi uma revista a seguir, e lembrei-me de ter na peça a canção, porque eu gostava do fado, o fado alegre, não é triste. E assim foi um êxito enorme.

0: O mestre compôs e de maneira também para o Tony de Matos.
1: Sim, também bastante.
0: Lembra-se do Tony de Matos no Teatro de Revista, por exemplo, no ABC?
1: No ABC teve esse fado que agradou.
0: O que sobrou da
1: Mas
0: Moraria,
1: também
0: salvo.
1: trabalhei para ele para cinema.

0: Não houve nada que o maestro não fizesse, praticamente, a nível musical.
1: Ah, sim, tudo.
0: Tocou todas as teclas.
1: Todas as teclas. E é bom variar, sabe? É bom variar. Eu gostava de mudar, de vez em quando, não ser sempre aquilo. Mas o que eu fui, principalmente, foi compositor de teatro. Aí é que, no meu tempo, foi quem teve mais peças em cena.
0: Chegou a ter, talvez, 3 peças em cena, simultaneamente, não?
1: Bom, mas isso é coincidência, não é?
0: Claro.
1: As peças exibiam-se em Lisboa e depois iam ao Porto. Aconteceu eu trabalhar para 2 empresas em Lisboa e uma peça ter ido para o Porto. Portanto, 2 em Lisboa e uma no Porto.

0: Recorda-se do mestre Fernando Carvalho?
1: Lembro-me dele, recordo-me dele. Então, era colega dele. Era um excelente maestro, mesmo melhor maestro compositor. Ele era também bom compositor, como se sabe, mas maestro é que ele era excepcional. Foi o melhor maestro de teatro que eu conheci. Dirigia a orquestra com uma segurança, uma coisa extraordinária.

0: Mas foi também um mestre muito inspirado, Fernando de Carvalho.
1: Foi, teve alguns êxitos grandes. Entre eles, dois fatos que canta a Fernanda Batista, o Tudo Isto é Fado.

0: Os mestres na altura não confraternizavam uns com os outros, não se juntavam, não trocavam ideias. Como é que isso se passava?
1: Não, ideias não se trocavam. Cada um que este tinha guardava.
0: Eram rivais, eram rivais uns dos outros.
1: Não, não, não havia camaradagem. Havia mesmo camaradagem, havia.
0: Nunca houve despique de orquestra, digamos assim, de direção da orquestra?
1: Camaradagem, eu era muito novo e eles eram muito mais velhos que eu, todos.

0: Mestre São Lopes, foi muito bom. Foi um prazer para mim tê-lo aqui na minha amiga rádio.
1: O prazer foi todo meu.
0: É pena que esteja mais, digamos, descansado, não componha já como compunha há uns anos atrás, mas de qualquer maneira, aqui estão os seus êxitos a demonstrá-lo que tem uma obra, de facto, admirável na música portuguesa.
1: Bom, antes, haja quem se lembre de dizer isso, que já é uma grande coisa para mim.

A primeira parte da homenagem que hoje e amanhã prestamos ao maestro João Nobre, nascido há 110 anos, ouvimos Hás de Voltar com Maria Clara, Não Venhas Tarde e Canto Fado com Carlos Ramos, Hermínia de Lisboa com Anita Guerreiro, O Amor é Louco pela voz de António Melo Correia, Fado da Carta e Tudo Isto é Fado com Fernanda Batista, A Polquinha dos Barretes, Conta Errada e Campinos do Ribatejo com Amália, O que Sobrou da Moraria com Tony de Matos, Lisboa Acordou com Helena Tavares, A Feira no Coliseu com a Orquestra de Fernando Carvalho e Ferro Velho com Marina Mota. Amanhã domingo retomamos a emissão dedicada ao maestro João Nobre para escutarmos mais uma série de sucessos da sua autoria. Bom dia e a continuação de um bom fim de semana.

0: O Café Plaza fecha as portas por hoje. Uma emissão de Germano Campos para a Antena 2. Um bom fim de semana.
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0: Olá, esta semana temos uma vez mais o jornalista José Pedro Castanheira, autor deste livro em dois volumes intitulado Histórias da PIDE, sobre a atuação da polícia política durante a ditadura salazarista, uma amostra de casos que revelam o modo como esta polícia operou durante mais de 40 anos, primeiro quando Salazar mandava, conforme se pode ler no subtítulo do primeiro volume, e mais tarde como DGS no tempo de Marcelo Caetano, conforme refere o subtítulo do segundo volume. São dois livros com perto de 300 páginas, edição Tinta da China. Ora, na semana passada continuámos a folhear o primeiro volume, lembrando as circunstâncias que levaram a PIDE a vigiar o bispo Dom Eurico Dias Nogueira, suspeito de uma relação de cumplicidade com vultos que se opunham ao regime, visado também por se pronunciar contra as ações militares dos portugueses, sobretudo em Moçambique, onde Dom Eurico foi bispo na região do Niassa. Salazar removeu o bispo de Moçambique, acabou por ser colocado em Angola, o que não impediu a PIDE de o continuar a vigiar, controlando designadamente a correspondência até poucos dias antes do 25 de Abril. Enfim, pegámos também noutro caso que ficou conhecido como o crime do Pinhal de Belas, ou seja, a execução de um militante supostamente antifascista acusado de ser, na verdade, um informador da PIDE. Mário Mateus acabou por ser morto a tiro pelos próprios dirigentes da FAP, a Frente da Ação Popular, a organização armada de raiz maoísta que nasceu de uma cisão do PCP e que tinha no seu topo a figura carismática de Francisco Martins Rodrigues. A execução de Mário Mateus, porém, acabou por se virar contra a própria FAP, originando uma operação da PIDE que a desmantelou em poucos meses. Pior ainda, Francisco Martins Rodrigues foi capturado, torturado e acabou por denunciar, nomeadamente, o único dirigente da FAP que ainda não tinha sido preso, Rui de Piné. Este foi então capturado, igualmente torturado, e não só revelou à família, em primeira instância, que Francisco Martins Rodrigues o tinha denunciado, como confessou que ele próprio, Rui de Piné, não tinha resistido à tortura, acabando também por ceder à PIDE. O PCP, claro, demarcou-se totalmente de todo este enredo, concluindo que a própria criação da FAP tinha sido irresponsável e aventureirista. É nesse contexto que Francisco Martins Rodrigues, com a sua reputação arruinada por ter cedido à PIDE, acaba por ser expulso do chamado Comitê Marxista-Leninista Português, um caso que, da parte do regime, originou dois processos em tribunal, ambos orientados pela PIDE. Um, para julgar o crime do Pinhal de Belas, propriamente dito, ou seja, contra os dirigentes da FAP que executaram o alegado informador da PIDE, e outro pela criação da própria FAP. Caro José Pedro Castanheira, o que alegou a defesa dos dirigentes da FAP em tribunal?
1: O processo é julgado logo em 1967, o crime tinha sido cometido em finais de 65, decorreu num tribunal comum na comarca de Sintra.
0: Quer dizer que foi visto como um caso normal e não um caso político?
1: Sim, foi um crime de homicídio que foi julgado pelo Tribunal da Comarca de Sintra.
0: Mas sem uma leitura política, de género. Não encararam isso como uma vingança dentro de um partido, essas coisas todas?
1: Sim, de uma forma formal foi um homicídio, portanto um caso de delito comum. A componente política foi apreciada mais tarde, dois anos depois, pelos tribunais plenários, portanto, que é um tribunal constituído para apreciar casos políticos, e em causa estava a responsabilidade e o envolvimento dos três dirigentes, Francisco Martins Rodrigues, João Polido Valente e Rui de Piné, na FAP, Frente da Ação Popular, e no CMLP, o Comitê Marxista-Leninista Português. Portanto, é um julgamento claramente político.
0: Então, mas dando um passo atrás, no julgamento do crime, por assim dizer, como é que ele decorreu? O que é que foi o resultado?
1: Para esse julgamento, Rui de Piné preparou-se de uma forma muito esmerada, estava preso em Caxias, e escreveu num rolo de papel muito estreito, com uma letra minúscula, quer dizer...
0: Em letra miudinha.
1: Exatamente. Aquilo que viria a ser a sua defesa. Curiosamente, a versão original acabou por ser apreendida pela polícia.
0: A versão do rolo, é isso?
1: Exatamente. Ele escreveu num rolo, tentou fazer passar para o exterior esse pequeníssimo rolo de papel.
0: E foi apanhado.
1: Que foi apanhado, tinha-o escondido na dobra junto à marca das suas cuecas, colado com...
0: Sem criatividade.
1: Colado com fita cola, em papel bíblia, naturalmente, mas a funcionária da prisão de Caxias, quando estava a passar a ferro as cuecas do Rui da Piné, tudo isto que eu estou a contar é descrito no processo que consultei no arquivo da PIDGS, e foi essa funcionária que percebeu que aquelas cuecas tinham ali qualquer coisa estranha, chamou a atenção do guarda prisional e foram verificar e abriram esse pequenino rolo escondido, e então encontraram todo o texto da defesa do Rui da Piné para o Tribunal de Sintra.
0: Bem, encontraram não impediu de fazer a defesa nesses termos, certo?
1: Exatamente. Porque... mas o que é curioso é que esse rolo foi conservado pela polícia e está
0: nos arquivos.
1: O que para um investigador, para um jornalista, no meu caso...
0: É uma peça daquelas.
1: É uma peça absolutamente fabulosa.
0: Ainda é legível, é isso?
1: Completamente legível. Aliás, eu publico uma imagem... Ele escreveu a três cores. A vermelho, a azul e a preto. Os títulos eram todos a vermelho. Ou seja, é uma peça absolutamente, para mim...
0: De um engenho impressionante, não é verdade? Porque estamos a falar de uma pessoa que está presa, portanto, claro, que tem que criar...
1: Claro.
0: Essa ideia, mas eu não percebia qual era o objetivo de entregar isso no exterior, porque ele em todo o caso iria fazer ele a defesa.
1: Para depois divulgar.
0: Muito bem. Para fazer uma divulgação pública.
1: Exatamente.
0: Para não ficar tudo à porta fechada,
1: claro,
0: no fundo.
1: Porque a sua defesa é uma acusação frontal do regime que o está a julgar.
0: Mas ele assume que matou o informador, é isso?
1: Assumiu sempre, como de resto a própria FAP foi a primeira a anunciar publicamente que tinha sido a autora do crime. E portanto o Rui da Piné, tal como Martins Rodrigues, no mesmo julgamento, assumiram a autoria moral e material
0: do crime.
1: E portanto a sua defesa é uma justificação política da execução de Mário Mateus como um ato necessário de justiça revolucionária. E foi, antes de tudo, diz Depiné, um primeiro passo no caminho da violência que será continuada pelos trabalhadores conscientes de Portugal. Ao mesmo tempo, a grande parte desse documento, que é um documento notável, é o historial da brutal violência que foi exercida sobre ele e que...
0: Ah, ele descreve a tortura,
1: forma,
0: é isso?
1: De uma forma
0: detalhada,
1: exaustiva, detalhada, com nomes dos agentes, dos seus ajudantes...
0: Ah, não admira que fosse isso. Isso é que é o verdadeiro motivo para ter aquilo escondido nas cuecas, porque isso é que não podia ser nunca divulgado publicamente, não é?
1: Completamente. Ele detalha as várias sessões da tortura de sono, uma das quais, ele diz, se prolongou durante 190 horas. Consecutivas. Explica, no fim, que não resistiu. E, portanto, perante o tribunal...
0: Portanto, isso, 190 horas é uma semana, praticamente. Uma semana sem dormir.
1: Exatamente. E ele, perante o tribunal, assume que não resistiu à tortura e disso se penitencia. Portanto, faz uma espécie de autocrítica, lamentando não ter tido condições psicológicas e mentais e físicas
0: para resistir
1: à tortura. É curioso, a imprensa portuguesa acompanhou com atenção o julgamento.
0: Mas vamos lá ver, isso está no rolo de papel, não quer dizer que faça parte do relatório daquilo que se passou na sala de audiências,
1: não,
0: ou faz
1: não,
0: também?
1: Depois
0: também exprime isso e diz isso.
1: Há uma segunda versão já em
0: oficial,
1: datilografada, dessa sua defesa, que é absolutamente igual. Quer dizer, portanto, o que ele foi dizer
0: foi o que estava no rolo de papel.
1: Foi, justamente. Há ali uma. Portanto, ele assumiu completamente aquilo que tinha escrito no rolo de papel, passou, ou alguém passou.
0: Ah, então, mas podemos é presumir que o que ele estava a prever com o rolo de papel era a repor uma verdade que ele calculava que não fosse pública.
1: Que não chegasse ao conhecimento. Possível exprimi-la.
0: Pronto, e então aquela era a verdade, não é? E estava salvaguardada no rolo de papel.
1: Completamente. A imprensa portuguesa noticiou, acompanhou, estava atenta, porque muitos dos jornalistas sabiam o que estava...
0: Sabiam do caráter político, é isso?
1: Exatamente. Só que não podiam escrever. Mas o jornal Le Monde, que aliás acompanhou todo este processo da FAP com imensa atenção, porque não estava sujeito à censura, chamou a atenção dos leitores para dizer que o que estava em causa era um agente duplo, Mateus, e que tinha sido executado por traição por parte de uma organização política que estava na resistência e que combatia o fascismo português.
0: Então, e o tribunal, como é que reagiu, digamos assim, qual foi no fundo a sentença e o processo e a sentença no que respeita ao crime do Pinhal?
1: João, perdoar-me-á, vamos um pouco para a frente, porque isto é muito complexo, porque cada um dos tribunais condena os réus a uma pesada pena e, no fim de tudo,
0: juntam
1: essas penas
0: todos.
1: Vão ser
0: embrulhadas.
1: Exato. E o que importa é a pena final. Há uma pena ditada ou sentenciada pelo Tribunal de Sintra, mas depois há uma outra pena, 2 anos depois, ou 3 anos depois...
0: No tal Tribunal Plenário.
1: Exatamente. Onde a defesa de Rui de Epiné é muitíssimo semelhante. Os termos são um pouco diferentes, são mais politizados, mais ideologizados.
0: Temos que lembrar que é ele que faz a sua própria defesa, ou seja, não há um advogado a representá-lo, certo?
1: No primeiro caso, começa por haver um famoso advogado, Manuel João da Palma Carlos.
0: Irmão do
1: Adelino da Palma Carlos, exatamente. Sim. Manuel João era um dos advogados de defesa que maior número de presos políticos defendeu e que se ofereceu para... Porque todos os advogados políticos, trabalharam sempre pro bono. E, portanto, era uma missão cívica, uma missão política, evidentemente, não é? Mas, neste caso, o Manuel João da Palma Carlos embrulhou-se com o juiz da comarca de Sintra e abandonou a sessão, logo na primeira sessão, não é? O que significa que Rui de Epiné acabou por ter que defender a si próprio.
0: Ele tinha formação jurídica ou nem isso?
1: Não, ele tinha o liceu.
0: Quer dizer que optou pela mensagem política e não, portanto, pela questão da lei ou não...
1: É uma defesa exclusivamente
0: do foro
1: política
0: político.
1: E ideológica, não é? O Rui de Epiné só voltará aos estudos, ele fez o ensino secundário, só voltará aos estudos muito depois do 25 de Abril, depois já de se licenciar em Sociologia, e enfim, foi um grande pedagogo. No plenário, ele aí já tem um outro advogado, Joaquim Mestre, que é um homem que mais tarde viria a ser dirigente do Partido Socialista e que foi quem o defendeu, mas evidentemente sem grande sucesso.
0: Estava condenado nesse ponto de vista, não é? Ainda no processo político, então, nem se fala.
1: Absolutamente. Até porque o Rui de Epiné, neste segundo julgamento perante o Tribunal Plenário, que funcionava na boa hora, aparece vestido de uma forma absolutamente singular. Porque, em vez de ser vestido, enfim, ocidental...
0: Fato e gravata.
1: Não era necessário, evidentemente, mas aparece vestido com uma veste muito semelhante à dos guardas vermelhos da Revolução Cultural Maoísta. Sem que tivesse avisado sequer o seu advogado. Portanto, o advogado e as testemunhas, quando estão no tribunal e o veem entrar, é como se tivessem visto, só lhes falta o boné.
0: O Mao Tse-tung entrar.
1: Exatamente. O Joaquim Mestre ficou absolutamente boquiaberto e disse-me a mim, e está a escrever no livro, é que evidentemente que essa sua opção de aparecer fardado a estilo maoísta
0: tornava impossível qualquer pena baixa.
1: Só complicou ainda mais a sua defesa. E, portanto, não admira que ele tivesse sido fortemente penalizado, não é? Mais uma vez, na sua defesa, relembrou todas as violências que lhe tinham sido cometidas, mas isso não o livrou de uma pesadíssima pena. Dessa pena, em todo o caso, houve um recurso por parte dos advogados para o Supremo Tribunal de Justiça.
0: E qual foi a pena, já agora?
1: 19 anos de prisão. O máximo na altura, em Portugal, eram 20 anos de prisão. Portanto, estamos a falar...
0: Praticamente o máximo. E ele recorreu?
1: Ele não recorreu. O Rui de Epiné não recorreu. Os outros dois recorreram. O Martins Rodrigues e o João Pulido Valente recorreram para o Supremo Tribunal de Justiça e o Supremo decidiu que, sendo o caso do Rui de Epiné absolutamente semelhante, também devia ser considerado. E é muito interessante.
0: Ah, mas eles foram julgados em processos separados, é isso? Não foi os três julgados no mesmo processo?
1: Não, é um caso coletivo. Não?
0: Coletivo, só que o recurso é que só foi apresentado por dois dos acusados, então é isso.
1: Exatamente.
0: E depois o tribunal decidiu reapreciar os três.
1: Os três, pronto. Justamente, considerando que...
0: Era o mesmo processo, pronto.
1: É o mesmo processo. E é muito interessante que o Supremo Tribunal de Justiça, eu creio que pela primeira e única vez... considerou que havia uma série de inconstitucionalidades no processo e reduziu parte da pena que lhe tinha sido sentenciada pelo Tribunal Plenário. E que aspectos é que foram julgados.
0: E já agora reduziu para quanto? De 19 para?
1: Quase nada. Porque aos 19 havia que somar outros tantos 19, não podia ver como jurídico, mas não nos podemos esquecer que eles também tinham sido julgados num crime de delito comum. Pelo,
0: o tal
1: pelo
0: crime
1: homicídio
0: do Pinhal
1: de Mário Mateus, não é? Sim. Mas o que interessa é que o Supremo considerou que havia inconstitucionalidade em várias matérias, uma das quais a que permitia à PIDE ser ela própria a instruir o processo, e, portanto, ao encontro de toda a contestação que os advogados vinham fazendo.
0: Não podia ser a polícia
1: a prender, a interrogar e a instruir o processo. Quer dizer, era uma coisa, é o beabá da
0: separação de poderes.
1: A separação de poderes, não é?
0: Bem, numa democracia, não há dúvida.
1: Exatamente.
0: Numa ditadura pode haver algumas perversões, não é?
1: Claro. E depois considerou também inconstitucional as famosas medidas de segurança que permitiam a extensão das penas de forma absolutamente arbitrária por períodos ilimitados. Quer dizer, as medidas de segurança podiam transformar as sentenças em prisão perpétua.
0: Praticamente. Então, mas isso, em todo o caso, pouco significado teve na prática, digamos que foi mais retórica do que outra coisa, porque a pena praticamente ficou na mesma.
1: Sim, mas foi saudado, esta decisão do Supremo Tribunal, foi saudada em manchete pelo Diário de Lisboa, por exemplo, por a pena de um jornalista, nosso camarada, e que na altura também era advogado, defensor de direitos de presos políticos, que era o José Carlos Vasconcelos, não é? Que chamou a atenção para a importância deste acórdão por parte de três juízes do Supremo Tribunal de Justiça, um dos quais, é muito interessante, chamava-se Adriano Vera Jardim, era o relator e que era o pai, nada mais nada menos, do que
0: do ministro,
1: que viria mais tarde a ser ministro da Justiça da Democracia. Outro elemento julgado inconstitucional, muito importante, é que o facto de não haver advogados nos interrogatórios tornava necessariamente nula esses interrogatórios, não é?
0: Sim.
1: Infelizmente, enfim, tudo isto não serviu ou não foi o suficiente para atenuar de forma significativa as penas e, portanto, as penas finais e unitárias dos três dirigentes da FAP foram 15 anos para João Polido Valente, 19 anos para Rui de Epinay e, finalmente, o máximo, 20 anos para Francisco Martins Rodrigues.
0: Foram cumprir a pena para... Para Peniche.
1: Para Peniche.
0: É isso.
1: Em Caxias estavam durante os interrogatórios e durante os julgamentos. A partir do momento em que eram condenados, transitavam imediatamente para Peniche, onde estiveram até ao 25 de Abril.
0: Um dos momentos que refere no livro é a greve da fome que eles iniciaram em Peniche. Portanto, quer dizer que ainda houve uma história da própria prisão, digamos assim, do encarceramento destes homens.
1: Sim, houve várias greves da fome, foram frequentes, o PCP também, os presos do PCP também fizeram várias. Era uma forma de protesto contra as regras e as práticas carcerárias que eram de uma grande...
0: Tais como? No concreto era o quê? Qual era o problema que apresentavam?
1: Neste caso, aquilo que espoltou a greve da fome em causa foi a recusa de um guarda prisional de emprestar uma lâmina de barbear ao João Polido Valente.
0: Era um bocadinho a desumanização, não é? Portanto, no sentido de...
1: É a arbitrariedade total. É o poder...
0: O pequeno poder.
1: O pequeno poder que que numa prisão se transforma num poder insuportável, evidentemente. Não é?
0: Essas greves da fome surtiram algum efeito ou caíram em saco roto?
1: Não, porque aumentaram ainda.
0: Pioraram.
1: Aumentaram os castigos, como, por exemplo, a proibição de visitas a dada altura, que era de 30 dias. Os grevistas da fome foram castigados não tendo visitas do exterior
0: durante
1: 30 dias, e esses 30 dias passaram para 60, não é? Mas o que é interessante é que essa notícia da greve da fome chegou rapidamente ao conhecimento dos familiares e dos amigos, e um belo dia os familiares que estavam à espera à porta da prisão para que pudessem entrar para visitar os familiares que estavam presos, a dada altura viram o diretor da prisão de Peniche lá ao fundo a chegar, fizeram-lhe uma espera, o homem o homem assustou-se e então andaram por peniche a correr atrás do homem, chamando-lhe bandido, cobarde, traidor, etc.
0: Uma revolta, vá.
1: Passou um mau bocado, o que é sintoma da indignação enorme que havia.
0: Pois, porque aí já não é política, aí é espontâneo,
1: exatamente,
0: não é? Portanto, já é um problema mais endémico, vá. Depois temos também aqui um problema que imagino que afetou os próprios presos, que sucedeu no dia da morte da filha, portanto, que é um momento complicado para ele.
1: É um momento terrível que ele nunca esqueceu e o marcou profundamente. O Rui de Epinay estava casado com a Ana Rita Gandra Gonçalves, tiveram uma filha ainda em Argel, depois ela passou por Paris e finalmente veio para Lisboa. Praticamente não conheceu o pai, porque tinha poucos meses de vida quando o pai foi preso. Entretanto, visitou com alguma frequência o pai quando ele estava em Caxias e depois em Peniche, mas nunca, verdadeiramente, nunca coabitou, nunca...
0: Sim, nunca tiveram uma relação de família normal,
1: exato,
0: no fundo.
1: Limitava-se a visitar o pai na prisão. Entretanto, ela adoeceu com um neuroblastoma, que é um cancro muito complicado.
0: Com que idade, mais ou menos?
1: Tinha 9 anos, exatamente. Um cancro no sistema nervoso simpático. Estamos a falar em 1974, um cancro...
0: Era fatal, mais do que hoje, digamos
1: fatal,
0: assim.
1: Absolutamente. Ela foi internada num hospital em Londres, teve que ser operada à medula. Imagine-se a despesa que isso acarretou para a família, que pôde ter o auxílio financeiro de um conhecido banqueiro, Jorge de Brito, mais tarde viria a ser presidente do Benfica. Na altura ele tinha acabado de fundar um pequeno banco, o Banco Intercontinental Português, BIP, não confundir com o BPI, e que mais tarde, depois viria a ser, depois nas nacionalizações, viria a ser integrado no Banco Português do Atlântico. Bem, mas o que é verdade é que este Jorge de Brito era amigo de infância de João Polido Valente, que também estava preso, chegou a visitá-lo na prisão de Peniche, e foi João Polido Valente que lhe deu conhecimento do drama que o amigo Rui de Epinay estava a atravessar com o câncer da filha, e portanto foi o Jorge Brito que se dispôs a pagar todas as despesas hospitalares da criança. Acontece que a criança entrou em coma no dia 23 de abril de 1974. No dia 24, o pai de Rui de Epinay visitou na prisão para lhe dar a notícia.
0: Na véspera do 25 de abril?
1: Na véspera do 25 de abril. Disse-lhe que a filha estava mal, tinha entrado em coma, as perspectivas eram muito negras e combinaram, Cláudio e Rui, pai e filho, que no dia seguinte ele voltaria para dar notícias.
0: Dia sobre... seguinte, 25 de abril.
1: Dia 25 de abril. A visita estava marcada para a hora habitual, seguiu o almoço, só que
0: havia uma revolução na rua.
1: E, portanto, tinham sido suspensas as visitas.
0: Pois.
1: Tinham sido suspensas as visitas. Os presos, na altura, em Peniche, ainda não sabiam de nada.
0: Bem, sabemos, é um dos pormenores, porque ao princípio havia a hipótese de ser um golpe ainda mais à direita, não é?
1: Verdade. Mas eles já desconfiavam internamente, desconfiavam que estava a acontecer alguma coisa. Porquê que tinham desconfiado? Porque no dia 25 de abril não houve, à hora do almoço, o habitual telejornal. E sabe-se como as notícias, para quem está preso e para quem é preso político, é um momento muito importante. É o único momento de relacionamento com o exterior, não é? E o que é facto é que o telejornal do dia 25 foi substituído por um episódio da série Casei-me com uma Feiticeira. Acharam muito estranho. A meio da tarde, o Cláudio, o pai de Rui de Epinay, foi finalmente autorizado a abrir uma exceção perante a gravidade do caso.
0: Mas nesse caso, para o informar do 25 de Abril. Ora, ou para falar da filha?
1: Para falar da filha, só que o pai, evidentemente, que aproveitou para o informar, para além da situação da filha.
0: Então deve-se, foi um dia agridoce, digamos assim, para ele,
1: claro,
0: não é? Um drama pessoal, mas estavam o regime a cair, não é?
1: Exatamente. Mas, em todo caso, informou que estava a decorrer um golpe de Estado e que eles tivessem calma até porque havia a suspeita de que fosse um golpe de direita e que se houvesse alguma convulsão no interior da prisão, isso poderia virar-se contra eles próprios, não é? E então, no dia 26, sabe-se que foi um dia de luta intensa dentro das prisões, porque havia...
0: Falamos da ala política, certo? De presos políticos, sim, ou do delito comum também?
1: Não.
0: Da área política, em Peniche, no fundo.
1: Em Peniche só havia presos políticos.
0: Certo.
1: Mas foi um dia de grande confronto, de grande luta política, porque estava em causa a libertação ou não de todos os presos políticos, e Spínola opunha-se a que fossem libertados presos políticos acusados de crimes de sangue, isto é, Rui de Epiné e Martins Rodrigues não poderiam sair da prisão, e portanto houve um grande confronto
0: no MFA, nomeadamente, dentro do MFA.
1: Exatamente.
0: Ou melhor, entre Spínola e a cúpula do MFA.
1: A cúpula, os oficiais que tinham na prática
0: feito o golpe militar,
1: não é? E que, apoiados por toda a oposição ao Estado Novo, PS, PCP, as organizações de extrema esquerda, etc., reivindicavam a libertação generalizada de todos os presos políticos, o que acabou por acontecer. E no dia 27, os presos políticos de Peniche foram libertados.
0: Tal como os de Caxias, porque as imagens que mais se conhecem são as de Caxias,
1: são,
0: não é?
1: As de Caxias. As de Peniche, a libertação de Peniche é um pouco posterior, umas horas mais tarde, não é? Já durante o dia de 27. A receber Rui de Epiné está, no exterior, o pai, Cláudio, que... tem um sentimento...
0: misto, provavelmente, misto, não é? Misto.
1: A expressão é essa.
0: Por causa da alegria da revolução, a tristeza da morte da neta. Não é?
1: É o pai, o avô, portanto, que comunica que a filha Catarina tinha acabado de falecer.
0: Então morreu praticamente no 25 de Abril.
1: Exatamente.
0: Logo a seguir, não é?
1: E, portanto, isso é um elemento que acabará por marcar toda a vida do Rui de Epiné.
0: Ele mantém o vínculo político, porque, vamos cá ver, depois há ainda aí um partido que entra em cena, porque estamos a falar de uma corrente maoísta, não é?
1: Sim.
0: E o grande partido, ou melhor, o principal defensor da visão maoísta na política em Portugal foi a UDP, que conseguiu, pelo menos, entrar, porque havia muitas organizações maoístas, nomeadamente, mas o único que conseguiu entrar no Parlamento com um deputado foi a UDP. E eles estão relacionados com a fundação...
1: São os fundadores da UDP. Eles saem, os três, Francisco Martins Rodrigues, João Polido Valente e Rui de Epiné, saem da prisão no dia 27 e no dia 30 já estão
0: a
1: conspirar e a organizar e a fundar uma organização que estará na base da UDP, que, como disse, é o único partido de extrema-esquerda que conseguirá eleger um deputado para a Assembleia Constituinte.
0: Então, isso significa que ele continuou a fazer uma vida política. Antes de mais, há aí uma clara divisória, num prisma mais detalhado, porque são todos contra o regime, todos os que lutam contra a ditadura, mas depois na democracia há uma clivagem grande entre o Partido Comunista Português e a UDP, nomeadamente, uns maoístas e outros, enfim, marxistas, leninistas, o que for. Aliás, durante algum período até se calhar também stalinistas, porque isso ainda demorou algum tempo a digerir ou a afastarem-se dessa referência. E depois significa que houve ainda um percurso político percorrido depois do 25 de Abril, certo?
1: Faz muito bem em chamar a atenção para isso. Essa tensão entre o movimento maoísta e o PCP esteve sempre latente e sempre presente no combate à ditadura. Mesmo na clandestinidade houve claramente
0: divergências
1: e tensões e acusações muito, muito duras, muito brutais mesmo. Depois, na própria prisão de Peniche, essas tensões...
0: Tipo alas, é isso? Havia ala maoísta e ala comunista.
1: Os presos do PCP não aderiram, por exemplo, às greves da fome lançadas pelos maoístas. Portanto, houve divisões e acusações durante o período em que estiveram presos em Peniche e depois, já em democracia, essas
0: e eram de cima, ainda mais, não é? Porque ainda cada figura de relevo dentro do universo idealista da esquerda ou da extrema-esquerda, cada um tinha a sua figura, porque havia o Enver Hoxha e havia o Trotsky e havia para todos os gostos, digamos, todas as nuances, melhor dizendo.
1: Quando o UDP aparece publicamente, imediatamente e prepara a sua candidatura às eleições, as primeiras eleições livres em Portugal, 1975, 25 de abril de 75, para a Assembleia Constituinte. É evidente que o Francisco Martins Rodrigues, sendo o líder e o ideólogo inspirador da UDP, é um, digamos, é uma carta fora de baralho. Porquê? Porque ele, na PIDE,
0: falou.
1: E, portanto, é completamente inviável.
0: Digamos que a vida dele, depois do 25 de Abril, praticamente não existiu, é isso?
1: Como líder político assumido, não.
0: Mas os outros, o Polido Valente e o Rui da Pinheira?
1: Coisa, além de mais, o Rui da Pinheira era extremamente jovem ainda, não é? A grande figura que surgiu, que emergiu, foi João Polido Valente. Porque foi um dos fundadores da primeira organização maoísta portuguesa, a FAP, e além do mais tinha tido um porte, como se costumava dizer, um porte na prisão absolutamente indiscutível.
0: Esse é que não se deu, não é?
1: Esse não se deu e, portanto, aliás, ele quando, após o primeiro interrogatório e a primeira carga de porrada, entre aspas, que levou, ele foi levado de maca para o hospital porque estava num estado lamentável, recusou simplesmente identificar-se pelo nome, nunca, não abriu a boca. E isso é um caso absolutamente exemplar, e não direi único, porque também houve militantes do PCP que agiram dessa maneira.
0: Nomeadamente, que foi também torturado e também não...
1: Claro, claro. Mas é um caso que, enfim, merece a minha enorme admiração e respeito.
0: Sim, aqui para nós, ainda fica mais convicto daquilo que...
1: E é neste contexto que o João Polido Valente aparece como cabeça de lista da UDP em Lisboa. É interessante verificar que dos vários partidos de extrema-esquerda, e que foram muitos que se candidataram à Constituinte, a UDP ficou em terceiro lugar, menos do que o MES, Movimento de Esquerda Socialista, e mesmo menos do que a FSP de Manuel Serra, Frente Socialista Popular. Só que em Lisboa, que era o círculo mais importante...
0: A nível nacional, é isso que dizes? Mas em Lisboa conseguiu...
1: Em Lisboa foi quem teve uma votação mais expressiva, 1,68% dos votos, bastante mais do que o MES ou do que a FSP, o que lhe permitiu eleger um deputado. E esse deputado foi João Polido Valente. Acontece que, voltamos agora à história do banqueiro Jorge de Brito. O Jorge de Brito, como disse há pouco... Quando Polido Valente estava preso em Peniche,
0: foi
1: visitá-lo e ajudou
0: a filha a ir para o
1: filho do Rui de Epiné. Em dezembro de 1974, os papéis invertem-se e desta vez é Jorge Brito que é preso. Vai para.
0: Preso por motivos políticos. Vamos cá ver, não é?
1: Sim, se bem que a acusação seja de caráter económico, sabotagem económica, suspeita de transferência ilegal de divisas, etc. Em dezembro. Ele e outros capitalistas, empresários, como por exemplo os famosos irmãos Silva, Agostinho da Silva, da Torralta, fundadores da Torralta, foram presos e estiveram vários meses presos, sem culpa formada, e o banqueiro Jorge Brito foi para Caxias. E o João Polido Valente retribuiu o gesto e foi visitá-lo, Jorge Brito, amigos de infância e, enfim... Nada mais natural que...
0: Mas vamos cá ver, o que o Jorge de Brito tinha feito foi com a filha do Rui da Piné, não é?
1: Sim, exatamente.
0: Mas havia na mesma uma relação, não só com o Rui da Piné, mas também com o Polido Valente, é isso? E, portanto, e é o Polido Valente que o vai visitar a Caxias quando ele tem
1: exatamente.
0: Esse problema.
1: A relação de Jorge de Brito é com o Polido Valente. E é devido a essa relação forte de amizade, antiga, de infância, que ele decidiu... financiar...
0: Mas adiantou alguma coisa essa visita à prisão? Ou seja, Jorge de Brito acabou por conseguir sair da prisão
1: não,
0: por ofício...
1: De maneira nenhuma. Só teve efeitos prejudiciais para o João Polido Valente. Porquê? Porque o PCP soube disso. Estávamos em campanha eleitoral, não é? E o PCP soube que o João Polido Valente, o líder do principal
0: partido
1: concorrente na área da extrema-esquerda, tinha ido, imagine-se, Caxias, visitar um capitalista contra-revolucionário e, portanto, há uma notícia no Avante, que era o jornal, era e é o jornal oficial do PCP, justamente apontando para a aliança entre patronato reacionário e grupos pseudo-revolucionários expressa na visita entre o Puidovorente ao...
0: ao Jorge de Brito.
1: Ao Jorge de Brito. Bom, isso de facto foi altamente noticiado, especulado durante a campanha eleitoral. A UDP, num primeiro momento, apoiou e justificou a decisão, a posição de Puidovorente, mas, uma vez eleito, logo no dia 29 de abril, a direção da UDP decidiu que o Puidovorente devia ser afastado.
0: Não chegou a ir à Assembleia?
1: Não tomou posse sequer como deputado.
0: Porque eu, por acaso, não me lembro dele como deputado. Eu lembro-me...
1: imediatamente substituído por Américo Duarte, que foi justamente...
0: O Américo Duarte que fez caminho durante a Constituinte e salientou-se...
1: Que tinha, digamos, o perfil mais adequado, uma vez que era um operário metalúrgico, ainda por cima da Lisnave, que era, digamos, uma das empresas mais combativas, mais lutadoras, e onde as organizações de extrema-esquerda tinham mais...
0: Então, o João Puidovorente não chegou a ir ao Parlamento, não chegou a entrar no Parlamento, digamos assim.
1: De maneira nenhuma, e mais tarde viria inclusivamente a ser expulso da UDP e do PCR. O PCR era, entretanto...
0: Partido Comunista Reconstruído.
1: Um partido que foi constituído, à boa maneira leninista, havia o partido, que era o PCR, que tinha a sua frente ou a sua organização de massas, que era a UDP. E quer João Puidovorente, quer Rui da Piné, viriam a ser expulsos do PCR. Enfim, um devido ao facto de ter ido visitar um banqueiro,
0: Jorge Brito,
1: que era, digamos, o
0: símbolo, sim,
1: do inimigo...
0: De classe, claro.
1: E Rui da Piné, por outras razões, mas sobretudo ligadas ao seu porte na polícia. E quem...
0: Quando se diz porte, o facto de ter cedido à tortura.
1: Exatamente. E quem propôs a expulsão de Rui da Piné foi um militante comunista, mas que nem sequer era português, era brasileiro, Diógenes Arruda, que é uma figura histórica do movimento comunista brasileiro. No Brasil, na altura, agora já não sei como é, tudo mudou no Brasil, mas na altura no Brasil havia dois partidos comunistas com um nome muito, muito, muito semelhante. Um era o Partido Comunista do Brasil, PC do B, de orientação maoísta, e havia o velho Partido Comunista Brasileiro, PCB, portanto a diferença está no
0: do, sim.
1: O velho Partido Comunista pró-soviético, onde, por exemplo, tinha militado o Jorge Amado, por exemplo, é só título de exemplo. Este, o Diógenes Arruda, durante a ditadura militar no Brasil e aproveitando a democracia em Portugal, emigrou para, como de resto, muitos, dezenas, centenas, se não mesmo milhares de brasileiros vieram para Portugal, brasileiros e de outros países vivendo sob ditadura, do Chile, por exemplo, imensos militantes antifascistas, a fugir da ditadura de Pinochet, vieram para Portugal, instalaram-se e participaram
0: no PREC,
1: na Revolução Portuguesa, evidentemente, e o Diógenes Arruda passou a ser uma espécie de secretário-geral informal da UDP e do PCR e marcou profundamente a linha tática estratégica dessa corrente maoísta.
0: Um enredo com muitos intervenientes. Então, e que é feito dos intervenientes originais desta história? O Rui da Piné, por exemplo?
1: O Rui da Piné acabou por cortar completamente, até no plano pessoal, com o Francisco Martins Luiz, que tinha sido o seu ídolo, o seu Lenin. Não?
0: Claro.
1: Nem sequer foi ao seu funeral. Ele vincou-me muito para ilustrar esse corte absolutamente radical. O mesmo não aconteceu com João de Puidovorente. De Piné e Puidovorente mantiveram até ao fim de vida de Puidovorente uma relação muito estreita. E Rui de Piné refez completamente a sua vida pessoal, familiar, profissional.
0: Tirou tal curso,
1: voltou,
0: não é?
1: Voltou aos estudos, tirou um curso de professor do ensino primário no Algarve, depois licenciou-se em Sociologia no ISCTE, lecionou na Escola Superior de Educação de Setúbal e fundou uma instituição que ainda hoje existe, que é o Instituto das Comunidades Educativas, que dirigiu durante 25 anos e que tem a sua sede em Setúbal. Depois, fumador inveterado, vítima de um enfisema pulmonar, faleceu em 2016, com cancro, foi já com cancro e foi já com oxigênio, com a respiração assistida, que falou comigo, me deu uma entrevista absolutamente inesquecível e que, enfim, viria a falecer em 2016.
0: Falta-nos só, para compor aqui esta história, saber mais detalhes sobre o homem que acompanhou para a Associated Press todo este caso do Pinhal de Belas, do crime do Pinhal de Belas e da FAP, porque não foi um jornalista português.
1: Felizmente está vivo, daria uma entrevista notável, porque ele fala muito bem português. Ele é norte-americano, chama-se Dennis Redmond. Tinha aprendido português no Brasil com o pai. Na altura era o mais jovem correspondente da Associated Press em todo o mundo. Chegou a Portugal em 1965, em março, e um dos primeiros serviços que fez foi acompanhar Mário Soares. Como se lembra, em fevereiro de 65 deu-se a morte o assassinato de Humberto Delgado. Depois, poucos meses depois, foram descobertos os cadáveres de Delgado e da sua companheira e secretária em Vila Nova del Fresno. Soares foi ver o local e os cadáveres e fez-se acompanhar por três jornalistas estrangeiros, porque os jornalistas portugueses não valia a pena. E há três jornalistas estrangeiros que acompanham Mário Soares, e um deles é justamente Dennis Redmond. É talvez o primeiro serviço que Dennis Redmond faz.
0: Isso quer dizer que, no fundo, há aí uma relação pessoal do jornalista com o país também, não é? Uma vez que fala português e uma vez que acompanhou durante décadas, no fundo.
1: E pouco tempo depois soube da prisão, ainda em 1965, soube da prisão de Rui de Epinay, e o mundo, a imprensa mundial, toma conhecimento da prisão de Rui de Epinay através de um despacho, como a gente dizia na altura, não é? Agora acho que é um take da Associated Press. E, no fim de contas, a notícia que Dennis Redmond escreveu sobre Rui de Epinay custou-lhe caro. Foi chamado à PIDE, foi interrogado pelo famoso inspetor Abílio Pires, interrogado também pelo próprio diretor-geral Silva Paes, e dois anos depois Dennis Redmond foi expulso de Portugal. Expulso entre aspas, foi declarado persona non grata e foi viver para Roma, onde dirigiu durante muitos anos o escritório muito importante da AP, da Associated Press, em Roma. Mais tarde, muito mais tarde, em 2015, reformado, vem para Portugal com o projeto de escrever as suas memórias. Dennis Redmond vem falar comigo, nós conhecemos-nos, tínhamos-nos conhecido há muitos anos, e conta-me esta história, que tinha escrito uma notícia sobre um sujeito
0: chamado
1: com um nome estranho.
0: Rui de Epinay.
1: Eu disse-lhe que conhecia perfeitamente Rui de Epinay, e ele, Dennis, pede-me para o apresentar. E então eu tenho esse prazer de poder juntar o Dennis e o Rui de Epinay. O Rui de Epinay já estava muito doente, recebeu-o em sua casa, deitado na cama, com a bomba de oxigênio, manteu-o vivo, não é? E era espantoso, porque tinham a mesma idade, exatamente a mesma idade, nunca se tinham conhecido, e estiveram durante horas a falar como se tivessem conhecido a vida toda.
0: Porque eram testemunhas do mesmo período, da mesma circunstância.
1: E o que é curioso é que o Rui de Epinay diz-lhe: foi a notícia que você, ou que tu escreveste, passaram a tratar-se por tu, foi a notícia que tu escreveste que me salvou a vida, porque eu estava a ser violentamente torturado, e quando a tua notícia passou a figurar na imprensa mundial, a PIDE mudou completamente de comportamento, e eu nunca mais fui torturado. Que é espantoso.
0: Ora, este livro é o primeiro volume das histórias da PIDE, que termina com uma história, digamos assim, inesperada, pela parte que me toca, esta história de uma visita de um poeta soviético nos anos 60, portanto estamos a falar ainda o Salazar era vivo. Falamos de Evgeny Yevtushenko, que visitou o país. Como é que surgiu, antes de mais, essa ideia dele vir cá em 1967?
1: É uma iniciativa fabulosa de promoção de um livro de um poeta. Yevtushenko, na altura, estava na moda, era um militante comunista da União Soviética, e a iniciativa é de uma mulher que o grande público
0: conhece bem.
1: Conhece perfeitamente, Snúa Bekassis, que viria
0: na Dom Quixote, é isso? Trabalhar na Dom Quixote, é isso?
1: Ela tinha acabado de fundar a Dom Quixote, a editora, que ainda hoje existe, que nasceu devido à sua iniciativa. Snúa Bekassis, mais tarde, viria a ser companheira de
0: Sá Carneiro.
1: De Sá Carneiro, o futuro primeiro, e acabou por morrer com ela no famoso desastre de Camarate. Ela editou um livro chamado Autobiografia Prematura. Na altura, o autor, o Yevtushenko, estava numa digressão por vários países do Mediterrâneo, o Líbano, Síria, Egito, Itália, Espanha, e a Senu achou que, por que não, tentar trazê-lo também, fazia um pequeno desvio.
0: O Senu, uma dinamarquesa que não se coadunava com...

0: intelectual comunista soviético a vir a Portugal desde a ditadura militar.
1: E como é que foi a estadia dele em Portugal, portanto?
0: Ele chegou a Portugal no dia 13 de maio de 1967, que é um dia inesquecível, porque é o dia dos 50 anos das aparições de Fátima, cuja cerimónia era presidida pelo Papa Paulo VI. E quando o poeta soviético chegou ao entroncamento, ele veio de comboio, soube que ali bem perto, em Fátima,
1: estava o Papa.
0: Estava o Papa e 1 milhão de pessoas, quis estar presente e foi o primeiro local onde ele foi.
1: Foi a Fátima.
0: Foi a Fátima, acompanhado pelo Senu Abu Qasis. Na altura, a PIDE estava, já sabia que o Yevtushenko
1: vinha,
0: mas estava absolutamente monopolizada pela vinda do Papa, porque, entretanto, tinha havido o rumor de que se estava a preparar um atentado à vida do Papa. E, portanto, a PIDE
1: estava estratosférica com esse problema.
0: Só 2 dias depois é que a PIDE passa a cuidar,
1: a vigiar,
0: e a vigiar de Yevtushenko, e então passa então a acompanhá-lo dia e noite permanentemente.
1: Então, mas e dia e noite ele fez o quê? Ou seja, como é que foi a permanência desse comunista soviético no Portugal de Salazarista?
0: É uma ação de promoção, ou se quiser, é uma ação de publicidade permanente por parte de Dom Quixote.
1: Autógrafos.
0: Dá sessões de autógrafos, dá conferências de imprensa, dá uma famosa sessão de fotografias junto à estátua do Camões, no Largo de Camões, e participa em vários recitais de poesia em que ele declama em russo, evidentemente, não é?
1: Em russo, verdade. Poesia em russo. Que, não era não, tinha que ser traduzido.
0: Que é depois traduzida.
1: Mas pronto.
0: E é declamada também em português.
1: Não, e sobretudo o conteúdo, imagino, porque estava cheio de um conteúdo político que era inaceitável para a PIDE, não?
0: Não.
1: Ou era uma coisa mais poética?
0: É poética. Estamos a poesia de
1: Não era tão política assim.
0: A poesia de Yevtushenko na altura, pelo menos aquela que ele
1: divulgou
0: em Portugal, era mais poética, entre
1: aspas. Não tão política.
0: Então, menos política, menos.
1: Refere especificamente um recital no Capitólio, bastante.
0: Encheu completamente a sala. O registro dos relatórios da PIDE falam em 3 mil pessoas, uma enchente, um sucesso absoluto, com a cobertura de toda a imprensa lisboeta, incluindo o Rádio Clube Português e a própria RTP. Eu não sei se a RTP
1: ainda tem arquivo
0: ou não, e se tem arquivos, acho que é, confesso, é uma das falhas do meu trabalho. Eu devia ter ido à RTP tentar pesquisar e procurar as imagens da RTP, porque devem ser extremamente elucidativas, porque nada como ver imagens em movimento para ter a noção do impacto e do sucesso deste recital.
1: Então, mas se havia censura que tornava quase impossível a sua publicação, com a vinda dele,
0: A censura autorizou os jornais a fazer a cobertura da.
1: Para não levantar ondas, é isso? Não.
0: É um mistério. É um mistério porque, ouça, todos os jornais se referiram à vinda, cobriram a vinda dele, a conferência de imprensa, o recital, imagens, desde o Diário de Notícias ao Diário da Manhã.
1: Mas sem conteúdo político, certo?
0: Sim.
1: Então, e depois como é que surge a edição do livro, do disco também, porque o recital que ele deu no Capitólio depois deu origem a um...
0: Teve um sucesso tal que a Dom Quixote achou que tinha condições para fazer uma espécie de audiolivro, não é? Com um disco em vinil, com o recital do Capitólio, portanto, com o som desse recital. É interessante, e com isto quase que fechamos este livro, porque o principal tradutor dos poemas de Yevtushenko era um russo que vivia em Portugal, chamado Ivan Karmazin. Quem era Ivan Karmazin? Era um dos criados que Gulbenkian trouxe para Portugal.
1: Pois claro.
0: Quando chegou em 1942, o Gulbenkian morreu, evidentemente, cá em Portugal.
1: Pois porque vamos cá ver, a Arménia era uma das repúblicas da União Soviética. Pronto.
0: O Karmazin por cá ficou e em 67 foi serviu de tradutor. E, portanto, o Karmazin que entra no primeiro capítulo deste livro, que tem a ver com a prisão de Gulbenkian, entra também no último capítulo deste livro como tradutor da poesia.

0: De Yevtushenko. De registar apenas que a PIDE fez uma vigilância permanente e sistemática a Yevtushenko. Onde ele ia, havia sempre PIDEs, há relatórios, há transcrições de chamadas telefónicas. Só no dia 17 de maio, a PIDE fez transcrição de 48 chamadas telefónicas de público absolutamente quase anónimo para a Dom Quixote, telefonemas completamente desinteressantes. Quase todos eles pediam bilhetes para o recital do Capitólio, não é? Mas lá está.
1: Mas há cautela.
0: Permanente.
1: Nunca se sabe.
0: Vigilância. E depois, como houve almoços, jantares, recitais, sessões de autógrafo, conferências de imprensa, etc., a PIDE fazia listagem da matrícula dos carros que se deslocavam às livrarias, aos restaurantes, às salas de espetáculo, e depois com o nome do respectivo proprietário.
1: Ah, isso explica, se calhar, porque é que houve a tolerância, porque podia ser uma espécie de um isco para perceber o métier em que se movimentava um poeta soviético, não é?
0: E entre nomes que são referidos como presentes na...
1: Há onde estar muitos...
0: Mário Soares, Raul Rego,
1: lá está.
0: Francisco Sousa Tavares...
1: Digamos que podia ser um engodo, vá, pronto, servir de engodo.
0: E também, na rádio, Igrejas Gaiero, que esteve sempre presente a ouvir e a participar e sempre interessado. Igrejas Gaiero tinha trabalhado na Emissora Nacional e depois viria a ser um dos nomes mais importantes da RDP a seguir ao 25 de Abril.
1: Ora bem, é apenas um pormenor neste livro, primeiro volume, ainda só tratámos do primeiro volume, das histórias da PIDE, com a assinatura do nosso convidado José Pedro Castanheira. Está bem de ver que para a semana mergulhamos no segundo volume, numa altura em que não se chamava PIDE, mas sim DGS, e vamos até começar por entender qual a diferença que essa nova designação poderá ter trazido ou não à atividade, ao dia-a-dia dessa polícia política. Estamos a falar então deste livro Tinta da China, dois volumes, perto de 300 páginas cada um, Histórias da PIDE, com a assinatura de José Pedro Castanheira, a quem agradeço esta vinda aqui à Rádio Pública, para mais esta Quinta Essência, hoje com o apoio técnico de Diogo Axel, produção, realização e apresentação de João Almeida. Obrigado pela atenção, até para a semana.

Seguimos nos próximos minutos com a música francesa do período barroco, do compositor Jacques-Martin Hautetert, pela dupla Joana Amorim, no Traverso, e Fernando Miguel Jaloto, em Cravo.

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Giulio Cesare in Egitto, Julius César no Egito. A 17ª ópera de Handel e a 5ª que ele escreveu para a Royal Academy of Music é uma das obras-primas máximas do compositor, a sua ópera mais célebre e a mais representada. Depois da estreia triunfal em 1724, sucederam-se as reposições durante a vida de Handel, incluindo estreias em várias cidades da Alemanha e em França. Após um longo período de olvido, a ópera foi ressuscitada na Alemanha dos anos 20 do século XX e a partir daí começou a ser levada à cena em praticamente todos os teatros de ópera do mundo. O nosso Teatro de São Carlos foi uma exceção. A provável estreia de Giulio Cesare em Portugal deu-se em 1994, no CCB, no âmbito da programação de Lisboa, capital europeia da cultura. Essa versão do concerto, dirigida pelo belga René Jacobs, com Maria Baio no papel de Cleópatra, Jennifer Larmour como César, Bernarda Fink como Cornélia e Lorraine Hunt Lieberson como Sexto, permanece uma das mais gratas memórias musicais do autor deste programa.

Pelo seu libreto notável e as suas 4 horas de música, incluindo algumas das melhores páginas de Handel, pela sua riqueza orquestral excepcional e pela sua eficácia dramática, bem como pelo interesse do seu assunto histórico, a ópera de Júlio César merece mais do que 55 minutos de programa. Por isso, esta é a primeira de 2 emissões do Propósito da Música que lhe são dedicadas. O libreto de Nicola Haym foi adaptado a partir de um libreto já antigo de Giacomo Francesco Bussani, estreado em Veneza em 1676, com música de Antonio Sartorio.

Esse libreto de Bussani foi várias vezes adaptado e retomado por outros compositores, no geral pouco conhecidos, mas entre os quais se inclui David Peres, excelente compositor italiano da transição do barroco para o rococó, que trabalhou para a corte portuguesa e escreveu um Giulio Cesare estreado em Lisboa em 1762. A versão de Handel acabou por eclipsar todas as outras e criou o paradigma operático desses dois personagens históricos tão fascinantes que são Júlio César e Cleópatra. Mais do que é habitual em ópera séria, o libreto deriva de factos históricos. Por isso, e mesmo tratando-se de dois dos personagens mais conhecidos da Antiguidade Clássica, vamos começar por recordá-los. Gaius Julius Caesar, Caio Júlio César, nasceu no ano 100 a.C. Oriundo de uma família patrícia, foi general, primeiro cônsul e imperador, tendo desempenhado um papel decisivo na transformação da República Romana em Império Romano. No ano de 60 a.C., César formou com os generais Crasso e Pompeu o chamado Primeiro Triunvirato, que se opôs a grande parte do Senado Romano, nomeadamente Catão o Jovem, secundado por Cícero, que defendia a liberdade e os princípios da República. O poder de César como primeiro cônsul foi reforçado pelas vitórias militares que alcançou nas guerras gálicas, que muito alargaram a extensão do Império, a que se somaram feitos como a invasão temporária da Bretanha ou a construção da primeira ponte sobre o Reno. Esse poder fez com que Pompeu visse César como uma ameaça à República e acabasse por se aliar ao Senado na defesa desta, tornando-se o seu principal opositor. Em janeiro do ano de 49 a.C., depois de o Senado lhe ter ordenado que abandonasse o comando militar da Gália e regressasse a Roma, César atravessou com o seu exército o rio Rubicão, pequeno curso d'água que separava a Gália Cisalpina do território romano e que os generais romanos eram proibidos de atravessar com as suas tropas para não ameaçar a estabilidade do governo central. Desafiando o Senado, César marchou sobre Roma e assim teve início a Segunda Guerra Civil da República de Roma, a chamada Guerra Civil Cesariana. Foi essa marcha sobre Roma que Mussolini quis imitar em 1922 e, 9 anos depois, decidiu que se voltasse a chamar Rubicão a esse pequeno rio que desde a Idade Média se chamava Fiumicino. A Guerra Civil durou 5 anos e terminou com a derrota das tropas fiéis ao Senado, lideradas por Pompeu. Júlio César alcançaria assim o poder absoluto, tornando-se ditador vitalício, mas acabou assassinado em 44 a.C., às mãos de um grupo de senadores, encabeçado por Brutus e Cássius, que queriam impedir que ele fundasse uma monarquia. Seguiu-se um período conturbado de 13 anos, no fim do qual subiu ao poder Octávio Augusto, sobrinho neto de César, primeiro a usar o título oficial de imperador. O cognome César, Kaiser em latim, tornou-se sinónimo de imperador e está na origem de Kaiser em alemão e Czar em russo. Recordado como um dos maiores comandantes militares da história da humanidade, Júlio César foi provavelmente a figura mais historiografada da Antiguidade Clássica e ele próprio se encarregou de historiografar em detalhe as suas campanhas militares. Permaneceu como paradigma do ditador iluminado, inspirando déspotas de todas as épocas, até aos nossos dias. A relação amorosa de Júlio César com Cleópatra é um facto histórico e está relacionada, tal como na ópera, com a ida de César ao Egito durante a Guerra Civil Romana e a Guerra Civil Alexandrina. Em 48 a.C.,
Depois de ter invadido a Macedónia e de ter vencido o exército republicano na Batalha de Farsalos, na Grécia Central, César partiu em perseguição de Pompeu, que fugira com uma pequena frota para o Egito, onde reinava a dinastia ptolomaica desde os tempos de Alexandre o Grande. O faraó Ptolomeu XII, que tinha sido um aliado de Pompeu, definira em testamento que os seus filhos Ptolomeu e Cleópatra se casariam e se tornariam co-regentes como faraós. O incesto não assustava os monarcas egípcios. Mas o eunuco Potinos e o general Aquilas, conselheiros de Ptolomeu, acusaram Cleópatra de querer o trono sobre ela. Exilada na Síria, Cleópatra juntou forças leais e assim começou uma guerra civil, que decorria quando Pompeu chegou ao Egito. Ptolomeu XIII, que subira ao trono com 11 anos e tinha agora 14, sendo 7 anos mais novo que a irmã, fingiu aceitar o pedido de asilo feito por Pompeu, mas mandou matá-lo, com a intenção de obter assim o apoio de César. Este reagiu com horror ao receber a cabeça embalsamada do seu ex-aliado e presente rival. Terá até chorado e ordenou que o corpo dele fosse encontrado para ter um funeral digno de um romano. Cleópatra conseguiu obter o apoio de Júlio César, tornando-se sua amante. Ele tentou pôr fim à guerra civil, exigindo a devolução do trono a Cleópatra e uma indenização de 10 milhões de denários. Enraivecido, Ptolomeu aliou-se com a sua outra irmã, Arsínoe, que entretanto também reclamava o trono. Entre setembro de 48 e janeiro de 47 a.C., César esteve cercado em Alexandria pelas tropas de Ptolomeu, lideradas por Aquila. Foi durante esse cerco que se deu o incêndio que consumiu a maior biblioteca do mundo antigo. Deu-se também um episódio presente no libreto. Durante um contra-ataque inesperado das forças egípcias, perto da ilha de Faros, as tropas romanas entraram em pânico e sobrecarregaram um pequeno barco que começou a afundar-se. César lançou-se à água, tirando o manto de púrpura e a armadura, e, segundo Plutarco, nadou com um braço só para salvar a vida, enquanto segurava com a outra mão papéis e documentos de vital importância. Os egípcios encontraram o seu manto e exibiram-no para provar a morte de César, mas este sobreviveu. A Guerra Civil Alexandrina terminou no início do ano de 47 com a Batalha do Nilo, em que as tropas romano-egípcias de César e Cleópatra, com a ajuda dos reforços enviados por Mitrídates de Pérgamo, rei do Bósforo, derrotaram os exércitos de Arsínoe e Ptolomeu XIII, tendo este último morrido afogado. César entregou a Cleópatra o trono do Egito, repartido com outro irmão dela, Ptolomeu XIV. Cleópatra foi a 7ª rainha do Egito com esse nome, mas é a única que ficou famosa. O seu nome completo era Cleópatra Thea Philopater, que em grego helenístico significa Cleópatra, deusa amante do pai. Nascida em 70 ou 69 a.C., foi rainha do reino ptolomaico do Egito entre 51 e 30 a.C. Para além dos episódios romanescos que rodeiam a sua vida e a sua morte, a sua celebridade deve-se muito ao facto de ter sido a última rainha do Egito. Um fascínio algo comparável ao de Maria Antonieta, outra última rainha com fim trágico. Nascida em Alexandria, Cleópatra era descendente direta de Ptolomeu I, o general da Macedónia e companheiro de Alexandre Magno, que no ano 323 a.C. deu início à dinastia ptolomaica, a dinastia egípcia do período helenístico. Na sequência das conquistas de Alexandre, o Egito rendera-se à liderança, à cultura e à língua gregas. A língua materna de Cleópatra era o grego, mas foi a única rainha da dinastia ptolomaica que aprendeu a falar também a língua egípcia.
Da relação de Cleópatra com César resultou um filho, que ficou com o cognome de Caesarion, Pequeno César. Nascido em 47 a.C., foi levado pela mãe quando esta foi até Roma no ano de 46, a convite de César. 2000 anos depois, essa viagem tornar-se-ia, pelo menos para os cinéfilos, indissociável das esplendorosas imagens do filme Cleópatra, de Mankiewicz, com Elizabeth Taylor e Richard Burton. Essa mega produção de 1963, que quase levou à falência a 20th Century Fox. Nothing like this has come into Rome since Romulus and Remus.

César, que era casado com Calpurnia em terceiras núpcias e não tinha nenhum outro filho, inaugurou no Fórum Romano, em setembro desse ano de 46 a.C., um templo dedicado a Venus Genetrix, a deusa do amor, ancestral divina da dinastia Julio-Claudiana. Templo onde foi colocada e onde permaneceu até ao século III d.C., uma estátua dourada de Cleópatra. Numa subtil associação entre a deusa romana Vênus e a deusa egípcia Ísis. A presença de Cleópatra em Roma esteve provavelmente relacionada com um episódio que se deu durante os festejos de Lupercália a 15 de fevereiro do ano 44 a.C. O general Marco Antônio fez menção de pôr um diadema real na cabeça de César, mas este recusou. Provavelmente tratou-se de uma encenação para levar os romanos a aceitar uma monarquia ao estilo helenístico. Cícero, que estava presente, perguntou de forma trucista de onde é que vinha o diadema, numa referência velada à rainha ptolomaica que ele odiava. Um mês depois, nos idos de março, César foi assassinado. Cleópatra, gorada à esperança de que o seu filho fosse reconhecido como sucessor de César, regressou ao Egito. 16 anos mais tarde, na sequência da sua relação amorosa com Marco Antônio, de este ter saído derrotado na guerra civil que o opôs a Octávio Augusto e de se ter suicidado, também ela se suicidou, mordida por uma áspide, no ano de 30 a.C. Outra protagonista da ópera Giulio Cesare, de Handel, é Cornélia, a jovem viúva de Pompeu, que Plutarco descreveu como bela, bondosa e culta. No início da Guerra Civil que opôs Pompeu e César, em 49 a.C., Cornélia Metella, que era bastante mais jovem que o marido, do qual foi a quinta esposa, partiu para a ilha grega de Lesbos, com Sexto, o filho mais novo de Pompeu, fruto de um casamento anterior, também ele presente na obra. Depois de Pompeu ter sido derrotado por César na Batalha de Farsalos, Cornélia e Sexto juntaram-se a ele na sua fuga para o Egito. Ao desembarcar na praia de Pelúsio, a oriente da foz do Nilo, Pompeu foi assassinado pelos egípcios, à vista de Cornélia, que estava no barco. César, depois de punir os assassinos, entregou à viúva as cinzas e o sinete de Pompeu, para que ela pudesse fazer o enterro. O libreto de Giulio Cesare de Handel centra-se na relação amorosa de Cleópatra e César, na luta pelo poder entre ela e Ptolomeu, e nos esforços de Cornélia e Sexto para vingar a morte de Pompeu. Nicolas Haym suprimiu vários papéis secundários e ingredientes cómicos que havia no libreto de Bussani, próprios da tradição veneziana, ajustando-o ao modelo da ópera séria, de que Júlio César se tornou um dos melhores exemplos. As oito personagens repartem-se engenhosamente em dois quartetos simétricos, um de romanos, outro de egípcios, com vozes equivalentes. Do lado romano temos Júlio César, contralto, castrato, estreado por Senesino, o seu ajudante de campo, Curio, baixo, estreado por John Lagarde, a viúva de Pompeu, Cornélia, contralto, estreada por Anastasia Robinson, e o filho de Pompeu, Sexto, soprano, estreado por Margarita Durastanti. Do lado egípcio, temos o irmão de Cleópatra e rei do Egito, Ptolomeu, contralto, estreado pelo castrato Berenstadt. O seu general, Aquila, baixo, estreado por Giuseppe Maria Boschi, Cleópatra,
soprano, estreada por Francesca Cuzzoni, e um servo de ambos, Nireno, contralto estreado pelo castrato Giuseppe Bigonzi. Era um elenco de luxo, do melhor que havia na época.

O fulcro do enredo está em Cleópatra, a personagem que mais fascinou Handel. Paradigma da sedução e da sensualidade femininas. Da mulher inteligente e manipuladora, que usa o amor como arma e é ela própria arrastada pelas paixões. Tal como Shakespeare, Handel confrontou-se com essa imortal meretriz da Antiguidade Clássica quando estava no apogeu da sua carreira. Como notam Dean e Knapp, a Cleópatra de Handel está ao nível da de Shakespeare e é um dos personagens mais subtilmente desenhados da história da ópera. Cada uma das suas 8 áreas contribui para a retratar. Pelo menos 3 delas estão entre as criações supremas da sua época.

Cleópatra e César detêm metade dos números da ópera. 8 árias cada um, 2 recitativos acompanhados para cada e 2 duetos. Embora algo marmório na sua nobreza, Júlio César foi o primeiro herói castrato de Handel, a que este, ultrapassando o facto de o cantor ser castrado, conseguiu dar acentos másculos e heróicos. César é o herói sem mácula, que conjuga virtude, determinação e paixão. Entre cujos números se inclui um dos mais notáveis recitativos acompanhados de Handel, Alma del Gran Pompeo.

A orquestra de Giulio Cesare é invulgarmente opulenta, com quatro trompas, coisa rara, dois oboés, duas flautas de bezel, flauta transversal, dois fagotes, viola da gamba, harpa, tiorba, cordas e baixo contínuo. Passamos agora a ler um resumo do libreto. César chega vitorioso às margens do Nilo, depois de ter derrotado o seu inimigo Pompeu. A esposa deste, Cornélia, implora a César que poupe a vida do marido, e ele acede. Quando os egípcios, às ordens de Ptolomeu, lhe entregam a cabeça de Pompeu, César reage com horror. Cornélia e Sexto, filho de Pompeu, juram vingar a sua morte. Cleópatra quer depor o irmão para se tornar sozinha rainha do Egito. Para isso, une-se a Cornélia e Sexto nos seus planos de vingança e vai seduzir César, fingindo ser uma aia de Cleópatra. Ptolomeu é desafiado por Sexto para um duelo, mas manda-o prender e encerra Cornélia no seu harém. César, apaixonado por Cleópatra, combate por ela e Ptolomeu planeia assassiná-lo. Cleópatra é informada da morte de César, mas este sobreviveu e vem libertá-la. Quando Ptolomeu tenta violar Cornélia, é assassinado por Sexto. César coroa Cleópatra como rainha do Egito, antes de regressar a Roma. Na habitual abertura à francesa de Giulio Cesare, a introdução lenta é nova, mas a fuga provém da ópera Ottone, numa versão reformulada. É interessante o encadeamento com o número seguinte, um non troppo allegro em compasso ternário e opulento lá maior, que começa por parecer uma dança instrumental, mas depois se revela ser um coro, em que os egípcios aclamam a chegada de César, qual Hércules. As quatro trompas, em duas afinações diferentes, para permitir usar mais notas, juntam-se à orquestra, com um aparato digno da Roma Imperial.

A primeira área de César é uma cavatina, ou seja, uma pequena área sem secção B, que faz jus à coloratura do famoso castrato Senesino, com acentos heróicos em ré maior, enquanto ele diz: entregue agora à egípcia terra as suas palmas ao vencedor.

No primeiro recitativo, César diz ao seu general Cúrio as famosas palavras vim, vi e venci, que na realidade não foram pronunciadas no Egito, mas sim dirigidas ao Senado Romano durante a Guerra Civil. Pompeu foi procurar o auxílio do faraó e Cornélia e Sexto vêm interceder por ele. César acolhe-os, dizendo que a virtude dos grandes é perdoar aos seus inimigos. Nesse momento entra Áquila com um séquito de egípcios, trazendo um presente de Ptolomeu para César. Ao ver a cabeça decepada de Pompeu, o horror dos romanos é total. César canta uma ária de furora em que os violinos quase pegam fogo e a coloratura dispara. Ímpio, direi que és, sai da minha vista, és só crueldade.

Cornélia é a grande figura trágica da ópera Júlio César de Handel. Depois do seu filho Sexto lhe jurar que vingará a morte do pai, canta a ária Priva so d'ogni affetto, um sentido de lamento no modo maior, que começa diretamente com a voz, e é que a flauta transversal dá pinceladas etéreas e eloquentes em ambas as secções. Enquanto ela diz, perdi todo o meu consolo, nem esperança de morrer já eu tenho, ai de mim. Aqui na voz da mezzo-grega Irini Karajanni.

Cleópatra é informada pelo servo Nireno da morte de Pompeu e decide usar o seu poder de sedução para conseguir o apoio de César e ficar com o trono. Numa troca de insultos com o irmão, ele diz-lhe que ela vai tratar de alfinetes e fusos. Ela chama-lhe amante efeminado e depois canta uma ária trucista, cheia de trilos. Non disperar quissà. Que ele não desespera se ficar sem o reino. Talvez seja feliz no amor. Fiquemos com a soprano italiana Emanuela Galli.

furioso ao saber como César reagiu ao receber a cabeça de Pompeu, Ptolomeu promete ao seu general Aquila dar-lhe Cornélia em casamento se ele matar César. E expele todo o seu ódio na área Lempio Sleale Indegno. Estreado pelo castrado Berenstadt, o papel é aqui interpretado pela mezzo-italiana Romina Basso, que dá uma saborosa pronúncia dos R's a este adolescente maléfico e caprichoso.

É justamente célebre a cena seguinte de Júlio César de Handel, um recitativo acompanhado de César diante da urna com as cinzas de Pompeu coberta de trofeus. Dirige-se à alma do seu companheiro e inimigo com uma meditação filosófica tipo Memento Moris, lembra-te que és mortal, essa frase que nos triunfos romanos um servo sussurrava ao ouvido do general vitorioso. Charles Burney, no volume da sua História da Música, publicado em 1785, chamou-lhe a mais bela peça de recitativo acompanhado que conheço sem sinfonias. As modulações são eruditas e tão invulgares que quase não há um acorde que corresponda ao que o ouvido está à espera. Segundo Winton, Dean e Knapp, se Shakespeare fosse músico, podia ter feito um monólogo assim sobre o terno fio que segura a mais heroica das vidas. Começando e acabando numa tonalidade raríssima, sol sustenido menor, que no fim se converte enharmonicamente em lá bemol menor, é uma passagem quase sem paralelo na época. As modulações pensativas evocam a fria sombra de uma glória passada e dão ao episódio um extraordinário poder sombrio. Foram os versos do libreto original de Bussani que inspiraram Handel. Eis uma tradução. Alma do grande Pompeu, que pairas invisível sobre as suas cinzas, foram sombras os teus troféus, sombras a tua grandeza, e és uma sombra. Assim chega ao fim a glória humana. Aquele que ontem se envolveu num mundo em guerra, hoje convertido em pó dentro de uma urna. Assim para todos, ai de nós, o início é poeira, o fim é pedra. Pobre vida, como é frágil a tua condição. Nasces de um sopro te destrói.

Cleópatra, no papel de Lídia, encontra-se com Cornélia e Sexto, e os três combinam conjugar os seus esforços contra Ptolomeu. Na cena seguinte, César encontra-se com o jovem faraó, que se oferece para o acolher no seu palácio. A sós, César exprime a sua desconfiança numa área que, caso raríssimo, tem como instrumento obrigado uma trompa, pois o texto fala de um caçador. Vai calado e escondido o astuto caçador. Também aqui, ao modo maior, contrapõe-se depois o modo menor, na secção B. Assim, quem tem mais intenções, esconde para que ninguém veja o que lhe vai no coração.

primeiro ato de Júlio César, de Handel, termina com um dos mais belos momentos da ópera, o dueto Sonata a Lacrimar, de Cornélia e Sexto, mãe e filho unidos num lamento em ritmo de siciliana, com um pathos de cortar o coração. A soprano Mary Ellen Nesi, como Sexto, junta-se a mezzo Irini Careani.

estivemos a ouvir excertos do primeiro ato da obra Giulio Cesare in Egitto, de Handel, na gravação dirigida por Jorge Petru, com a orquestra de Patras, lançada em 2010 pela etiqueta Darringhaus und Grimm. Na próxima emissão, abordaremos os dois atos seguintes desta obra-prima setecentista, estreada em Londres em 1724.

0: palavras que o vento não leva.
1: Porque não há outro eu no mundo. E já essa história anda por cá de mão em mão, mas não para em nenhuma, porque todos lhe dão pontapés. Eu não perturbei ao ouvir que ando como um corpo fantástico pelas trevas do abismo, não pela claridade da terra, porque não sou aquele de quem essa história trata. Se ela for boa, fiel e verdadeira, terá séculos de vida. Mas se for má, do seu parto à sepultura, não será muito longo o caminho. Do clássico Dom Quixote de La Mancha, de Miguel Cervantes, a comédia que é um espelho da vida humana.
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De 15 a 17 de setembro de 2026 realizou-se mais uma edição do Festival Jovens Músicos na Fundação Carlos Gulbenkian, festival em torno da 39ª edição do Prémio Jovens Músicos. Em 2026 celebram-se também os 50 anos do Instituto

Gregoriano de Lisboa, escola pública de música que existe há 50 anos na Avenida 5 de Outubro, e a escola artística do Instituto Gregoriano de Lisboa teve, durante a edição do festival, uma mesa redonda para falar de alguns aspectos em torno desta escola. Joana Correia Marques é a responsável, dentro do Instituto Gregoriano de Lisboa, pela celebração dos 50 anos. Pianista e professora, esteve ao lado do barítono André Baleiro e ex-aluno da instituição, assim como João Vaz, também ex-aluno e ex-professor do Instituto Gregoriano de Lisboa. Todos numa mesa redonda, moderada por mim, André Lupi, que também fui aluna do Instituto Gregoriano de Lisboa, uma conversa que, antes de começar e depois de terminar, teve dois momentos musicais. No início, Beatriz Lehrer Castelo, que na flauta de Bizela interpretou música de Bach e de Theo Lovandi, e depois, no violino, Madalena Rolo tocou a quinta partita de Johann Joseph Wilsmeyer.

0: Olá, muito boa tarde. Muito obrigada por estarem aqui presentes nesta celebração dos 50 anos de uma escola, nesta 39ª edição de um prémio Tudo em Torno dos Jovens Músicos, que é também, naturalmente, que uma escola de música celebra. Deixem-me só pôr aqui o telefone para estar muito atenta aos horários, porque a programação continua daqui a pouco. Acabámos de ouvir Beatriz Lehrer Castelo na flauta de Bizela tocar primeiro Allemande, da partida em Lá menor de Bach, e depois Reflexo de Theo Lavandi. E vamos então agora dar início a esta mesa redonda. E há pouco João Vaz estava a dizer com muita piada que é João Vaz, Joana Correia Marques, André Baleiro, André Lupi, os Joões, os Andrés, aqui reunidos, tudo na sua qualidade de alumni desta escola que celebra 50 anos, uma escola tão importante, certamente, para todos nós. E agora, antes de começarmos a falar, brevemente, como digo, a partir das 18 horas, vamos ouvir a Maria Catarino a tocar, a iniciar o concerto dos Laureados de Música de Câmara, mas antes disso, muito rapidamente, fazer aqui uma breve apresentação. Começo pela menina, Joana Correia Marques, pianista. Estudou na Universidade de Aveiro com Fausto Neves, naturalmente também aluna do Instituto Gregoriano de Lisboa e coordenadora da Comissão das Comemorações do Cinquentenário do Instituto Gregoriano de Lisboa e, como gosto de dizer, organizadora das festas do Festival IGL 50. Aqui ao meu lado e seguindo a ordem alfabética, André Baleiro, barítono, ingressou no Instituto Gregoriano com 10 anos de idade. E já vamos falar, se calhar, sobre isto. Não foi bem aos 10, foi um bocadinho antes, por causa desta relação do IGL com as outras escolas. Isto antes de passar para a Escola Superior de Música de Lisboa. Estudou formação musical e direção coral antes de ir para a Universidade das Artes em Berlim e conquistou a Alemanha, nomeadamente o reputado concurso internacional Robert Schumann de Lied. E agora é uma carreira dividida entre Portugal e a Alemanha e também, naturalmente, o concurso de canto lírico da Fundação Rotária, com uma estupenda carreira. Estupenda carreira também, João Vaz, para quem não conhece, é assim uma espécie de rockstar do órgão. Este instrumento que nós podemos dizer que é assim para super-heróis, porque o piano nós já temos a mão esquerda e a mão direita, ora os organistas têm o pé esquerdo, o pé direito e mais os botões todos. É realmente um instrumento absolutamente extraordinário. Estudou com Antoine Sibertin-Blanc, também na Escola Superior de Música e depois no Conservatório Superior de Música de Aragão, como Bolseiro Gulbenkian, que é o nosso anfitrião do festival. Doutorado na Universidade de Évora em Musicologia, com uma intensa carreira internacional como organista e também como autor de vários livros. Estão feitas as apresentações. Eu, se calhar, começava pela Joana e perguntava como é que foi a tua passagem como aluna primeiro, agora como professora e como organizadora desta celebração dos 50 anos, e o que é que nós podemos esperar daqui para a frente, porque os 50 anos foram celebrados no mês de julho.
1: Exatamente, boa tarde a todos, boa tarde, Andreia. É para mim um prazer estar aqui no Festival Jovens Músicos, na Fundação Calouste Gulbenkian, para celebrar estes 50 anos da nossa escola. Realmente eu entrei também no Instituto Gregoriano com 10 anos e lá fiz todo o curso secundário, depois saí para estudar e para continuar a estudar e regressei agora como professora. É realmente uma perspectiva muito diferente que eu tenho agora da escola. E no que diz respeito ao festival, nós gostávamos muito que este festival fosse, acima de tudo, um momento em que nós olhamos para trás, em que olhamos para as pessoas que transformaram e tornaram possível a escola que nós temos hoje, e também uma forma de nós perspectivarmos e pensarmos aquilo que nós somos agora, neste momento, como escola, e aquilo que nós gostaríamos de continuar a construir. A história do Instituto Gregoriano de Lisboa é uma história muito particular dentro do universo da música português. As suas raízes estão no Centro de Estudos Gregorianos, que foi fundado em 1953 por Júlia de Almendra. A Júlia de Almendra foi uma figura pioneira porque teve um grande papel ao nível da divulgação do canto gregoriano, da recuperação da tradição organística em Portugal e da introdução do método Word para crianças também em Portugal. E em 1976, num período extremamente conturbado da nossa vida, em Portugal, O Centro de Estudos Gregorianos passou a ser o Instituto Gregoriano de Lisboa e a entrar na rede pública da música. E várias pessoas conseguiram, através da sua visão e da sua persistência neste período difícil de grande instabilidade, continuar esta instituição e projetá-la para o futuro. E eu gostava então de dizer alguns nomes desses. Então, Júlia de Almendra, obviamente, Margarida Duarte de Almeida, Maria Helena Pires de Matos, Cecília Gonçalves, Joaquim Oliveira Bragança e mais tarde Luís Oliveira. Todos eles contribuíram de forma ímpar e muito lutadora para conseguir que a nossa escola continuasse, e muitos outros que eu não estou aqui a nomear. E ao longo de todo este tempo, no total são 73 anos, se contarmos com o tempo do Centro de Estudos, passaram pela nossa escola personalidades de imensa relevância. E só para nomear algumas, de imenso prestígio em Portugal e no estrangeiro. E temos naturalmente que nos lembrar de Frederico de Freitas, de Eduardo Soubervielle, Jacques Chaillet, Jean Guillou, Cyber Tamblyn, Christopher Bockmann, Salva Castelo Branco e Rui Vieira Neri. São alguns nomes incontornáveis da música portuguesa, da música francesa e britânica. E nós gostávamos que este festival fosse realmente uma forma de agradecimento a estas pessoas. E por isso, cada concerto será uma pequena homenagem a cada uma destas personalidades. Em termos da programação do festival, não sei, Andréia, se devo falar já.
0: Cada concerto que nós podemos depois consultar.
1: Exato, no nosso site. Neste momento ainda não é possível consultar toda a programação, mas muito em breve será possível ver quais serão os próximos concertos. Não sei se queres que fale já dos próximos concertos, ou se paramos agora um pouco.
0: Se calhar,
1: não é?
0: Gostava de pegar nesta ideia de que eu penso que é uma coisa distintiva, penso não, um traço distintivo do Instituto Gregoriano de Lisboa é logo a começar pelo nome, não é? Instituto Gregoriano de Lisboa, que nos leva para o canto gregoriano, e se calhar agora passava aqui também a palavra para o André Baleiro. O canto gregoriano, que, aliás, tu fazes carreira como cantor, não é? Mas o canto gregoriano que nos trabalha toda a parte do corpo, da voz, e que é, então, não sei se tu também chegaste a apanhar a Maria Helena Pires de Matos como diretora do Instituto.
2: Como diretora já não.
0: Já não?
2: Apanhei-a, eu tive um ano no coro Gregoriano de Lisboa.
0: Gostava que falasses justamente dessa entrada, ou seja, no Instituto foi mesmo com 10 anos, mas antes disso...
2: Ah, sim. Eu antes de entrar para o Instituto Gregoriano tive aulas de iniciação musical com a professora Teresa Lancastre na escola 24 do bairro São Miguel, ali perto, que tinha um protocolo, e ainda tem, com o Instituto Gregoriano. E a professora Teresa Lancastre, que estou a ver está aqui presente, olá, dava aulas nessa escola primária, e eu fui um dos alunos dela, e foi ela que me incentivou a concorrer ao Instituto Gregoriano. Portanto, eu tive aulas com ela a partir dos 8 anos.
0: E aulas de canto e de voz?
2: Aulas de iniciação musical, portanto, okay. Em que trabalhávamos, acima de tudo, cantar, mas toda a parte também já de notação e de aprendizagem musical. Eu depois entrei e fiz prova para o Instituto Gregoriano aos 10 anos, e entrei e fiz o meu percurso em primeiro.
0: Entraste no ano de
2: 99. Sim. E fiz o meu percurso. O canto gregoriano aparece só nos anos mais avançados, portanto, o início é a formação musical, coro e o instrumento. Eu comecei em cravo, depois passei para piano, mas o canto gregoriano é, sem dúvida, a gênese.
0: Fizeste os 3 anos de canto gregoriano?
2: Não fiz, porque eu, como tive ali um desfazamento em que...
0: Havia muitos desfazamentos.
2: Muitos desfazamentos. E eu também estava muito focado no ensino secundário, em seguir engenharia física, e até acabei por ir para o técnico antes de seguir música. E então não fiz o percurso do gregoriano com aquela regularidade toda. Fiz 2 anos de canto gregoriano com o professor Ricardo Monteiro e depois com o professor Armando Possante. E tive contacto com a professora Maria Helena Pires de Matos só no coro gregoriano de Lisboa, porque ela tinha-se reformado enquanto professora. Mas pronto, era uma instituição dentro da instituição que é o Instituto Gregoriano, e era uma pessoa que simbolizava aquilo que o canto gregoriano representa para os alunos do Instituto, que acaba por ser o que está na origem da música coral e da música para órgão, portanto é a gênese de muita coisa.
0: Claro. E aqui no Instituto também depois levaste todos esses ensinamentos que depois te levaram para o Superior de Música e para aí fora.
2: Sem dúvida, sim. No meu percurso em particular, mas acho que é transversal à maior parte dos alunos do Instituto Gregoriano, mesmo os que se dedicam a instrumentos, a outros instrumentos, o canto coral, a parte do canto está muito presente, e a mim foi sem dúvida o que mais me marcou. Foi sempre cantar em coro, o repertório coral, o que me levou a querer estudar direção coral, pelo gosto e pelo o amor que tenho ao repertório coral. E depois o cantar a solo acabou por uma derivação natural que apareceu, que eu também, ao ver que tinha bom feedback, recebia bom feedback daquilo que fazia, particularmente quando comecei aulas de técnica vocal com a professora Elsa Cortês.
0: Exatamente. Lembrar-me muito da figura de Maria Helena Pires de Matos, para quem a conheceu e privou bastante com ela, uma figura absolutamente carismática e com acima de tudo é isso. Agora falam os miúdos, falam da aura, etc. E tinha mesmo um grande carisma e esta paixão pelo canto e pela prática, e aliás a prática coral, que também marca muito o Instituto. E é muito curioso tu estares a dizer esta ponte com a Escola de São Miguel, porque no início o Instituto Gregoriano era aquela casinha, a última casa da Avenida 5 de Outubro, ali em Lisboa, e que tinha sobretudo, para além naturalmente do canto gregoriano, que a ideia que tenho é que é a única escola a nível secundário quase no mundo que ensina canto gregoriano, e que tinha os três teclados, cravo, piano e órgão. Isto antes depois de crescer e de expandir e de incluir outros instrumentos, nomeadamente a flauta de bisel, nomeadamente daqui a pouco também ouviremos o violino com as cordas, etc. Mas vamos agora aqui ao João Vaz e ao órgão e ao papel do órgão. Eu não sei, mas tenho uma ideia de ser miúda e andar lá no Instituto e ter a figura de Antoine Cybertin Blanc, que se dizia, ou pelo menos não sei se é um mito ou se é verdade, que se dizia um número que ele associava a cada um daqueles números a uma nota e que depois improvisava, e toda esta escola que se calhar vem de França, do órgão, e Portugal é, sem dúvida, graças também muito a ti, João Vaz, um país de espetaculares organistas. Como é que foi a tua passagem pelo Instituto Gregoriano como aluno também da Cybertin Blanc e também como professor de alguns dos atuais professores que lá estão?
3: Bem, antes de mais nada, obrigado por estar aqui hoje. O Instituto Gregoriano de Lisboa, naquela altura em que lá estive, nos anos 80, quando fui aluno, era uma escola muito especial, ainda é, mas na altura era mesmo muito diferente das outras escolas de música no país. Porque, por um lado, era uma escola que tinha acabado de ser integrada no sistema do ensino artístico, vocacional, chamava-se na altura, e tinha, por um lado, a herança dos Centros de Estudos Gregorianos, com toda esta questão do canto gregoriano, que não havia mais de lado nenhum, do órgão enquanto instrumento, não como existia no conservatório, que era um instrumento como os outros, mas um instrumento pensado no seu ponto de vista histórico, a ligação com a música litúrgica, com classe de improvisação, que não havia em mais lado nenhum. Mas, por outro lado, ao inserir-se no sistema de ensino artístico, teve, na fase de instalação, uma certa liberdade que lhe permitiu transformar o currículo que todos os conservatórios seguiam. E, por exemplo, existia o ensino da composição no Instituto do Rio Grande de Lisboa, que é semelhante àquele que se usa hoje em dia, era diferente do que passava em todos os conservatórios do país. Nós tivemos todos harmonia tonal até ao início do século XX, a linguagem internacional. Tínhamos técnicos do século XX, tínhamos contraponto do século XVI, não havia mais nenhuma escola que desse essa formação aos alunos. Isso criou realmente uma formação muito sólida em todas as pessoas que passaram por lá naquela altura, por comparação com quem estava nas outras escolas. Depois havia uma outra coisa, é que ainda não tinha sido absorvido por este sistema atual que equipara os graus aos anos do ensino curricular, e como tal havia alunos de muitas idades diferentes. Havia alunos que entravam com 10 anos e outros que entravam mais tarde, como eu, ou já não tinha entrado, se fosse. E isto criava ali uma atmosfera entre os alunos muito especial. E devo dizer que para mim, pessoalmente, foi uma experiência muito, muito especial, porque foi o primeiro sítio onde eu me senti bem enquanto aluno. E hoje em dia, os amigos que eu tenho, os amigos próximos que eu tenho, a maioria são aqueles que eu conheci no Instituto Gregoriano e não os conheci em muitos outros sítios ao longo da vida. Agora, em relação ao órgão, realmente o ensino do órgão no Instituto Gregoriano era realmente muito diferente do ensino do órgão no conservatório. De resto, era o único sítio onde havia ensino de órgão naquela altura aqui. E precisamente por causa da componente da improvisação, e foi de tal maneira que quando foi criada a Escola Superior de Música, ao contrário de todos os outros instrumentos que vieram, instrumentos e professores de instrumentos que foram importados do conservatório, o curso de órgão da Escola Superior de Música foi o curso do Instituto do Rio Grande de Lisboa que foi absorvido pela Escola Superior de Música. Portanto, para mim, que acabei o curso, os meus estudos no Instituto do Rio Grande de Lisboa, cuja parte superior já tinha sido absorvida pela Escola Superior de Música, fui professor depois no Instituto do Rio Grande de Lisboa, e eu sou agora professor na Escola Superior de Música. Portanto, para mim foi um percurso contínuo, sem interrupções, e que nasceu realmente ali.
0: Eu também partilho um bocadinho dessa experiência pessoalmente. Os meus amigos mais próximos, às vezes eu sentia-me assim um bocadinho fora de todos os sítios, não me encaixava, mas encaixava muito bem no Instituto Gregoriano de Lisboa, e tive a grande sorte também de poder ter estado um bocadinho desfasada, porque não era aquela coisa de fazer bater os 10 anos no primeiro grau e o quinto ano de escolaridade tudo certinho até ao 12º, 18 anos, 8º grau. Andávamos um bocadinho desfasados e encontrávamos ali um grupo de pessoas que partilhavam da mesma paixão, desta casinha, como digo, que entretanto cresceu. E agora, olhar para o futuro, e aqui o som do futuro também aqui no Prémio Jovens Músicos, não é? Porque são 50 anos, estamos a celebrar estes 50 anos, e desafios desta escola que tem estas características, que já vimos todo este percurso que teve, e desafios daqui para a frente, Joana?
1: Os desafios são muitos, claro. A escola em 1976 tinha cerca de 40 alunos, hoje são cerca de 400 alunos, sempre na mesma casinha. Claro que só é possível através dos protocolos que nós temos com as diversas escolas aqui na zona de Alvalade. O nosso, talvez, maior desafio seja a luta por umas instalações.
0: Isso é algo
1: maior,
0: que está em cima da mesa, discutido, ou com a Câmara,
1: sim,
0: ou com o Ministério da Educação?
1: Exatamente, sim, está a ser discutido. Eu não serei a pessoa ideal para falar sobre isso, mas sei que está a ser pensado, e sei que a atual direção pensa nisso com
0: uma expansão,
1: muita...
0: porque a expansão dos números de estudantes cresceu muito, não é?
1: Exato, e é um esforço muito grande da parte de todos os professores e da parte dos alunos para conseguirmos todos conviver dentro daquele espaço. Por isso realmente são muitos esses desafios. Ao nível dos desafios também deste festival, posso só falar dos primeiros concertos. Hoje então é um momento muito especial, porque temos aqui três alunas, ex-alunas da nossa escola. Tivemos a representação da flauta de Bisel, vamos ter de seguida a representação do violino, E é uma representação muito especial. Por exemplo, a classe de violino é uma classe extremamente recente, tem exatamente agora 20 anos. Depois teremos a nossa antiga aluna Maria Catarino na próxima sessão, às 18 horas. E nós vamos ter ao longo deste festival um ciclo de concertos, um ciclo de mesas redondas e um ciclo de masterclasses. E o grande objetivo é que seja um momento de partilha, de encontro das várias áreas e das várias gerações que passaram na nossa escola. Todas as pessoas que estão envolvidas neste festival são antigos alunos ou antigos professores, atuais alunos ou atuais professores, pessoas com uma ligação muito forte à nossa escola. E sobre os próximos concertos, teremos um recital de piano já no dia 1 de outubro.
0: Dia Mundial da Música.
1: Exatamente, pelo o nosso professor Eurico Rosado, será no Instituto Superior de Economia e Gestão. Teremos no dia 10 de outubro um concerto com o Carrilhão Lusitanos, em parceria com a Câmara Municipal de Lisboa e com a Junta de Freguesia de Belém, e será com uma das nossas antigas alunas, a Ana Elias, e onde alguns dos nossos alunos terão a possibilidade de experimentar o carrilhão, e teremos um conjunto de variados...
0: Tudo a descobrir no site do Instituto Gregoriano de Lisboa.
1: Exatamente.
0: Nós estamos a ficar curtos de tempo, porque ainda vamos ouvir aqui violino muito rapidamente. Eu gostava de falar ainda aqui com o André e com o João, dizerem uma frase muito curta de apresentação ou daquilo que vos marca no Instituto, e para quem nos ouve e que depois vai ouvir também na rádio, aqui um convite para o Instituto. Se dissessem a alguém que quer candidatar-se ao Instituto Gregoriano e não a outras escolas de música, o que é que diriam ambos?
2: Para mim, o Instituto Gregoriano foi um sítio com uma qualidade muito familiar, no sentido em que é uma comunidade pequena e acolhedora, e onde eu tive a oportunidade de entrar no mundo da música e da música coral, que é também em si uma atividade comunitária, e onde eu me senti muito bem também, como disse o João, foi um sítio onde eu sempre me senti muito bem.
0: João, um convite para quem pensa em candidatar-se?
3: Bem, o meu convite se faz sobretudo para as pessoas que querem estudar órgão e aconselho sem dúvida o Instituto Gregoriano de Lisboa, não só porque os dois professores de órgão do Instituto foram meus alunos, mas porque o curso de órgão do Instituto Gregoriano de Lisboa está ainda pensado, apesar do desfasamento das idades, porque é claro, o órgão não é propriamente um instrumento para crianças, e aí há alguma dificuldade em conseguir fazê-lo apetecível para alunos com 10 anos, mas é pensado para as pessoas que querem mesmo tocar órgão como o instrumento que tem um papel especial na sociedade e não um mero instrumento que a gente toca em casa. Claro. E nesse aspecto o Instituto é diferente das outras escolas artísticas, onde o órgão é apenas uma disciplina de instrumento e não um conjunto de disciplinas para a formação do organista.
0: Joana, passo-te agora a ti a palavra e se calhar deixo-te a ti a apresentação do que vamos agora ouvir, a fechar esta mesa redonda, e daqui a pouco a Maria Catarina, fazes tu o papel de anfitriã a fechar.
1: Eu tenho apenas a dizer que nós gostávamos realmente que este momento dos 50 anos fosse um momento de celebração e de projeção, de confiança naquilo que nós podemos ainda vir a ser. Realmente, como a Andreia estava a perguntar aos meus colegas, eu também me senti muito bem no Instituto Gregoriano de Lisboa. Fui aluna de Luísa Oliveira no início do meu percurso, mas fiz quase todo o meu percurso com Luísa Gama Santos. Foi um percurso inexplicável. Foi nesta escola que eu aprendi a persistência, métodos de trabalho e de estudo e a resiliência perante o trabalho e o estudo, que é realmente o grande desafio para nós como professores e em relação às nossas crianças, demonstrar-lhes que só através do estudo intensivo, de às vezes correr bem, outras vezes não correr tão bem, é que é possível nós chegarmos a uma excelência. E isso, essa parte da excelência do trabalho, eu aprendi muito mais no Instituto Gregoriano do que na escola regular.
0: E nem todas as pessoas que passam pelo Instituto ou pelas escolas de música seguem forçosamente uma carreira de música. Eu sou também disso um exemplo. E vamos agora ficar então com uma das provas da excelência do Instituto Madalena Rolo no violino, que vai interpretar na íntegra a quinta partita de Johann Josef Wilsmeier. Vocês os três, muitíssimo obrigada. Muito obrigada pela vossa presença e aqui nesta mesa redonda, nesta celebração dos 50 anos do Instituto. Agora, a Madalena Rolo, às 6 horas, Maria Catarino, a inaugurar, a começar o concerto em que ouviremos também os laureados nível médio e nível superior deste ano de música de câmara. Muito obrigada.

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3: Vamos transmitir uma gravação cedida pela Rádio Televisão Suíça.

no programa de hoje um concerto realizado no Teatro Beaulieu, em Lausanne, no dia 17 de setembro de 2025. Escutaremos a Sinfonia número 6 de Ludwig van Beethoven, um concerto para violino e orquestra Ré menor de Robert Schumann, e iniciar de Charlotte Sohi, Theme Varié, Opus 15. Charlotte Sohi, compositora francesa que viveu entre 1887 e 1955 e que estudou com Vincent Dandy e que teve também uma relação próxima com Mel Bonis. A sua obra permaneceu durante muito tempo pouco conhecida, sendo recuperada sobretudo nas últimas décadas. O seu Opus 15, este tema variado, Theme Varié, escrito em 1921, originalmente para violino e piano, é dedicado a Nadia Boulanger, amiga de infância de Sohi. Existe igualmente uma versão para violino e orquestra, que vamos escutar pela Orquestra de Câmara de Lausanne, com Renaud Capuçon no violino e na direção.

Charlotte Soy, tema varié opus 15, pelo violinista Renaud Capuçon, que dirigiu igualmente a Orquestra de Câmara de Lausanne. Estamos a transmitir uma gravação cedida pela Rádio e Televisão Suíça, no concerto realizado no Teatro Malieu, em Lausanne, no dia 17 de setembro de 2025, e que prosseguiu com música de Robert Schumann. Concerto para violino e orquestra em Ré menor, pelo violinista Renaud Capuçon, que dirigiu igualmente a Orquestra de Câmara de Lausanne.

Robert Schumann, concerto para violino e orquestra em ré menor, pelo violinista Renaud Capuçon, que dirigiu igualmente a Orquestra de Câmara de Lausanne. Estamos a transmitir uma gravação cedida pela Rádio Televisão Suíça, num concerto realizado no Teatro Beaulieu, em Lausanne, no dia 17 de setembro de 2025, e que terminou com a Sinfonia número 6 em Fá Maior, Opus 68, Pastoral de Ludwig van Beethoven. Renaud Capuçon dirige a Orquestra de Câmara de Lausanne.

O violinista Renaud Capuçon dirigiu a Orquestra de Câmara de Lausanne na Sinfonia número 6 em Fá Maior, opus 68, Pastoral, de Ludwig van Beethoven. Escutámos igualmente obras de Robert Schumann e Charlotte Sauey neste concerto realizado no Teatro Beaulieu em Lausanne, no dia 17 de setembro de 2025. Foi uma gravação cedida pela Rádio Televisão Suíça.

Prossegue a emissão da RTP Antena 2 com música de Ioan Nepomuk Umel. Concerto para piano e orquestra número 2 em Lá Menor, opus 85, pelo pianista Stephen Huff e orquestra de câmara inglesa sob a direção de Bryden Thompson.

Johann Nepomuk Hummel, concerto para piano e orquestra número 2 em Lá menor, opus 85, pelo pianista Stephen Hough e orquestra de câmara inglesa sob a direção de Bryden Thompson.

0: A pianista inglesa Claire Hammond, no estudo número 110 de Hélène de Monguerolles, pianista e compositora da transição do século XVIII para o século XIX.
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12: Viva a todos e muito bem-vindos ao 26º episódio da segunda temporada do Ofício da Eloquência, onde continuamos nossa viagem pelo multiverso da música antiga. No último episódio, deixamos Jacopo Peri, Giulio Caccini e Emilio da Cavalieri numa guerra que se travava nos prefácios das edições das suas obras, cada um a reivindicar a invenção de uma nova maneira de cantar. Mas o que era exatamente esta nova maneira de cantar? E se havia uma maneira nova, como é que era a antiga? Esta guerra de protagonismo e as transformações que então se operavam na música em Itália têm um contexto muito interessante, porque refletem mudanças mais profundas, as que a modernidade emergente estava a provocar na maneira de ver o mundo. E um contexto que, como veremos, não é isento de contradições. O que, como em tudo o que é humano, não será novidade para ninguém. Vamos então viajar de novo até à Península Itálica, mas recuar umas 6 décadas em relação ao último episódio. Em 1539, era impressa em Veneza Il Bianco e Dolce Cigno, de Jacques Arcadelt, que vamos agora escutar.

Esta obra que escutamos, Il Bianco e Dolce Cigno, O Branco e Doce Cisne, é interpretada pelo ensemble Amarcord. Pertencente a um género musical que na primeira metade do século XVI estava em pleno florescimento em Itália, o madrigal. Trata-se de uma canção secular em vernáculo com tratamento polifónico. E uso aqui o termo secular no sentido de temática não sacra. Por vernáculo, entenda-se a língua que as pessoas falavam no dia-a-dia, por oposição ao latim. Neste caso, claro, o italiano. No madrigal, o poema tem um grande protagonismo. A sua carga afetiva e emocional, as suas palavras, o significado das palavras, os segundos significados das palavras. O texto deste Branco e Doce Cisne diz o seguinte. O branco e doce cisne cantando morre, e eu, chorando, chego ao fim da minha vida. Estranha e diversa sorte, ele morre desconsolado, e eu morro feliz. Morte que, ao morrer, me enche todo de alegria e de desejo. Se, ao morrer, outra dor não sinto, de 1000 mortes por dia ficaria contente. Imagino que os ouvintes mais familiarizados com este programa já estão a perceber que vai sair daqui alguma marotice. Ou então, como diria um musicólogo assim mais circunspecto e mais sério, o texto presta-se a uma segunda leitura. E tem razão. Aqui, a morte é utilizada como metáfora do clímax sexual. Daí que o ato de morrer enche o nosso poeta de alegria e de desejo, ao ponto de dizer que não se importaria de morrer 1000 mortes por dia. E uma leitura, passo ao anacronismo mais freudiana, talvez tivesse algo a dizer também sobre a morfologia do cisne, mas não vamos entrar por aí. E agora que já fizemos a exegese deste texto, vamos ouvir o madrigal novamente, mas noutra versão. Desta vez pela Capela Mediterrânea, dirigida por Leonardo García Alarcón.

O madrigal foi um género de longa vida. Atravessou o resto do século XVI e entrou pelo século XVII adentro. Embora por essa altura aquilo a que se chamava madrigal já fosse bastante diferente. Basta dizer que o Combattimento di Tancredi e Clorinda, de Cláudio Monteverdi, que escutamos no primeiro episódio desta segunda temporada, foi publicado em 1638 no oitavo livro de madrigais de compositor e não tem rigorosamente nada a ver com este que acabamos de escutar. Já que falamos de Monteverdi, vamos até ao seu segundo livro de madrigais, publicado em Veneza em 1590, quando tinha apenas 22 anos. Como sabem, eu aproveito qualquer desculpa para passar Monteverdi, mas esta é uma boa desculpa. Monteverdi é um dos grandes expoentes do madrigal, e nos 8 livros que publicou durante a vida, entre 1587 e 1638, podemos acompanhar as transformações por que o género foi passando. Nas duas partes do madrigal que abre o segundo livro, temos, no fundo, a aplicação à poesia em vernáculo da Ars Perfecta da Polifonia, de que já falamos no episódio 12 da primeira temporada. Monteverdi exibe aqui toda a sua mestria na escrita contrapontística, num poema de Torquato Tasso, o mesmo poeta do Combattimento, que relata aqui a despedida de 2 amantes ao romper da aurora. Non si levava ancor l'alba novella, ainda não se erguia a nova alva. Nem os pássaros tinham aberto as asas à luz. No céu brilhava apenas a estrela do amor. Os 2 amantes, que uma noite feliz juntara, tinham de se separar. Misturavam lágrimas, beijos e suspiros. Nos olhos, 1000 pensamentos ardentes, 1000 desejos. Por alguns instantes, ficam ainda juntos, mas acabam inevitavelmente por partir. Adeus, que parto e morro. Cá estão outra vez os 1000 e o morrer, mas desta vez a leitura não é a mesma do Branco e Doce Cisne. Vamos escutar as 2 partes de Non si levava ancor l'alba novella, de Claudio Monteverdi, pelo Concerto Italiano, dirigido por Rinaldo Alessandrini.

No madrigal, a música estabelece uma espécie de relação simbiótica com as palavras. Cada voz da estrutura polifónica molda-se à prosódia e ao sentido de cada verso, construindo assim o seu próprio contorno melódico e ritmo. Mas, se a música ganha vida através da palavra, também lhe empresta uma eloquência que a simples declamação não alcança. Luzzasco Luzzaschi, que era organista e compositor ao serviço da corte do Este, ligado ao célebre Concerto delle Dame, o conjunto vocal feminino da corte, recorre à pena do poeta Alessandro Guarini para explicar esta relação entre palavra e música, na dedicatória do seu sexto livro de madrigais, impresso em Ferrara, em 1596. Passo a citar: "São a música e a poesia tão semelhantes e por natureza unidas, que bem se pode dizer, não sem mistério fabulando a seu respeito, que ambas nasceram de um mesmo parto no Parnaso. Se uma muda de feitio, também a outra muda de maneira. Porque não só a música tem por fim o proveito e o deleite, traços naturalíssimos da sua irmã, mas a graça, a doçura, a gravidade, a agudeza, os gracejos e as vivacidades, que são as vestes com que ambas tão graciosamente se adornam. São levadas por uma e por outra de maneiras tão conformes que, por muitas vezes, o poeta nos parece músico e o músico poeta. Mas, assim como a poesia foi a primeira a nascer, assim a música a reverencia como sua senhora e lhe cede a honra da primogenitura. De onde se segue, se o poeta eleva o estilo, também o músico eleva o tom. Chora se o verso chora. Se vive, se morre, todos estes afetos e efeitos são por ela tão vivamente expressos. Por isso vemos a música dos nossos tempos algo diferente da que foi nos tempos passados. Porque também as poesias modernas são diferentes das passadas. E para não falar de todas as outras, direi do madrigal que parece ter sido inventado só para a música." Fim de citação. Não vamos escutar um madrigal deste livro, mas sim do quinto livro de Luzzaschi, impresso um ano antes, em 1595. Ó Miracolo d'Amore, ó Milagre de Amor. Poeticamente, as semelhanças com Il Bianco e Dolce Cinho, que escutamos no início do programa, são evidentes. Ó minha sorte feliz, se mil vezes por dia provasse a morte, dizem os versos finais. Lá estamos nós outra vez, e sabemos muito bem a que é que o poema se refere. Só que Luzzaschi trata estes versos de um modo muito diferente de Arkadelt, recorrendo a um procedimento muito característico do madrigal de finais do século XVI, a dissonância patética para amplificar este desejo de morrer mil vezes por dia. Vamos então ouvir O Miracolo d'Amore, de Luzzasco Luzzaschi, por La Veneziana, dirigido por Claudio Cavina.

Este modo de unir poesia e música está intimamente ligado à visão do mundo que emergia com a Idade Moderna. O musicólogo Denis Maurier escreve o seguinte, passo a citar. Se alguma vez houve um género musical que ilustrasse na perfeição a profunda mudança de mentalidade e de atitude a que o Renascimento deu origem, esse género foi, sem dúvida, o madrigal. A compreensão simbólica do universo, que o homem da Idade Média considerava em harmonia com a natureza divina, deu lugar à redescoberta da realidade terrena. E isso graças a um renovado interesse pelos escritos dos autores da Antiguidade. Assim, no século XVI, os artistas já não eram obrigados, como até então, a representar por meio de proporções ideais ditadas pelo simbolismo dos números, essa realidade superior que a aparência enganadora do mundo nos esconde. O Renascimento preferiu seguir Aristóteles e voltar a professar a regra que haveria de governar os três séculos seguintes de criação artística. A arte deve imitar a natureza. As artes tinham de ser figurativas e a música tinha de se tornar o meio ideal para representar as misteriosas profundezas da natureza humana. Pintar as paixões, mover gli affetti, tais seriam as novas diretrizes dos compositores. Fim de citação. Passo algumas simplificações excessivas e algumas afirmações talvez demasiado categóricas, a imitação da natureza, a ancoragem na antiguidade e o acesso à realidade através dos sentidos e não do símbolo são ideias fundamentais para perceber o madrigal e a música desta época. No quarto livro de Madrigais de Monteverdi, publicado em Veneza em 1603, encontramos Si, que o vorrei morire. O poema de Maurizio Moro encontra-se no limiar do erotismo. Diz o seguinte: sim, eu quero morrer. Agora que beijo o amor, a bela boca do meu amado coração. Ai, cara e doce língua, dá-me tanto humor que de doçura neste seio eu me extinga. Ai, vida minha, neste branco seio aperta-me até que eu desfaleça. Ai, boca, ai, beijos, ai, língua, torna a dizer, sim, eu quero morrer. O tratamento musical que Monteverdi confere a este texto é absolutamente magistral. O desejo quase animal revelado pelo acorde inicial rapidamente se transforma num desfalecimento rendido e prazeroso, nas sucessivas repetições do primeiro verso. A música parece ganhar materialidade e percorrer ela própria o corpo amado. Primeiro, com a lentidão contemplativa da ternura extrema, em que o tempo fica suspenso e se sente o calor dos corpos unidos. Depois, aos poucos, impulso a impulso, com o fulgor que conduz ao êxtase desenfreado, essa pequena morte que os poetas tanto cantam. Vamos escutar Si, che o vorrei morire, de Claudio Monteverdi, pelo Concerto Italiano, dirigido por Rinaldo Alessandrini.

Mas esta visão de como palavra e música se deviam juntar não era partilhada por todos. Vincenzo Galilei, pai do famoso astrônomo e físico Galileu Galilei, foi uma das vozes discordantes. Nascera perto de Florença, no final da década de 1520, e era alaudista e teórico. Sob a proteção do nobre florentino Giovanni de Bardi, estudou em Veneza com Joseffo Zarlino, o autor das Institutione Armoniche, de 1558, o grande tratado quinhentista da arte do contraponto. De regresso a Florença, frequentou a Camerata Fiorentina, o círculo de Bardi, de que já falamos no episódio 12 desta temporada, e a que prometemos então voltar. Influenciado pelas investigações do humanista fiorentino Girolamo May, que estudava em Roma a música da Grécia Antiga, acabou por formar, sobre música, ideias bem diferentes das do mestre Zarlino. Em 1571, publicou em Florença o Diálogo della Musica Antica e della Moderna, Diálogo da Música Antiga e da Moderna, em que dá a palavra precisamente a Bardi. O tema central do livro é a comparação entre a música da Grécia Antiga, de que nem Galilei nem ninguém, evidentemente, ouvira uma única nota, mas cujos efeitos prodigiosos eram celebrados nos textos antigos, e a polifonia do seu tempo. Galilei não tem papas na língua quando fala da polifonia dos polifonistas seus contemporâneos. Passo a citar. Pronunciam muitas vezes, contra todo o dever, e além de repetirem 4 e 6 vezes o mesmo, as sílabas da mesma palavra, uma no céu, outra na terra, e se houver mais, no abismo. E dizem que isto é bem feito, para imitação dos conceitos. Arrastam a miúdo uma dessas sílabas sob 20 e mais notas diferentes, imitando, entretanto, ora o chilrear dos pássaros, ora o ganir dos cães. Fim de citação. Curiosa e ironicamente, Galilei era ele próprio um grande contrapontista, tendo publicado obras contrapontísticas para alaúde de enorme complexidade. Mas, continuando. Sobre o modo correto de cantar, Galilei aponta o exemplo dos antigos e passa a citar novamente. Ao cantar qualquer poema, o músico antigo examinava primeiro diligentissimamente a qualidade da pessoa que falava, a idade, o sexo, com quem falava e o que por esse meio procurava obter. E esses conceitos, vestidos primeiro pelo poeta de palavras escolhidas e oportunas, exprimiam-os depois o músico naquele tom, com aqueles acentos e gestos, com aquela quantidade e qualidade de som e com aquele ritmo que convinha. Fim de citação. É neste ambiente que vai ganhar forma aquilo que hoje chamamos monodia acompanhada, cultivada por cantores e compositores como Jacopo Peri e Giulio Caccini, de quem falamos já bastante no último episódio. Como poderão ouvir já a seguir, é algo bem distinto dos madrigais que ouvimos até agora. Vamos ouvir Tu dormi, el dolce sonno, de Jacopo Peri, pelo barítono Marc Moyon, acompanhado por Angélique Moyon na harpa.

Mas, como sempre, a virtude está no meio. De um lado temos o madrigal, talvez com alguns exageros nos seus figuralismos e nas suas dissonâncias. Do outro, a monodia, que também tinha os seus críticos por poder tornar-se muito aborrecida. Por exemplo, Il rapimento di Cefalo, de Caccini, que falamos no último episódio, uma das obras apresentadas nas festas do casamento de Maria de Médici com o rei Henrique IV de França, deixou muito má impressão a alguns espectadores. Um deles achou a música muito aborrecida e comparou-a ao canto da paixão. É entre estes dois polos que compositores como Monteverdi viriam encontrar a paleta de possibilidades expressivas para levar a bom porto o ofício do músico, que no fundo é o ofício da eloquência, o de conseguir, através do som, persuadir afetivamente os seus ouvintes. Para terminar o programa de hoje, vamos escutar um madrigal que já ouvimos no episódio 12 da primeira temporada. Addio Florida Bella, do sexto livro de madrigais de Monteverdi, impresso em Veneza, em 1614. Diversos madrigais deste volume são já concebidos em stile concertato, de que já falamos também. Um estilo que, no fundo, combina toda esta paleta ao dispor do compositor. Aqui, Monteverdi intercala as possibilidades declamatórias da monodia com as sonoridades da polifonia que potenciam as palavras. Addio Florida Bella é um soneto de Gian Battista Marino que descreve a despedida de dois amantes, uma vez mais de madrugada após uma noite juntos. Mas esta não é uma despedida amarga, como a do madrigal do segundo livro que ouvimos no início do programa. Na primeira quadra, Floro despede-se da sua amada, Flórida. O texto é cantado a solo por um tenor, acompanhado por baixo contínuo. Adeus, Flórida Bela, deixo-te o meu coração ferido na partida e levo comigo a tua memória, qual cervo despassado por uma flecha alada. Flórida responde na segunda quadra, cantada por uma soprano a solo. Querido Floro, adeus. O amor consola o amargo estado do nosso viver cego. Se o teu coração comigo fica, o meu vai contigo, como o pássaro que voa para o alimento alado. No primeiro terceto do soneto, o poeta abandona o discurso direto e passa a descrever a cena da despedida. Assim, sobre o Tibre ao despontar do sol, daqui e dali se escutava o som confuso de suspiros, de beijos e de palavras. A dimensão imagética da música é absolutamente notável. O despontar da aurora é ilustrado musicalmente por notas longas e espraiadas, que sugerem ao mesmo tempo uma luminosidade crescente e uma amplitude espacial. É como se a câmara estivesse a fazer um grande zoom-out, apanhando toda a paisagem em redor dos amantes. O tenor introduz então um pequeno fragmento melódico que vai ser imitado à curtíssima distância de uma colcheia, em todas as vozes, transcrevendo para o plano musical a aliteração já presente no próprio texto poético. Quinti e quindi, suon sudio di sospiri. E, representando desta forma o tal som confuso de suspiros, de beijos e de palavras com que os amantes se despediam. No último terceto, regressa ao diálogo entre os amantes, primeiro cantado em duo pelo tenor e pela soprano. Meu bem, fica em paz. E tu, meu bem, vai em paz, e seja o que o céu quiser. No último verso, intervém já todos os cantores, primeiro com uma certa sofreguidão, que dá lugar às dissonâncias agridoces da cláusula final. Adeus, Floro, dizia. Flórida, adeus. Vamos ouvir Addio Florida Bella, de Claudio Monteverdi, pelo Concerto Italiano, dirigido por Rinaldo Alessandrini.

0: Muito obrigado por terem escutado o nosso programa, que teve sonoplastia de Rui Fonseca. Um abraço e até à próxima.
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2: E ficamos agora com a música de Frédéric Chopin, nem mais nem menos, a balada número 1, na versão de Alfred Cortot.

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No dia em que Arturo Pérez Reverte fez a primeira comunhão, a mãe disse aos amigos e família que as prendas deviam ser apenas livros. E eles foram bem escolhidos. 25 títulos das melhores aventuras de capa e espada. Lidos e relidos, aí nasceu o desejo de Arturo Pérez Reverte de ser o quinto mosqueteiro das aventuras de Alexandre Dumas. Conseguiu, agora, no regresso 14 anos depois, à saga do seu capitão à La Triste. Missão em Paris. Acaba de chegar às livrarias, como sempre, com a chancela Asa. É o ponto de partida para uma longa conversa com Arturo Pérez Reverte, que vai atravessar o mundo contemporâneo, as guerras que o escritor, jornalista acompanhou, de como aquilo que sobreviveu na sua vida pessoal a todos os naufrágios foi precisamente o que aprendeu com a leitura de livros como Os Três Mosqueteiros. Por exemplo, as mulheres que marcaram a sua vida devem muito à sua paixão por Milady, a mulher fatal dessa obra. Um homem sem o tormento da página em branco que diz precisar agora de escolher bem os livros que vai escrever, porque tem consciência de que não tem muitos anos para isso. Na emissão de hoje, o espanhol Arturo Pérez Reverte, em entrevista, já a seguir, na segunda hora. Sérgio Azevedo, compositor, pianista, professor e divulgador, um nome que assina há décadas vários programas nesta rádio. Escutamo-lo ao sabor da corrente, aos domingos, atualmente. Escutamo-lo sobre o livro O Que Sempre Quis Saber sobre Música Clássica e Teve Medo de Perguntar. É uma edição Levoar, com um prefácio de Martim Sousa Tavares, uma incursão erudita e bem-humorada na história da música de 5 séculos, falando-nos de compositores, obras, instrumentos, correntes, músicos, vivências. Um livro para cativar os que ainda não sabem que gostam de música clássica e para os que a ouvem todos os dias e querem saber mais sobre ela. Sérgio Azevedo, e o que sempre quis saber sobre música clássica e teve medo de perguntar, em entrevista, na segunda hora. Ontem foi Dia Mundial da Música. O programa termina, como sempre, com o Lilliput, o pequeno grande mundo dos livros para os mais novos, aqui percorrido por Sandy Gageiro. Sábado, 2 de outubro. Muito boa tarde. Esta é a força das coisas.

Música de Max Steiner para o filme Os Três Mosqueteiros, filme de 1935, dirigido por Roland Lee, aqui na interpretação da Orquestra Filarmónica de Brandeburgo, a direção de Richard Kaufman.

ontem foi o Dia Mundial da Música. Daqui a pouco, a conversa com Sérgio Azevedo numa incursão erudita e bem-humorada na história da música de 5 séculos, a propósito do livro O Que Sempre Quis Saber Sobre Música Clássica e Teve Medo de Perguntar.

Adagio, do concerto para violoncelo e orquestra Opus 85, Edward Elgar, numa interpretação histórica de Jacqueline Dupré, com a Orquestra Sinfónica de Londres, regida por John Barbirolli.

0: O divulgador, o entusiasta pela partilha, tem também de não se deixar ficar apenas pela área a que respeita o que está a comentar. As artes, as ciências, o conhecimento humano, a vida tout court, entrelaçam-se. Falar de música é também mencionar a literatura, a pintura, a física, a arquitetura, a pequena e a grande história. Misturar as biografias e as historietas de compositores e intérpretes, as anedotas mais pueris com as reflexões mais profundas e originais, se for essa a forma de chamar a atenção e a curiosidade dos ouvintes que depois, já cativados por este ou aquele facto que lhes ficou na memória, forem então procurar o conhecimento mais académico. E aí sim, frequentando cursos mais exigentes, lendo livros mais técnicos, ou praticando piano e pintando aguarelas de uma forma mais rigorosa, aprenderão então a sério a arte que escolheram exercer profissionalmente ou desfrutar informalmente. Nunca esquecer que os dois primeiros significados da palavra amador não são, nunca devem ser, a designação para quem pratica mal alguma atividade, mas o termo para quem ama algo ou pratica esse algo apenas por gosto e não como profissão. É nesse sentido de amador que, antes de mais, profissionais e não profissionais, nos devemos relacionar com o conhecimento em geral e com as artes em particular. Amor é a palavra-chave aqui, como em tudo o resto. A música, a que chamamos hoje música clássica, é uma das maiores aventuras intelectuais da humanidade e um dos vários motivos de orgulho da cultura ocidental que, a partir do século XII, dará ao mundo não só instrumentos como o violino e o piano, mas também a notação musical que hoje todos usamos e, claro, as obras ímpares de compositores universais como Bach, Mozart, Beethoven, Chopin, Wagner ou Stravinsky. E é um excerto de o que sempre quis saber sobre música clássica e teve medo de perguntar. É um livro de Sérgio Azevedo que acaba de chegar às livrarias com a chancela Levoir, tem prefácio de Martim Sousa Tavares, é um livro que já foi distribuído com o Jornal Público e é um livro que nasce da experiência de Sérgio Azevedo com públicos mais ou menos amadores de música clássica, nomeadamente na Gulbenkian, em que reflete e partilha conhecimento, fruição, informação sobre a música clássica. Bom, este é um livro, como se diz neste excerto, a convidar à curiosidade, não é à toa que se cita também o Príncipezinho de Saint-Exupéry, com o cativar para a música clássica, e é feito esse convite de uma forma muito bem-humorada e, ao mesmo tempo, muito informada, porque estou à conversa com Sérgio Azevedo, compositor, intérprete, pedagogo, professor e meu companheiro de trabalho nesta rádio há muitos anos. Há muitos anos também que, para além dos programas que tem na Antena 2, Sérgio Azevedo publicou outros livros sobre os quais conversámos, provavelmente já há 20 anos, A Invenção dos Sons, sobre compositores do Portugal contemporâneo, ou sobre esse livro que hoje tem uma carga de saudade também, Olga Prates, Um Piano Singular, retrato também de uma relação muito próxima de Sérgio Azevedo com Olga Prates. E aqui nos é dado então todo o tipo de aspectos que envolvem a música clássica, dos instrumentos aos intérpretes, das formas aos géneros, e acima de tudo, com muitas, muitas histórias, muitas pequenas histórias. Isto é uma história da música clássica apaixonada, apaixonante, por quem compõe música também e a divulga, e acima de tudo, por quem ouve música e se emociona com ela, se cativa por ela. Bem-vindo, uma vez mais, à Antena 2, Sérgio Azevedo. É um livro que nasce então dessa experiência com diferentes públicos, mas com públicos que porventura já terão alguma proximidade à música, algum interesse pela música, mas seja com estes públicos, seja com alunos, seja com ouvintes que vais encontrando. Ainda temos hoje, neste mundo de tanta informação e de tantos meios a darem-nos o que quisermos no momento, ainda temos hoje esta ideia por parte de muitas pessoas de que a música clássica é um mundo estranho, complexo, difícil e, por isso, mantém-se à margem dele? Ou já há uma noção de que a música clássica é como toda a música. Há aquela que gostamos e a de que não gostamos, e vale a pena ouvi-la. Que tipo de relação vais encontrando hoje por parte de um público em relação à música clássica?
1: Olá, Luís. Antes de mais, eu acho que a relação com a música, seja ela qual for, está a mudar muito também. Ou seja, às vezes pensamos que as salas de concerto, por exemplo, não estão cheias ou podiam ter mais pessoas novas, mas o que eu tenho constatado, mesmo com os meus alunos, é que estas gerações ouvem música na internet. Ouvem música no Spotify, ouvem música no YouTube, até no TikTok. E, portanto, há muita malta nova realmente a ouvir música clássica, muito mais do que nós pensamos. Vamos aos comentários, por exemplo, do YouTube, e temos lá há milhares de comentários de pessoas, portanto não são dois ou três, são milhares muitas vezes, e muitos deles são pessoas novas que dizem mesmo: ah, eu tenho 14 anos e comecei a estudar não sei o que este instrumento, ou então eu estou no liceu não sei quantos e vim aqui, pronto. Portanto, há muito mais gente do que nós pensamos a ouvir a música clássica. Só que já na sala de concerto, realmente a média de idades nas principais salas continua a ser elevada.
0: Muito elevada.
1: Muito elevada.
0: 50 para cima.
1: Sim, nomeadamente na ópera. A ópera ainda é mais elevada. Se formos ao São Carlos, em geral, a média ainda tem mais 10 ou 15 anos ainda do que nos concertos sinfónicos.
0: Como se houvesse um ritual que intimidasse.
1: Sim, por um lado talvez isso também. O preço dos bilhetes não parece, quer dizer, para pessoas novas é evidente, pagar 60 euros por um lugar é caro. Mas essa malta nova também vai ao Maior Arena, também vai ouvir...
0: Aliás, temos aqui uma página deliciosa sobre a comparação de preço entre a música clássica e a música pop. Mas estou a pensar, por exemplo, na Gulbenkian, que para além de todo o tipo de descontos que pode fazer para estudantes e mais jovens, faz os concertos no Vale do Silêncio, e basta ver as fotografias no início das temporadas, o Vale do Silêncio, com milhares e milhares de pessoas e muitos jovens. Aí, muitos jovens. Não se passam mesmo nos concertos habituais.
1: Eu acho que isso nunca se passará, porque, repara, isto é um bocadinho como... estamos a falar aqui dos eventos, ou seja, um evento que normalmente é mais publicitado, é publicitado de outra forma e é único, e na situação onde é, que é o tal ar livre e aquilo tudo, vai sempre atrair mais pessoas. E é normal e é bom que assim seja. É como os concertos de Ano Novo. Vão sempre atrair mais pessoas porque é um evento localizado. O grande problema é atrair essas mesmas pessoas para as temporadas regulares. Porque, lá está, fazer uma coisa uma vez, porque se faz, porque alguém disse, é pá, vem ver isto, é uma coisa. Outra coisa é um bocado como ir ao ginásio. Ah, eu vou a primeira vez, quer dizer, mas depois temos que estar aí todos os dias para manter a forma. E o ir a uma temporada regular é diferente de ir a um evento isolado. Desses eventos vão ter sempre muita gente, ainda bem que o tem, mas... O que seria importante seria transformar esses eventos numa porta de entrada para as temporadas e para uma fruição regular da música. E talvez até esteja a acontecer, talvez esteja a acontecer. Eu não sei até que ponto é que as pessoas que vão a esses concertos depois não querem também ir às temporadas. Não sei, talvez ainda seja um pouco cedo, porque na realidade nós não temos muita prática disso. Ainda é uma novidade em Portugal. Esses concertos ao ar livre, os concertos de Ano Novo, começam a ser agora mais frequentes. Mas nós chegamos, como sempre, atrasados um pouco estas coisas. E só há poucos anos é que quer a Gulbenkian, quer a Casa de Música, talvez um bocadinho antes, e outras instituições começaram a ter departamentos educativos a fazer coisas a sério para educar os públicos. Ou seja, não é uma coisa que já tem 50 anos como em Inglaterra, ou 60 anos, ou algo assim. Ou nos Estados Unidos, com o Bernstein, não é? É uma coisa relativamente recente, pelo menos em termos de frequência dessas atividades. E é importante, eu lembro que estava a falar com o anterior diretor da Gulbenkian, com o Risto Nieminen, em que ele disse, pois, sabe, que nós não podemos ter, realmente, quer dizer, não convém que a orquestra toque por meia casa, por uma casa vazia, temos que encontrar maneiras de isso não acontecer. Mas eu acho que a maneira disso não acontecer é realmente formar os nossos públicos. Não é, por exemplo, tocar só Verdi, ou só Mozart, ou só Beethoven, ou só os clássicos que toda a gente gosta, com medo de programar coisas diferentes. É fazer um trabalho junto aos mais novos, com os tais concertos dominicais e outras atividades, que é o que a Gulbenkian neste momento está a fazer cada vez mais.
0: E aliás, com algo muito inteligente, que são a transmissão de filmes, que é a transmissão de filmes com a música tocada pela orquestra, e este ano o filme escolhido foi o Como Treinares o Teu Dragão, que tem uma música de charan que empolga, e aquela sala estava cheia de crianças, e isto é muito fértil. Isto deixa semente.
1: Claro, e além disso, a Gulbenkian agora tem a vantagem, quando fizeram as obras, de poder ter encenação e poder ter realmente elementos de luzes que antes não podia ter. Portanto, a Gulbenkian neste momento é uma casa fantástica, sempre foi, mas que tem ainda mais valências para fazer isso. E eles estão realmente a apostar. Aliás, como tu sabes, eu também adoro cinema, eu ensino música de cinema, portanto, não acho que a música de cinema seja inferior à música de concerto. Temos grandes peças de música de cinema que podem ser tocadas numa sala de concerto, não é? Aqui há tempo fizeram o John Williams, não é? O Star Wars, que é um filme.
0: Cada vez mais orquestras a apostarem nisso.
1: Não, e repara, é repertório sinfónico. Há muita gente que acha que não gosta de música clássica, não sabemos bem porquê, porque provavelmente nunca tiveram acesso a ela diretamente, mas que adoram música do cinema tocada por uma orquestra. E eu às vezes digo, ouça, você diz-me que não gosta de música clássica, mas gosta de música de cinema. Já pensou que os compositores de cinema tiveram a mesma formação dos clássicos e muitos deles fizeram música para concerto da mesma maneira, como o John Williams? Ah, pois, realmente. Depois começam a fazer a ligação. E, portanto, quer a música clássica tocada no cinema, quer música que não é clássica no sentido de música de concerto, mas a música de cinema, digamos, do soundtrack, da banda sonora, pode ser a porta de entrada, muitas vezes, para esse universo, sim, para ir às salas de concerto.
0: Há diferentes momentos aqui em que surge essa referência, como a música clássica colocada no cinema torna o público, em geral, amante de música clássica. Leio aqui mais um excerto deste livro de Sérgio Azevedo, o que sempre quis saber sobre música clássica e teve medo de perguntar, tem a chancela a levar, mas sigamos por este olhar a como a música do cinema é uma boa porta de entrada para o gosto da música clássica. Os filmes que tudo mudam serão Jaws, Tubarão, em 1975, e talvez ainda mais Star Wars, em 1977, ambos com música de John Williams e com as influências de grandes obras do repertório clássico do século XX, as suítes e bailado de Holst, Stravinsky e Prokofiev. Quer o tema de Jaws, inspirado pela cavalgada dos cavaleiros teutónicos de outro filme, Alexander Nevsky, de Eisenstein, Prokofiev, quer a poderosa cena inicial de Star Wars, inspirada pela suíte espacial, Os Planetas, de Gustav Holst, agarraram de tal forma os espectadores destes filmes que se tornaram lendários. E o começo da reabilitação, digamos assim, do uso de música orquestral de estética clássica no cinema, sendo que desta vez o som fora modernizado. Ao invés, a influência de compositores românticos austro-germânicos como Wagner ou Strauss, temos agora os modernistas do século XX e uma outra geografia a englobar russos, franceses, ingleses e até norte-americanos como Copland. Para além do estilo orquestral clássico que domina a música de cinema, os espectadores também podem muitas vezes ouvir essa música, da qual supostamente não gostam, ou que não têm o hábito de ouvir numa sala de concerto, em películas que usam obras do repertório. E ao invés da música escrita, propositadamente para as ditas películas, e é assim que filmes como 2001, Uma Odisseia no Espaço, A Laranja Mecânica, Eyes Wide Shut, O Homem-Elefante, Platoon ou Morte em Veneza, tornam célebres peças até aí ignoradas ou desprezadas em termos do grande público. Peças como a valsa extraída de uma suíte para orquestra de Shostakovich, a Quinta Sinfonia de Mahler ou a música hipermodernista de Ligeti. Sem estes filmes, possivelmente nenhuma delas seria hoje tão popular como são, inclusive nas salas de concerto. Com efeito até aos anos 70 do século passado, a música de Mahler não era tão popular como é hoje, tal de ver-se-á a Leonard Bernstein como maestro, mas também em termos de um público ainda mais vasto, aos efeitos de Morte em Veneza, o filme de Visconti, que usa quase em exclusivo o maravilhoso Adagietto da Quinta Sinfonia do compositor austríaco. Também o Adágio, de Samuel Barber, se bem que já apreciado e conhecido, não teria de certo ganhado a imensa popularidade e apelo universal que ganhou, não tivesse sido empregue em vários filmes de grande sucesso e intensidade emocional, como Platoon ou O Homem-Elefante. E até mesmo num filme já sobre música, sobre dois compositores, como é o caso do Amadeus, de Milos Forman, quantos melómanos e habitués das salas de concerto não terão ficado a conhecer e a amar peças até aí quase desconhecidas, se comparadas com as mais célebres de Mozart, peças como o maravilhoso Adagio da Grande Partita para Sopros, usado na cena em que Salieri percebe pela primeira vez o gênio de Mozart e a contraditória personalidade deste, dividida entre a imaturidade obscena do homem e a sublime voz de Deus, do músico. Seja como for, caros leitores, nunca digam que não gostam de música clássica, porque se apreciam cinema, muito provavelmente já a ouviram em filmes e adoraram. Isto é mostrar como, de facto, o cinema tem sido uma porta fundamental para a aproximação da música clássica. Mas depois a música clássica tem rituais. Por exemplo, uma indumentária em palco que, por vezes, o público menos habituado pensa que leva a que haja também um código de vestuário para quem está na sala. Ou leva, e isso sim é fundamental, um ensinamento pedagógico de fruição da arte, leva à prática do silêncio. É muito comum as pessoas que não estão habituadas a apreciar arte conversarem durante uma interpretação de uma obra de música clássica. Tenho visto isso em diversos espaços. Da mesma maneira, enfim, há uma série de códigos, como não aplaudir entre os andamentos. Isso, achas que continua a intimidar? Há coisas que deviam ser alteradas no meio da vivência da música clássica?
1: Sim, eu acho que há muita coisa que se pode alterar. Há coisas que, obviamente, dependem do facto da música clássica, por exemplo, não ser amplificada. As conversas, qualquer ruído, obviamente estragam um momento que muitas vezes não se repete, também é outra questão da música clássica, que há muitos momentos que não se repetem. A música dita, enfim, não queria dizer ligeira, porque hoje em dia é um pouco pejorativo, mas música de caráter não clássico tende a ter formas simples de repetição, com refrões. Que também existem na música clássica, canções de Schubert, por exemplo, mas não são as mais frequentes. O que significa que se eu não ouvir o primeiro refrão, ouço mais 4 ou 5 vezes com letras com a repetição, não é? Na música clássica há muitos momentos, aquele momento sublime de uma sonata de Schubert que só acontece uma vez e é aquela transição, sei lá, para a recapitulação, e se perdemos aquele momento, acabou-se. Perdemos o melhor momento, não é? E, portanto, porque a música não é amplificada. Agora, há uma série de códigos, por exemplo, eu sou otimista e eu confesso que já fui mais pedante, agora não sou nada pedante, mas já fui também um pouco pedante. Por exemplo, estar numa sala, por exemplo, na Gulbenkian ou outro sítio qualquer, e ver pessoas fazem durante um andamento e eu próprio dizer, indignado. Depois eu comecei a pensar melhor com a experiência, com a idade, comecei a ser um pouquinho mais humilde e também a perceber que a autoridade é que eu tenho também para dizer isso a pessoas que provavelmente é a primeira vez que vêm a um concerto e não sabem que é normal não se bater palmas entre andamentos. Nem sequer é obrigatório, mas é tácito. Porque reparem, as pessoas que vão fazer isso, e agora é assim que eu penso, as pessoas que fazem isso, em primeiro lugar também não fazem crime nenhum. No tempo do Mozart era assim que se fazia. Não só se batia palmas no meio dos andamentos, como até repetiam andamentos que as pessoas gostavam. Tantas eram as palmas que repetia-se aquele andamento. E de repente ritualizou-se uma coisa que nunca existiu. Mas, eu digo sempre às pessoas, não se fiquem muito indignados, pelo contrário, até devíamos acarinhar essas pessoas, porque significa que são pessoas novas nos concertos, é sem novo nos concertos, e provavelmente ao segundo ou terceiro concerto já perceberam, ok, aqui pelos vistos não é, podem não saber porquê, se lerem o livro vão ficar a saber porque é que não se costuma bater palmas, mas ficam a saber, ok, não é costume, e se calhar à segunda vez já não batem as palmas.
0: Digamos que é o bocadilho menos importante dessa...
1: Não tem importância nenhuma, é claro que o falar, o telemóvel e isso...
0: Aí tem que haver uma informação de que não é assim que se fruia.
1: Claro, aí tem que haver um bom senso também da pessoa perceber mais ou menos onde é que está. Não é exclusivo apenas da música, mas é evidente que se estamos num palco em que alguém está a tocar, em que o som do instrumento não é demasiado, não é amplificado, quer dizer, a pessoa tem que ter um pouquinho de sensibilidade para perceber se calhar não deve falar muito alto, né? Porque perturba, não é? Eu acho que isso também numa biblioteca, num hospital, sei lá, em qualquer sítio, se a pessoa tiver um pouco de bom senso, não é exclusivo da música clássica. Mas... os bater palmas e isso tudo, enfim, agora a roupa, eu sou muito crítico da roupa, confesso, eu não percebo porque é que hoje em dia ainda continuam tantas orquestras a ter aquela, mesmo maestros, a ter aqueles fatos que são fatos...
0: De libré,
1: que eram de criados, era na altura em que os músicos eram criados, e manter-se isso, que é um bocadinho, enfim, é um bocadinho serviçal, eu sou a favor...
0: Mas tu explicas aqui no livro que a questão da roupa preta, que a orquestra usa, é porque a atenção do público não deve ser distraída por uma panóplia de cores ou de estilos, e portanto, e isso é perfeitamente razoável, sim, uma orquestra ter uma uniformidade e uma cor, não sei se pode dizer neutra, mas acima de tudo que desvaneça a singularidade de cada um perante aquilo que é o essencial, que é concentrarmos no resultado do trabalho conjunto.
1: Sim, eu não sou contra isso, mas eu penso que, seja como for o preto, há outras cores e há outros tons. E eu digo isso, é verdade, mas também eu penso que tem que se ver o tipo de repertório que é. Por exemplo, eu lembro de ter ouvido uma peça do Messiaen, de Canyon aux Étoiles, portanto, dos Canyons, portanto, americanos, às estrelas, uma peça maravilhosa, cerca de 2 horas e tal, uma daquelas peças grandes do fim da vida, pela London Sinfonieta, na Gulbenkian, não estou em erro, em que, como o Messiaen, quando ouvia sons, também via cores, eles puseram homens e mulheres, portanto, tudo com roupa preta embaixo, ou seja, calças e saias, etc. Mas as camisas, digamos, todos eles tinham uma camisa tipo cetim, que refletia à luz, das cores mais berrantes que podias imaginar, de violetas, púrpuras, amarelos, azuis, o efeito caleidoscópico daquilo. Tinha muito a ver com aquela música. Ou seja, eu acho que é isto que temos de pensar um bocadinho. Se calhar...
0: Jogos,
1: uma série de coisas. Por exemplo, a própria Gulbenkian agora, que tem estas luzes e tudo. Porquê é que não se há de usar luzes para criar também um certo tipo de ambiência em certas peças, uma luz mais azulada ou mais quente ou mais fria, conforme a peça, por exemplo, a Sinfonia Antártida com uma luz assim fria, por exemplo. Porque repara, na própria Igreja Católica, quando nasce a música clássica europeia, nasce no seio da Igreja, em Notre Dame, não é? as celebrações, portanto a música fazia parte de uma celebração. Era a celebração dos ritos, da missa, por exemplo, com incenso, havia cheiros, havia a própria música, havia quase movimento, os monges entravam de uma certa maneira, saíam de uma certa maneira. Portanto, havia um espetáculo total, não era só a música, ninguém ia ouvir só o gregoriano, isso não existia. Porquê é que não havemos de ter também, nos dias de hoje, para a música clássica, temos apenas uma luz neutra, fatos pretos, a pessoa entra, as pessoas batem palmas, tocam, vão-se embora. Quer dizer, tem que haver comunicação. Todas as outras músicas comunicam com o público, têm luzes, têm coisas. E a música clássica também nasceu assim. É, foi só a partir do meado do século XIX e depois do século XX que se ritualizou numa espécie de ambiência sagrada, intocável, que vem a partir de Beethoven, a ideia do gênio, e depois o Wagner leva a um ponto de extremo egocentrismo, não é? Com Bayreuth, aquilo é uma... Quer dizer, vamos a Bayreuth em reverência, vamos em
2: peregrinação.
1: Há uma peregrinação, não é? Portanto, aliás, como tu sabes, o próprio Parsifal só podia ser tocado em Bayreuth. E não se podia bater de palmas depois do primeiro acto. Isso era um acto de lesa.
0: Está, avançámos tanto desde aí. Há tanto espaço aberto para a música clássica hoje. Há tantas ofertas de concertos gratuitos, informais. Há música em que se convida a levar os bebés e as crianças jovens. Tivemos as experiências, primeiro da Folle Journée, depois dos Dias da Música no Centro Cultural de Belém, a partir da ideia de René Martin.
1: Mas isso, mais uma vez, são eventos, ou seja, são coisas muito particulares, são festivais e eventos. Eu acho que os festivais e eventos são mais imaginativos do que a maior parte das temporadas fixas.
0: Mas umas aprendem com o outro.
1: Sim, mas quer dizer, o que eu digo, não estou a dizer que está tudo mal, claro. O que eu digo é que há muito espaço ainda, penso eu, para abrir mais a música clássica aos dias de hoje. Não é, atenção, eu sou compositor também, portanto quero que a minha música seja tocada com o respeito e a atenção que espero que alguma dela mereça. Não é isso que eu digo. Mas eu próprio, como ouvinte, quer dizer, gostava de ver mais coisas, quer dizer, gostava de que a música estivesse numa certa ambiência. Quando vais à ópera tens isso, a ópera tem isso, tem sensação, tem as luzes e tem isso. Mas porquê que a ópera tem e uma música sinfónica não tem? Alguma dela é quase uma ópera. Quer dizer, tu tens música descritiva, tens um poema sinfónico, tem uma história que está a ser contada com música. Não pode ter umas luzes, não pode ter uma outra roupa ou outra coisa qualquer, não pode ter, não sei. E depois os músicos clássicos não comunicam, têm um grande problema em falar com as pessoas. Qualquer outro tipo de música, as pessoas...
0: Algo que pode mudar. Essa é uma mudança que precisamos, o músico que comunica. Porque mesmo na Gulbenkian, alguns músicos, o Víkingur Olaf Schön, por exemplo, o recital que assisti dele o ano passado, e ele regressa no próximo, ele fala com o público, ele apresenta.
1: As pessoas...
0: E isso cria uma grande... Ao contrário, Sokolov, que aqui referes, é com... Entra sem olhar para o público, sai sem olhar para o público, mas quase que lhe perdoamos porque é um mundo à parte de Sokolov. Mas quando há um diálogo, uma pequena graça, ou uma explicação desenvolvida, isso se calhar precisávamos que fosse mais introduzido.
1: Olha, eu posso dizer o seguinte, eu não sou pianista nenhum, e portanto faço Sokolovs e isso tudo, o que eu toco de piano é à minha medida, portanto, enfim, sou um compositor que toca de vez em quando coisas de piano, mas eu faço sempre concertos comentados, sempre. Eu não faço um único concerto em que não falo com as pessoas, um bocadinho das peças, de maneira informal, às vezes divertido, outras vezes dramático, conforme o tipo de peça que é, não é? Mas, e as pessoas, a minha experiência é que as pessoas adoram isso. É que não é só gostar, adoram mesmo, que ficam muitos
0: casos históricos dos concertos para jovens, dos concertos para homenagem, do Bernstein.
1: Claro, sim, evidente, nem estou a comparar, obviamente, com esses génios, não é? Mas eu, sim, por Sérgio Azevedo, a tocar umas coisinhas de piano e a explicar um pouco pequenas histórias, como faço aqui no livro, a história da peça ou do compositor, não sei o quê, mesmo os guias de audição na Gulbenkian, as pessoas ficam fascinadas, que elas querem saber, as pessoas querem saber e gostam de sentir que o músico está ali a falar com ela, está a comunicar, não é assim uma entidade que chega, agradece, toca e vai-se embora. Porque mais nenhum, repito, mais nenhum tipo de música que eu saiba tem isso. A não ser músicas muito ritualizadas, a música de corte japonesa, o gagaku, pronto, mas isso é mesmo um ritual de corte, aí não há cá como... Pronto, estamos a falar de três ou quatro coisas. Agora, a música que as pessoas mais consomem hoje em dia, pop, rock, jazz... Que as pessoas aplaudem no meio de um sol de jazz, o músico levanta-se, toca a sua parte levantada. Eu tenho imensos problemas. Imagina, numa orquestra, numa peça minha, pedi ao músico que fazia um sol para se levantar. Não quis. Ou seja, há uma rigidez no músico clássico que tem a ver com
2: entranhada,
1: isso.
2: Entranhada.
1: Entranhada. Por exemplo, levantar o pavilhão. Às vezes no Mahler ele pede aos clarinetes para levantar as trompas.
0: Uma pequena coreografia.
1: Não é só coreografia, é que o som muda, porque o pavilhão fica mais alto e projeta mais. Mas tudo o que seja um pouco isso, muitos músicos clássicos hoje em dia, comparados com outros, têm muita rigidez nisso. Acham que a nobreza, digamos, a sua dignitas perde se houver algum gesto, alguma coisa fora da caixa. E o pensar fora da caixa é absolutamente essencial. Para mim é uma das coisas que torna a música clássica, ainda, digamos, em geral, globalmente, muito rígida comparada com outras formas de música. Portanto, são pequenos pormenores todos estes, mas que juntos eu percebo que afastem as pessoas que só conhecem outros tipos de música e depois vão a uma sala, está tudo em silêncio, a peça demora meia hora, não podem bater palmas, não há luzes nenhumas a não ser uma luz de sala e fica tudo às escuras. Quer dizer, aquilo parece que estão no Vaticano durante a celebração de uma missa pelo Papa. Quer dizer, nem tanto ao mar nem tanto à terra. Quer dizer, eu acho que tem que haver, dentro do normal, não se fazer barulho, etc., tem que haver mais.
2: Tem que haver uma aprendizagem.
1: Prazer. Prazer. Prazer no bom sentido. Aquilo é para dar prazer, a música é para dar prazer. Aquelas ideias que a música faz bem à cabeça. As pessoas não devem ouvir música porque faz bem à cabeça ou à educação do miúdo. Isso serão consequências. É como a leitura. Tens de ler por prazer, porque é uma coisa que nos dá prazer a ler. E depois o resto vem, claro, vem educação, vem experiência de vida, vem as ideias estéticas, vem isso tudo. Mas para mim, eu só vou ouvir uma peça ou ler um livro se me der prazer a ler. A partir daí, depois o resto vem. Não vou ler um livro que é bom para a minha cultura geral. Isso não tem sentido. Não gosto de ler, mas fico mais esperto. E, portanto, tem que estar a prazer.
0: O que sempre quis saber sobre música clássica e teve medo de perguntar, de Sérgio Azevedo, com a capacidade de comunicação e de partilha, porque é um livro que nos dá aquela frase mágica: vou contar-te uma história, vou contar-te a história deste compositor, desta peça, desta obra, por exemplo, uma obra que faz sorrir muito, os 4 minutos e 33 segundos de John Cage. Porque é que esta obra é tudo menos uma peça de silêncio, Sérgio Azevedo?
1: Pois, essa é a célebre peça que já agora o título derivou de que a primeira interpretação pelo David Tudor durou exatamente 4 minutos e 33 segundos, portanto, e ficou assim o título da peça. Na realidade, essa é uma peça que reflete não sobre o silêncio, aliás, sobre o silêncio e sobre o som, porque os dois complementam-se. Ou seja, na realidade, o 4 minutos e 33 segundos é como se nós tivéssemos o equivalente a uma moldura de um quadro em que não temos quadro e nós imaginamos, por exemplo, as imperfeições da parede ou o que fosse, lá dentro. Portanto, é uma moldura temporal, porque a música é a arte do tempo, e o que acontece nessa moldura temporal, tudo para o Cage era música. Portanto, qualquer som, imagine que entra um passarinho lá na sala, alguém tosse, há um ruído qualquer, tudo o que nós chamamos de ruídos e pequenas coisas que não são música, para o Cage era. E, portanto, isto é para nos mostrar que o mundo está cheio de música, está cheio de coisas que podem potencialmente ser música. E eu vi na casa da Constança Capdeville o equivalente, lá está, pictórico. Ela tinha uma moldura vazia na parede, que de vez em quando mudava de sítio. E o que acontece? Aquela moldura é o equivalente ao temporal dos 4 minutos e 33 segundos, em que tudo o que havia naquela parede, havia uma parte da parede com mais manchas, ou então mais amarelada, ou mais não sei o quê, ou com uma rachinha não sei o quê, e como já dizia o Leonardo da Vinci, que ele dizia que ele olhava para uma parede velha com um bolosco não sei o quê, enquanto as outras pessoas viam uma parede velha, ele via cenas de batalha, via cenas de não sei o quê, porque a nossa imaginação vai procurar padrões e isso tudo.
2: É como olhar as nuvens.
1: Exatamente, e nós é que fazíamos o nosso próprio quadro, e ela mudava de sítio de vez em quando, porque originava novas visões. E na realidade, cada vez que essa peça é tocada, digamos assim, vamos dizer tocada, o que acontece é sempre diferente, e portanto nós fazemos a nossa própria peça, que é os sons e as coisas que ocasionalmente aparecem durante esse tempo em que o pianista levanta a tampa do piano e a fecha, os tais 4 minutos e 33 segundos. Portanto, é uma peça conceptual, é evidente, mas não é uma piadinha, ou seja, não é, ai, ele é maluco, o Cage era maluco. Não, o Cage era não só muito inteligente, com muito sentido de humor também, mas era um poeta e era um filósofo. E os livros do Cage, tal como os do Morton Feldman e de outros, são absolutamente fantásticos para se perceber o que é um pensamento criativo, o que é a arte, o que é a poesia. O Cage é tudo menos um gesto palhacinho do século XX.
2: Que ficou, não deixando de haver algum jogo, mas o jogo faz parte da música.
1: Mas o jogo é como o Duchamp também, há um lado de
2: mistificação,
1: de provocação. Mas isso faz parte da arte, quer dizer, temos isso também no Mozart, temos no Beethoven, temos nos outros compositores também, e temos aqueles considerados mais sérios, digamos assim. Temos também esses jogos de outra maneira, temos também provocações, temos também, olha, Beethoven da última fase, quer dizer, quando ele escreve aquela maravilhosa arieta da última sonata, não é, para piano, e chama aquilo uma arieta, que é uma ariazinha. Portanto, há ali provocação, há ali humor. É como ele dizia ao Rossini: querem cavatinas, querem arietas, tomem lá uma. E aquilo não é nada daquilo que nós estamos a imaginar, não é? Não é nada ligeiro, é das coisas mais profundas que ele escreveu. Portanto, o jogo, o humor, estão presentes. Portanto, esta peça é muito engraçada porque nos mostra que, na realidade, temos muito mais música no mundo do que aquilo que achamos que é música. E, portanto, é uma peça conceptual absolutamente essencial para o pensamento do século XX, da segunda metade do século XX.
0: E nesta música, a que podemos chamar clássica, ou erudita, ou séria, há de tudo para todos os gostos. Este livro ajuda-nos a perceber melhor isso, ajuda-nos, por exemplo, a perceber como Paganini era uma estrela pop da altura, mas agradará certamente a muitos apreciadores, tal como muitos apreciadores de heavy metal hoje encontrarão várias obras com aquela dimensão de vaga, massiva, instrumental, orquestral que às vezes esse género de música hoje lhes oferece. Há de tudo para todos os gostos, é preciso é ver a porta de entrada. Este livro pode também ser essa porta de entrada, porque para além de todas as histórias que aqui nos contas, Sérgio Azevedo, refletes muito sobre essa questão, refletes, por exemplo, sobre a falta de meios para darem a conhecer a música clássica, transmitirem a música clássica. Estamos nesta rádio, onde ela é prioritária, mas também aqui passamos todos os outros géneros musicais, do jazz à música para cinema, ou alguma música que entra na raiz da pop ou da eletrónica. Pelo menos nos meus programas isso acontece de vez em quando, porque é boa música, e boa música.
1: E nos meus também.
0: A boa música quase que não tem fronteiras, é boa música, claro que isto tem a ver com os gostos, mas não só. Há aferições técnicas, ou estilísticas, ou estéticas, que dizem que há de facto, em diferentes géneros, construções musicais de grande valor, independentemente do gosto, mas precisávamos talvez que se escutasse música clássica com mais regularidade em diferentes canais de rádio e de televisão, não só nos anúncios, que muitas vezes a usam, mas é surpreendente, por exemplo, que na TSF há um programa de gostos musicais em que alguém é convidado a falar dos seus gostos musicais, geralmente alguém ligado às artes, e é tão raro ouvir uma peça de música clássica, talvez porque haja o preconceito do convidado de passar uma peça de música clássica numa rádio como é a TSF, mas acho sempre surpreendente que isso aconteça. Nos meios mainstream continuam a ser a televisão e a rádio essencialmente, pelo menos até agora, daqui a 10 anos já não sabemos. Era importante cair em alguns preconceitos que existem sobre transmitir música clássica.
1: Sim, isso é verdade. Eu lembro de ter há uns tempos de feito uma, para um programa da Paula Freire em Cerveira, portanto ela tem um programa de rádio, uma rádio local, em que os convidados, lá está, escolhiam precisamente alguns 10 temas ou algo assim, ou 10 bocadinhos de música. E eu, obviamente, ela podia escolher música clássica, porque eu podia ter escolhido outras músicas, eu também não ouço só música clássica, mas queria música clássica, mas ela pediu-me para que também não fosse muito, como é que é dizer, que fosse um pouco cauteloso também, porque aquilo era uma rádio que não era ouvido por pessoas que normalmente ouviam música clássica, para não passar alguma coisa que assustasse assim muito os ouvidos, sei lá, algum Bartók ou algum Schoenberg. Mas isso, eu penso que isso tudo se tem a ver apenas com a habituação, mesmo a ideia da música moderna, que é mais difícil para as pessoas, tudo isso, tudo aquilo que achamos que é difícil, é apenas por uma razão, no meu entender, é porque as pessoas não estão habituadas. Em que sentido? O que tu estás a dizer, tu ligas a televisão, por exemplo, e ainda continua a ser para muita gente, a maior parte da informação, não é a internet mesmo assim, e música clássica não há nada. E dentro da música clássica, se passar um concerto novo, não passa uma peça do Schoenberg, uma peça do Stravinsky ou outra coisa qualquer. O que acontece? Se tu passas a vida inteira a ouvir, por exemplo, música pop, claro, até jazz é uma coisa estranha, obviamente. Se passas a vida inteira a ouvir, imagina, canto gregoriano, epá, tudo o resto é estranho. Ou seja, eu dou o meu exemplo pessoal, que é o que vale, mas eu penso que, como eu sou uma pessoa igual às outras, como todas as outras, deve servir para outras pessoas também, que é, o meu pai tinha muita música em casa, tinha desde os fados de Coimbra que ele tocava, balados, Zeca Afonso, tudo isso, muita música popular, popular no sentido de música mesmo étnica, dos vários países, Rússia, Andes, Espanha, flamenco, etc. E clássica, e dentro da clássica tinha Schoenberg, tinha Stravinsky, isso tudo. Ora, eu ouvi aquilo tudo quando era miúdo. E para mim, ouvir um quarteto de Bartók, ouvir uma peça de Mozart, era exatamente igual. Nunca achei estranho o Bartók, com aquelas dissonâncias todas. Aquilo para mim era música como outra qualquer. Nunca achei que isto faz barulho, é dissonante. Não, isto é música. A Sagração da Primavera. E ouvia aquilo, tudo. E claro, e tenho ainda hoje em dia um grande amor por música popular e pela guitarra de Coimbra, por essas coisas todas, porque tinha aquilo tudo ali e ouvia aquilo tudo em pé de igualdade. Portanto, não havia preconceito nenhum. Se eu tivesse vivido a minha infância, ouvi só o Mozart, se calhar, se ouvisse a Taylor Swift, achava, pá, isto é uma porcaria, ou então se ouvisse jazz. Mas lá está, o jazz foi o último tipo de música à qual eu cheguei, o jazz e a própria pop, ou rock. Porquê? Porque o meu pai não tinha. Como o meu pai não tinha isso em casa e eu não ouvia, lá está, aquilo para mim era uma música estranha, que não entrei bem nela. E estamos a falar do jazz até mais cool.
0: Mais clássico.
1: Estamos a falar do rock mais acessível, percebes? Ou seja, eu descobri o rock e o jazz com 30 anos, para aí.
0: E haver uma proximidade, uma aprendizagem do gosto.
1: Portanto, se eu puser isto ao contrário, punha, o meu pai só tinha disco de jazz, eu só ouvia jazz, pá, a música clássica não ouvia, ou então só ouvia música pimba, não ouvia mais nada. Portanto, tem a ver com isso, mas como a maior parte da educação também é feita nas escolas e também pela televisão muitas vezes, e claro, em família, se muitas famílias não têm o hábito da música clássica, se na televisão não passa, e se nas escolas também não se fala, porque também pouco se fala, pá, é normal que tu vives num ambiente em que tens 99% de música, maioritariamente pop comercial. De vez em quando há um bocadinho de jazz, de vez em quando há um rock um bocadinho melhor, de vez em quando há uma peça de música clássica, muito raramente, epá, a maior parte das pessoas vai ouvir, obviamente, música pop comercial. Não me admira absolutamente nada. Porque é isso que conhecem. É como passares a vida inteira a comer arroz e, de repente, quê? Batatas, o que é isto? Falamos da batata frita, só da batata frita, por exemplo. Ninguém queria saber da batata. Foi preciso o rei, não há um cozinheiro do rei, fazer uma... preparar as batatas para o rei.
2: Um francês.
1: Um francês para as pessoas. Epá, para lá, o rei está a comer, isto deve ser bom, vamos lá provar. Portanto, a batata existia, era boa, mas as pessoas não...
2: Usas essa metáfora do todos os dias arroz para falares dentro da música clássica, não escutarmos sempre as mesmas obras, as obras do canon, as obras do grande público. Utilizas aqui essa expressão, não vamos comer arroz todos os dias e por isso vamos à descoberta. E isso também se faz na programação das salas de concerto, das rádios.
1: Deixa-me só dizer uma coisa, porque é uma coisa que eu tenho constatado com algum desgosto, cada vez mais, com a proximidade com as pessoas e isso tudo, que há muitos melómanos que na realidade querem ouvir mais do mesmo, ou seja, estão completamente fechados a qualquer tipo de novidade, e já nem falo de novidade tipo coisas modernas que só gostam de Chopin, não, mesmo dentro dos clássicos são aqueles compositores, quer dizer, não abrem os ouvidos para, imaginem, em vez de ouvirem mesmo a Sinfonia de Brahms, vamos experimentar ouvir o Berwald, o Franz Berwald, tem sinfonias maravilhosas. Ou vamos ouvir o Voritschek.
2: Ou o João Domingos Bom Tempo.
1: Ou o João Domingos Bom Tempo, ou seja, há muitas pessoas, não é só no mundo da música clássica, que parece que têm medo da novidade. E eu lembro sempre da frase do John Cage. Uma vez perguntaram ao John Cage se ele não tinha problemas com, porque ele estava sempre com aquelas novidades todas, não é? Coisas inovadoras e novas. E ele dizia, eu não tenho medo da novidade, eu tenho medo daquilo que já está feito, eu tenho medo da tradição. Ou seja, de ficar estagnado naquilo. Eu acho que nem uma coisa nem outra. Temos de ter um equilíbrio, penso eu, entre ouvirmos os clássicos, é evidente, eu quero continuar a ouvir Beethoven, mas também quero descobrir outros nomes, inclusive a época do Beethoven, não é? E a internet, ainda por cima, hoje em dia, fornece-nos uma mina. Eu estou sempre a descobrir peças novas todos os dias. E é uma coisa extraordinária. O mundo da música é infinito e há tanta maravilha para descobrir que passar a vida toda a ouvir as mesmas 4 ou 5 sinfonias, por muito maravilhosas que sejam, para mim é um empobrecimento. E eu não percebo como é que tanta gente faz isso. E esse é um dos problemas também da música clássica.
2: E é por isso que em cada destes capítulos, destes 24 capítulos, e o número não é por acaso deste livro, há sugestões de audição que, maioritariamente focadas na música clássica, mas onde surgem também, por exemplo, os Doors, Zeca Afonso.
1: Que é um compositor maravilhoso, diga-se.
2: Capítulos como É a música clássica a grande música? Se está num filme, então já gosto. Elitista, nem por isso. Vacas, plantas e pessoas horríveis, os supostos benefícios da música clássica. É um capítulo delicioso sobre esse lado medicinal. A teoria já foi feita sobre isso. Se o olhar matasse, bronquites, gripes, tuberculose e outras mazelas melomaníacas. Isto, quem vai a Gulbenkian percebe de que é que se trata. Aplaudir ou não aplaudir, outra vez o arroz. Lá no fundo, ninguém quer música de fundo. São capítulos com estes títulos convidativos, tal como todo o livro é. O que sempre quis saber sobre música clássica e teve medo de perguntar. É um livro de Sérgio Azevedo para todos os públicos. Quem porventura sente uma curiosidade e não sabe por onde há de começar, ou aqueles que lidam diariamente com esta música, mas garantidamente aqui vão encontrar muitas histórias novas, muita informação, muitos convites, muita música nova, porque quem gosta de música clássica sabe bem o que é isso de estar a ouvir algo novo que nunca ouviu na vida e quer saber de que se trata. Há uma rádio que eu conheço bem, para onde as pessoas ainda continuam a telefonar ou a mandar mails a dizer o que é que passou àquela hora, naquele dia, porque não durmo se não souber.
1: E uma rádio que antigamente tinha um boletim com as peças todas, que me faz muita falta.
2: Outros tempos, outros tempos. Sérgio Azevedo, o que sempre quis saber sobre música clássica e teve medo de perguntar, já foi vendido com o Jornal Público, está agora nas livrarias com prefácio de Martim Sousa Tavares e a edição Levoar. Sérgio Azevedo, muito obrigado por estares nesta rádio.
1: Muito obrigado, Luís.

0: Sandy Gageiro.
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3: Joana Conserro constrói livros poéticos. M como o Mar é um deles, publicado em Portugal no início deste ano. Como ainda está calor e a vontade de mergulhar é muita, aqui em Lilliput decidimos falar dele. Num dia de verão, M está na praia a olhar para o mar. Saiu de casa sem tomar o pequeno almoço, sente-se zangado e sozinho. Apetece-lhe gritar e encontramo-lo junto ao mar. Está alguém do outro lado, lá ao fundo, onde as ondas desaparecem? Alguém como eu? Também lhe dizem que ele ainda é pequeno, se ao menos eu pudesse ser como o mar. É um diário com muitas imagens da natureza, especialmente do mar. Joana Conserro é ilustradora e artista visual, nasceu na Polónia, destacou-se em exposições internacionais e estreou-se depois como autora de álbuns ilustrados. Vive em Paris desde 1994, tem dezenas de livros publicados por todo o mundo, é uma edição Orfeu Negro. Mistérios da Natureza é um livro para ter por perto, diz-nos que, tal como as crianças estão a crescer, a passar de crianças a adultos, tudo no nosso mundo natural está em constante mudança. Convida crianças e adultos a explorarem juntos os ciclos da natureza, tem linguagem acessível, esquemas coloridos e ilustrações, revela como as estações, o clima e os ecossistemas se ligam num mundo cheio de vida e transformação. É um álbum grande, cheio de informação, apetece andar com ele para todo o lado. Inclui um glossário que, digo desde já, dá muito jeito. O livro é de Helen Brown, que é uma autora e editora que vive em Londres, com obra publicada em mais de 15 línguas, com ilustrações de Claire Scully, ilustradora londrina, especializada em ilustrações gráficas, com enfoque em linhas pormenorizadas. É uma edição fábula. Até para a semana!

0: Maria Callas e a casta diva da Norma de Bellini com a orquestra do Teatro alla Scala, a direção de Túlio Serafin. Foi a força das coisas. Assim, obrigado por estar com a rádio. Bom dia, bom fim de semana.
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Olá, muito boa tarde, seja bem-vindo a mais um Mesa Voce. Começamos neste primeiro fim de semana de outubro a transmitir as gravações que nos chegaram este verão do Festival de Bayreuth. E vamos começar pela tetralogia, em concreto pela primeira ópera, O Ouro do Reno, o prólogo desta tetralogia. Esta produção assinala ainda um aniversário histórico. Há 150 anos, em agosto de 1876, o Festspielhaus de Bayreuth abriu com a estreia integral do Anel do Nibelungo e o Ouro do Reno foi a primeira obra a subir ao palco. Para celebrar a data, a edição de 2026 apresenta uma nova produção da tetralogia, uma encenação sem encenador. Trata-se de uma proposta experimental com a curadoria de Marcos Lobas. Pela primeira vez na história do festival, entra em cena a inteligência artificial. Não surge como personagem, mas como uma força visual geradora. Cria uma torrente de imagens tiradas de produções anteriores de Bayreuth que se transformam e se contradizem ao longo do espetáculo. A própria história da encenação e desta recriação da obra torna-se assim matéria cénica. Na direção musical temos Christian Tilman, um dos maestros mais ligados a Bayreuth das últimas décadas e profundo conhecedor da acústica única do fosso coberto do Festspielhaus. O Ouro do Reno é o prólogo do ciclo, ao qual se seguem a Valquíria, Siegfried e o Crepúsculo dos Deuses. Compôs-se entre 1853 e 1854 e foi estreada em Munique no ano de 1869 por vontade do rei Luís II da Baviera, mas contra a vontade de Wagner. Tem quatro cenas seguidas, sem intervalo, com cerca de 2 horas e meia de música. Na primeira cena, estamos no fundo do Reno. Das profundezas do rio nasce o célebre prelúdio, um longo acorde de mi bemol maior que evoca a origem do mundo. As três filhas do Reno guardam o ouro mágico e troçam do anão Alberich, que as tenta seduzir. Humilhado, ele descobre que quem renunciar ao amor e forjar um anel com esse ouro conseguirá dominar o mundo. Amaldiçoa então o amor e rouba o ouro. A segunda cena passa-se num cume de montanha. Aí Wotan acorda diante de Valhalla, a fortaleza que os gigantes Fasolt e Fafner acabaram de lhe construir. Em troca, tinham-lhes prometido Freia, a deusa cujas maçãs de ouro dão juventude eterna aos deuses. Frigga censurou e os gigantes exigem o pagamento. Chega Loga, o astuto deus do fogo, e conta-lhes o roubo de Alberich. Os gigantes aceitam trocar Freia pelo tesouro do Nibelungo e levam-na como refém. Sem as maçãs, os deuses começam logo a envelhecer. A terceira cena passa-se então em Nibelheim. Wotan e Loga descem às entranhas da terra. Alberich escraviza agora os Nibelungos e obrigou o irmão Mima a forjar o Tarnhelm, um elmo mágico que dá invisibilidade e permite mudar de forma. Para se exibir, Alberich transforma-se numa serpente gigante e depois num sapo. Os deuses aproveitam esse momento para o capturar. De regresso ao cume, onde vivem os deuses, para recuperar a liberdade, Alberich tem de entregar o tesouro, o elmo e, por fim, o anel que Wotan lhe arranca à força. Antes de partir, o anão lança uma terrível maldição. O anel trará a morte a quem o possuir, a desgraça. Wotan quer guardá-lo, mas Herda surge das profundezas e avisa-o do fim dos deuses e convence-o a ceder. A maldição cumpre-se de imediato. Fafner mata o irmão Fasolt para ficar com o tesouro todo. Donner dissipa as nuvens com o seu martelo. Fro lança uma ponte de arco-íris e os deuses entram solenemente em Valhalla. Ao fundo, ouvem-se os lamentos das filhas do Reno pelo ouro perdido, enquanto Loga, à parte, prevê com ironia o fim dos deuses.
Vamos então ficar com o Ouro do Reno, tal como nos chega da edição deste ano da Tetralogia, do Anel do Nibelungo, no Festival de Bayreuth. Temos como personagens e intérpretes Wotan, o Senhor dos Deuses, é Michael Fowler, baixo barítono. Donner, o Deus do Trovão, é Alexander Grassauer, barítono. Fro, o Deus da Primavera, é o tenor Siabonga Makungo. Como Loga, o semideus do fogo, temos Klaus Florenvogt, tenor. Como Frica, mulher de Wotan, temos a meio-soprano Anna Kisjudit. Como Freya, a deusa do amor e da juventude, temos a soprano Evelyn Novak. Erda, mãe da terra primordial, a meio-soprano Christa Meyer. Albaris, senhor dos Nibelungos, temos o barítono Johann Schmeckenbecher. Como Mima, irmão de Albaris, o tenor Gerhard Ziegel. Fasolt é o baixo barítono Mika Karas. E Fafner, o baixo Peter Rose. Ainda como Voglinda, Velgunda e Floss Hilda, as filhas do Reno, temos Katharina Conradi, Natália Skrinka e Marie-Henriette Reinhold. Orquestra do Festival de Bayreuth, sob a direção de Christian Tillmann.

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Ouvimos o Ouro do Reno, este prólogo da tetralogia de Richard Wagner. Há 150 anos, em agosto de 1876, o Festspielhaus de Bayreuth abria com a estreia integral do Anel do Nibelungo. O Ouro do Reno era a primeira obra a subir ao palco. Para celebrar os 150 anos, a edição de 2026 apresentou então esta nova produção que nós ouvimos, produção da tetralogia, uma encenação sem encenador. Trata-se de uma proposta experimental com a curadoria de Marcos Lobas. Pela primeira vez na história do festival, entra em cena a inteligência artificial, não surge como personagem, mas como uma força visual geradora. Cria uma torrente de imagens tiradas de produções anteriores de Bayreuth que se transformam e se contradizem e também complementam ao longo do espetáculo. A própria história da recriação da obra torna-se assim na matéria cénica para esta tetralogia. E nós ouvimos o Ouro do Reno e os habituais aplausos e críticas também em Bayreuth, mas sempre com este fervor de quem vai a um templo. Esse templo é o Festspielhaus. Nós ouvimos aqui as interpretações de Michael Wöhler como Wotan, Alexander Grassauer foi Donner, o deus do trovão, Fro, o deus da primavera, foi Siabonga Makungo, Klaus Florian Vogt foi Loga, Frika, mulher de Wotan, foi meio-soprano Anya Kisjudit, soprano Evelyn Novak foi Freya, deusa do amor e da juventude, deusa cujas maçãs perpetuam a juventude dos deuses. Herda, a mãe terra primordial, foi a meio-soprano Christa Meyer. O barítono Johann Schmeckenbecher foi Alberich, o senhor dos Nibelungos. Mima, irmão de Alberich, o tenor Gerhard Ziegel. O baixo barítono Mika Kares foi Fasolt. O irmão Fafner foi o baixo Peter Rose. E as filhas do Reno, Voglinda, Velgunda e Flosshilda, foram respectivamente Katharina Conradi, Natalia Skrinka e Marie-Henriette Reinhold. Orquestra do Festival de Bayreuth e a direção de Christian Tillmann. Para a semana, vamos para aquela que é a primeira jornada da tetralogia, a seguir ao prólogo, e que é a Valquíria.

escutámos a orquestra do Concertgebouw, sob a direção de Zubin Mehta, na interpretação da monumental Sinfonia número 8 de Anton Bruckner.

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Bem-vindos à Geografia dos Sons e ao terceiro episódio de um ciclo dedicado à 72ª edição da Tribuna Internacional de Compositores, que se realizou no passado mês de maio em Riga, na Letónia. No programa de hoje continuaremos a divulgar as obras que obtiveram recomendações na categoria geral do concurso. Ouviremos duas composições apresentadas pelas rádios clássicas suíça e norueguesa. Começamos pela primeira, Sometimes at Night, The Faraway Stars, por vezes à noite, As Estrelas Distantes, uma obra para ensemble e eletrónica escrita em 2026 por Zeynep Toraman, compositora natural de Istambul e que vive e trabalha em Berlim. Na sua biografia lemos que a sua investigação prática explora as interações entre textos no sentido mais amplo, tratando a sua biblioteca pessoal como um arquivo e incorporando a autobiografia, a poesia, a ficção e a história na composição musical. Sobre a sua obra que vamos agora escutar, interpretada pelo ensemble Contrechamp, Zeynep Toraman começa por citar um excerto do seguinte texto do filósofo francês Michel Serre. Acordado na intimidade da noite, arrancado da bainha protetora dos sonhos, extraído do cobertor do sono, puxado do poço de lençóis, das profundezas da sua cama, emergindo sobressaltado da cabine quente e escura, emergindo desses buracos aos solavancos dolorosos de uma secção para outra, afastando uma cortina após a outra, cruzando uma divisória e depois outra, obrigado a vestir-se rapidamente, à pressa, em silêncio, chamado pelo vigia que batia à porta para que assumisse a vigília, abrindo os olhos e os ouvidos. A este texto, a compositora acrescenta depois o parágrafo que passo a citar. A voz persiste dentro de um campo harmónico que parece familiar, mas nunca se resolve completamente. Inspirando-me livremente em The Gender of Sound, de Anne Carson, a minha própria voz, ou um seu estranho duplo, não é apresentada diretamente, mas dispersa pelo ensemble, emergindo através do timbre, da afinação e de subtis inflexões. Surge como um traço dentro da textura, nunca totalmente localizável, pairando entre a presença e o desaparecimento. O material desdobra-se em estruturas cíclicas que se transformam lentamente, onde pequenas mudanças de cor, registro e entoação moldam a forma a partir do interior. Instrumentos acústicos, guitarra elétrica e síntese analógica fundem-se num único corpo sonoro poroso. A voz torna-se dispersa e instável, frágil e em constante transformação.

Numa interpretação pelo ensemble Contrechamps, estivemos a ouvir Sometimes at Night, The Faraway Stars, uma peça escrita em 2026 pela compositora turca Zeynep Toraman e que representou a Rádio Clássica Suíça na mais recente edição da Tribuna Internacional de Compositores, tendo-lhe sido atribuída uma recomendação pelos delegados na categoria geral do concurso. A próxima peça em audição, proposta pela Rádio Clássica Norueguesa, obteve idêntico destaque. No texto de apresentação do seu autor, lemos que Jonas Lie Skarud interessa-se pela redução e fragilidade, extase e dinâmicas subtis, combinando técnicas expandidas e microtonalidade com estruturas tonais simples e despojadas. A sua música parte frequentemente de reelaborações de material histórico, que procura reviver dentro de uma estética de fragilidade, desmontando-o, desconstruindo e remontando-o como relíquias num eco do passado, repletas de resíduos, poeira e ar estagnado. Sobre A Lua Pôs-se, Os Cães Estão a Dormir, título da sua partitura que vamos agora escutar, Skarud escreve que, cito, esta peça consiste em citações e reinterpretações de obras iniciais de Frédéric Chopin, bastante influenciadas pela música folclórica polaca, e existe algures entre a reluzente sala de concertos e o salão decadente. Procurei despir o seu material de pompa, esplendor, brilho e afetações românticas, permitindo que o grandioso e o virtuoso se desfizessem em situações frágeis, íntimas e semelhantes a uma sala de ensaios, onde a música se distrai, até mesmo trava, e é tomada por digressões e impulsos sempre novos, ou simplesmente se entrega e permanece ressoando num estado de quietude desgastada. Os instrumentos solistas, piano, saxofone, acordeão e contrabaixo, funcionam como uma entidade unificada, como um instrumento frágil e desafinado, manipulado por quatro músicos que nunca conseguem encontrar o seu papel seguro de solistas. Hesitam em vir à tona e flutuam numa névoa pastoral de melodias simples e tríades maiores ingênuas, muitas vezes abafadas por uma orquestra que nunca acompanha totalmente, mas que gradualmente se desfaz na sua tentativa de acomodar o temperamento introvertido dos solistas. A obra foi escrita para os músicos virtuosos do trio Poing e para a pianista Sanae Yoshida. Apesar do seu caráter aparentemente simplista e frágil, os solistas envolvem-se frequentemente com técnicas periféricas e extremas que roçam o impossível. O título parafraseia um verso de um poema idílico de Franciszek Karpinski. As palavras sobrevivem numa melodia folclórica polaca que reaparece insistentemente ao longo da peça. Uma melodia também citada por Frédéric Chopin e que eu, por minha vez, revisito através da versão de Chopin.

0: Estivemos a ouvir o trio Poing e a pianista Sanae Yoshida, acompanhados pela Orquestra Sinfónica Nacional da Rádio Norueguesa, sob direção de Ilan Volkov, a interpretar The Moon Has Set, Dogs Are Sleeping, uma obra concluída em 2026 pelo compositor norueguês Jonas Lie Skarud e que obteve uma recomendação na categoria geral da 72ª edição da Tribuna Internacional de Compositores, realizada no passado mês de maio em Riga, na Letónia. As Geografias dos Sons regressa de hoje a 8 dias com mais um episódio dedicado a este evento, dando a conhecer mais obras recomendadas na categoria geral do concurso e que foram propostas pelas rádios clássicas da Áustria, Eslovénia e Finlândia. Até lá, despeço-me com votos de uma boa semana.
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1: A máscara que nos defende, não tanto contra os outros, como contra nós próprios, porque se nós a montamos, não é tanto para que os outros nos identifiquem por ela, como para que nós acabemos de por ela nos identificarmos. Essa máscara que é de comédia, ainda quando de tragédia. É bem vã nos instantes derradeiros de qualquer situação, porque então os olhos que nos veem não nos veem de fora, mas de dentro. Estar só é terrível e difícil. A própria solidão do espírito inventa a memória da fraternidade corpórea. Relembra a presença dos outros, o seu olhar que nos fita e nos espera do lado de lá da provação. Em Carta ao Futuro, um ensaio de Virgílio Ferreira.

0: o absurdo da condição humana, sem referência nem destino transcendente.
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1: Sippy Wallace é uma cantora de blues clássico dos anos 20, altura em que é uma verdadeira estrela. Já nos anos 30, a cantora deixa o mundo do espetáculo profano para se dedicar às funções de organista de igreja. Diga-se também à direção coral, fazendo ainda parte do coro, tudo isto em Detroit. Durante cerca de 30 anos, só esporadicamente é vista a interpretar música laica. Balula Thomas tinha nascido a 1 de novembro de 1898 em Houston, Texas. Filha de um diácono da Igreja Batista, começa a cantar e a tocar piano precisamente na igreja. Uma das primeiras alcunhas é The Texas Nightingale, o rouxinol do Texas. 1915 marca a ida para Nova Orleans, mas cerca de 10 anos depois muda-se para Chicago. Entre 1923 e 27 grava cerca de 40 canções, muitas delas compostas por ela própria. E é então que, rapidamente, se transforma numa estrela. Louis Armstrong, o Clarence Williams, eram alguns dos nomes do jazz que a costumavam acompanhar. Sippy Wallace está então entre as melhores cantoras da época, ao nível das consagradas Ma Rainey, Ida Cox, ou mesmo Bessie Smith. Na década de 30, vem a tal fase em que se entrega à direção coral e ao órgão da igreja local em Detroit, mas em meados dos anos 60, outra grande cantora, Victoria Spivey, consegue convencê-la a sair daquilo que era uma espécie de reforma antecipada. Sippy Wallace retoma então a carreira e colabora com nomes como Little Brother Montgomery ou Roosevelt Sykes, dá concertos e chega a ser nomeada para um Grammy em 1982, num disco em que colabora com Bonnie Raitt e que é o último álbum de Sippy Wallace. Neste disco, a cantora está então com 84 anos, havia de morrer 4 anos depois, aos 88 anos de idade. Hoje em destaque, um dos temas mais conhecidos desta cantora é o conselho Women Be Wise.

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Os livros de ficção científica. Os projetos dos engenheiros de foguetões. As pinturas, sobretudo as de Charles Le Bon Stahl, sobre os planetas do Sistema Solar. Eletrizaram um sem número de entusiastas do espaço. Aspirantes a escritores, astrónomos, físicos e artistas. Não mudaram apenas a minha vida. Motivaram duas gerações de pessoas a iniciar a corrida humana no seu caminho para a liberdade suprema entre as estrelas. Harry Stein, engenheiro da NASA, 1979.

nave Orion 3 aproxima-se da Estação Espacial, em órbita da Terra. Girando vagarosamente, com o Sol a luzir nas superfícies metálicas do disco. A pouca distância, e na mesma órbita, encontrava-se o avião de transporte interplanetário Titov, de asas inclinadas para trás. O eixo central da Estação Espacial, com os seus braços de atracagem estendidos, vogava lentamente em direção a eles. Arthur Clarke, 2001, Odisseia no Espaço, 1961.

projetando a civilização para o espaço. No início da mais exaltante jornada. Em órbita. A ciência e a tecnologia a moldarem as visões aladas da mente humana no seu percurso pelas galáxias da imaginação.

planando suavemente em órbita da Terra. O satélite recolhe os dados, pulsa de informação, observa, transmite.

Comunicações planetárias. Sonda espacial. O olho no céu. Observando à distância.

Saturno Visto de Titã, obra de Charles Le Bon Stel, em 1944. A mais famosa pintura astronómica de sempre, que lançou em imaginação milhares de mentes para o espaço. Dos campos lados do satélite Titã, em órbita de Saturno, avista-se o planeta gigante, banhado por uma luz mágica e irreal, com os seus anéis de perfil.

Projeto Apollo. Missão Apollo 13. Voo manual em órbita da Lua. Depois da explosão acidental de um tanque de oxigênio, que acabou por impedir a alunagem no satélite da Terra. Abril de 1970. Planando acima do mar da tranquilidade.

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Estação Espacial Mir. Módulo Spectre. Com cosmonautas russos em órbita da Terra. Missão ISS Phase 1. Inverno de 1998. Alinhando materiais para a construção da Estação Espacial Internacional. Um passo decisivo para a exploração conjunta do Sistema Solar.

comunicações globais. O planeta ligado por uma rede de satélites em órbita da Terra. Colocando milhões de seres em contacto à velocidade da luz. Um universo prodigioso de sinais, impulsos elétricos, conexões digitais, mensagens, códigos. A comunicação planetária, a partir da órbita terrestre.

em órbita. Planando no limiar do universo. Com as imagens de Chesley Bonestell, nos primeiros passos da aventura cósmica. A conquista da imensidão através do sonho e da tecnologia.

tal como aconteceu com a maior parte da minha geração. As imagens de ficção científica no início da aventura espacial tiveram em mim um tremendo impacto e projetaram-me para uma outra dimensão. Antes de as conhecer, não fazia ideia de como seriam os mundos do Sistema Solar. A magia daquelas imagens, o modo como nos fizeram sonhar com a aventura cósmica, tiveram o condão de nos colocar verdadeiramente em órbita. Arthur Clarke, 1991.

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4: A fuga da arte.
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4: 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Aldous Huxley.
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O sapo comum, bufo bufo, emerge algures na primavera, geralmente após as primeiras chuvas cálidas. Ao olhar para baixo, para as aparentes insignificâncias, George Orwell reparou neste pormenor, como em muitos outros. Reparou na tonalidade precisa da pele do animal e no brilho dos seus olhos. Parecem feitos de ouro, ou mais exatamente, da pedra dourada semipreciosa que vemos por vezes nos anéis de sinete e que, segundo creio, se chama crisobarilo. Este ato de observar o mundo tangível, físico, foi talvez o ponto de partida para Orwell. A âncora necessária contra as abstrações tempestuosas e miasmáticas que passaria a vida a dissecar e a denunciar.

No início da minha primeira palestra, disse que este não é um tempo crucial. É um tempo de partidarismo e não de indiferença. Um tempo em que é particularmente difícil ver mérito literário num livro de cujas conclusões discordamos. A política no sentido mais lato do termo, invadiu a literatura num grau que normalmente não se verifica. E isto faz emergir na nossa consciência a luta que perdura entre o indivíduo e a comunidade. E quando consideramos a dificuldade de escrever uma crítica honesta e imparcial num momento como este que hoje vivemos, começamos a vislumbrar a natureza da ameaça que paira sobre toda a literatura no futuro próximo.

Vivemos numa era em que o indivíduo autónomo está em extinção. Ou talvez devamos dizer, num tempo em que o indivíduo está deixado de ter a ilusão de ser autónomo. Seja como for, em tudo o que dizemos sobre literatura e principalmente em tudo o que dizemos sobre a crítica, tomamos por garantido o indivíduo de modo instintivo. Toda a literatura europeia moderna foi erigida sobre a ideia da honestidade intelectual, ou, se o quisermos pôr desse modo, sobre a máxima de Shakespeare, ser verdadeiro para contigo mesmo. A primeira coisa que pedimos a um escritor é que não minta, que afirme o que verdadeiramente pensa, o que verdadeiramente sente. O pior que podemos dizer sobre uma obra de arte é que não é sincera. E esta ideia é ainda mais verdadeira em relação à crítica do que em relação à literatura criativa, na qual uma certa quantidade de fingimento e maneirismo e até de embuste explícito não é relevante, desde que o escritor seja fundamentalmente sincero.

A literatura moderna é, na sua essência, uma coisa individual, ou é a expressão verdadeira do que uma pessoa pensa e sente, ou não é nada. Tal como a referi, tomamos esta ideia como garantida e, contudo, assim que a expressamos, apercebemos-nos da ameaça que sitia a literatura, pois este é o tempo do Estado totalitário que não aceita, nem provavelmente pode aceitar, quaisquer liberdades individuais. Quando se menciona o totalitarismo, pensamos de imediato na Alemanha, na Rússia, em Itália, mas penso que devemos encarar o risco de este ser um fenómeno que em breve abarcará todo o mundo. É evidente que o período do livre capitalismo está a terminar e que todos os países, um após o outro, estão a adotar a economia centralizada, a que podemos chamar socialismo ou capitalismo de Estado, segundo a preferência de cada um. Com isto termina a liberdade económica do indivíduo e, de um modo mais abrangente, também a liberdade de cada um fazer o que pretende, de escolher o seu próprio trabalho, de se movimentar no planeta como preferir.

Fuga da Arte número 936. Sombras de Outono. Ler o mundo significa identificar o eufemismo ou o artifício de linguagem, a cortina de fumo ou a manobra de diversão e, em particular, o vazio do dogma que procuram privar-nos do acesso à realidade. Compreender que o presente do passado voltará disfarçado de amanhã já é obra de visionário. Sim, a história repete-se e nunca sob a forma de farsa. Texto de Guilherme Pires na introdução e George Orwell. Música de Steve Lacy e Brian Gissin, com voz de Irene Abbey e Etta James. Cenário de Yoni Mairaz. Assistência técnica e edição de Francisco Lemos. Realização de Ricardo Saló. Boa noite.

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1: Amanhã, às 7 horas, ocorrerá um fenómeno estranho. A Terra pousará na Lua. Confesso que me senti preocupado do fundo do coração ao imaginar a extraordinária delicadeza e fragilidade da Lua. É que a Lua se fabrica normalmente em Hamburgo e é de péssima qualidade. Admira-me que a Inglaterra não preste atenção a este facto. O fabricante é um tanoeiro coxo e vê-se logo que é imbecil, não tem a mínima noção de Lua. Utilizou uma corda alcatroada e uns restos de azeite de lâmpada rançoso. Por isso, é terrível o fedor por toda a Terra. É obrigatório tapar o nariz. Daí que a própria Lua seja uma bola tão frágil que as pessoas não podem viver nela, pelo que agora só lá moram narizes. É por esta mesma razão que não podemos ver os nossos próprios narizes, uma vez que estão todos na Lua. Então, imaginando que a substância pesada que é a Terra, ao pousar, seria capaz de moer em pó os nossos narizes, apoderou-se de mim uma inquietação tal que, calçando meias e sapatos, me apressei a ir à sala do Conselho de Estado para dar à polícia a ordem de não deixar que a Terra pousasse na Lua. Em Diário de um Louco, de Nikolai Gogol, a arte de misturar o real e o fantástico, o normal e o patológico, o razoável e o delírio.
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FIMUV, Festival Internacional de Música de Passos de Brandão, 49ª edição. Ópera, concertos, recitais e música de câmara. Destaque para Olga Kulkinska com a Orquestra Filarmónica.